0: Olha, infelizmente nós temos que encerrar o nosso 89 da pista. É com a banda Passarela. Se eu não sentisse tanto amor, não te convidaria para aquele jantar ou inclusive um almoço ou aquela comemoração a dois planejadas para amanhã, sexta-feira. Céu e Cantos, a Rosa e o Beija-Flor. 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
0: Vamos aos sorteios desta noite. Se nosso aplicativo estava bem alerta e já se antecipou, já tem os resultados, números de telefone chegando. 9 termina com 8886. 8886, quem ganhou o super limpador multiuso azulim foi para o Alto Gasparinho. Paloma, final de telefone 8886, então, acaba de ganhar um presentão da Loja Rabi para você e vamos aplaudir. Oi, que maravilha, que maravilha. Parabéns, parabéns, querida Paloma. Vamos saber agora quem ganhou um almoço. Sim, são dois almoços. Um almoço vai para um ouvinte, outro almoço para outra ouvinte. É, vamos lá então, final de telefone.
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0: Marta, final de telefone 1388, acaba de ser contemplada com um almoço delicioso no Restaurante Titon. Parabéns, garota, parabéns, vamos aplaudir. Vamos sortear mais um almoço no Restaurante Titon, vamos ver aqui. O outro almoço ficou para a margem esquerda. Final de telefone 1123, 1123. Final de telefone 1123 acaba de ganhar um almoço, então, no restaurante Titon, aqui na Francisco Mastella. Tem mais participações. Agora o jantar especial para uma pessoa. Esse é o presente também do restaurante Titon. Ficou para o número de telefone 1950. 1950, Letícia.
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0: E a sexta, sim, a sexta especial da Chocolídia, cesta de chocolates, para uma comemoração a dois, foi para, deixa eu ver aqui, aparece na minha tela o número 6583, Andriele. Acaba de ganhar então a cesta de chocolates da Chocolídia, esta véspera de Dia dos Namorados. Ótimo fim de noite para todos. Amanhã nos encontramos novamente a partir das 18 horas. Até lá. Tchau, tchau.
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0: federal que movimentaram o país no dia de hoje.
1: Olá, boa noite.
0: Boa noite para você que nos acompanha em todo o país.
1: Quinta-feira, 11 de junho de 2026.
0: Vamos ao destaque do dia: habitação.
1: Mais de 100 mil famílias terão posse de imóveis em periferias de 31 cidades.
0: Novo PAC vai investir 138 milhões de reais para que as prefeituras transfiram a titularidade dos imóveis.
1: Presidente Lula destaca que imóveis públicos ociosos também serão destinados a moradias e outras políticas.
2: A minha ideia era fazer uma prateleira de terra disponível para que a gente não precisasse ter invasão.
0: E ainda, queda no desmatamento.
1: Na Amazônia, a redução foi de 61% em maio desse ano, comparado a maio do ano passado.
0: E no Cerrado, a queda foi de 12%. O presidente disse que apresentará os dados aos Estados Unidos para reverter tarifas contra o Brasil.
1: E nós vamos falar também do Exame Nacional do Ensino Médio.
0: Inscrições terminam amanhã e o presidente do INEP, Manuel Palacios, conversa conosco sobre o que você precisa fazer para não perder a chance de fazer a prova.
1: Na apresentação da Voz do Brasil, Mariana Jungmann e Luciano Seixas.
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1: Mais de 100 mil famílias de 31 municípios serão beneficiadas por contratos de regularização fundiária.
0: Os documentos foram assinados hoje em cerimônia no Palácio do Planalto com a presença do presidente Lula.
1: Uma parceria com o programa Imóvel da Gente, que destina imóveis sem uso ou ociosos para atender necessidades da população, como saúde, educação e moradia.
3: Com a assinatura dos novos contratos nesta quinta-feira, mais de 100 mil famílias em 31 municípios serão beneficiadas com a posse definitiva do imóvel onde vivem. A iniciativa faz parte do programa Periferia Viva e prevê investimentos de 138 milhões de reais do novo PAC para que as prefeituras transfiram as titularidades dos imóveis. De acordo com o ministro das Cidades, Vladimir Lima, é o primeiro passo para dar dignidade a esses brasileiros.
4: Além da gente levar a regularização fundiária, a gente leva a urbanização de assentamentos precários, a gente leva água, drenagem, esgoto, melhoria habitacional, de forma a impactar positivamente vidas.
3: Os novos contratos somam-se a outros 14 em execução. O programa Periferia Viva é uma das ferramentas de democratização e destinação social do patrimônio da União e funciona em parceria com o programa Imóvel da Gente. A ideia é direcionar imóveis sem uso ou ociosos para políticas públicas, como afirmou o presidente Lula.
2: Não é preciso a gente ficar esperando que o movimento ocupe uma terra para a gente distribuir essa terra. A minha ideia era fazer uma prateleira de terras disponíveis, de terras ociosas, para que a gente não precisasse ter invasão, que a gente invadisse o movimento e entregasse para eles.
3: Desde 2023, o Imóvel da Gente destinou mais de 1.900 áreas e imóveis federais para atender necessidades da população, superando em quase 20% a meta estabelecida até o fim de 2026. A estimativa, segundo a ministra Esther Dueck, da Gestão e da Inovação em Serviços Públicos, é que as ações de moradia, titulação fundiária e instalação de equipamentos públicos beneficiem cerca de 400 mil famílias.
5: O patrimônio da União deixou de ser um conjunto de imóveis para se tornar mais uma vez um instrumento de justiça social, de desenvolvimento territorial e de fortalecimento de políticas públicas. A gente já está chegando hoje, com as entregas de hoje, a quase 1.900 imóveis, com a possibilidade de beneficiar 400 mil famílias.
3: Ao todo, as áreas destinadas somam mais de 18.500 quilômetros quadrados, cerca de 3 vezes o tamanho do Distrito Federal. Reportagem Gabriela Noronha.
0: O desmatamento na Amazônia legal teve redução de 61,4% em maio deste ano em relação ao mesmo mês de 2025.
1: É a maior queda percentual já registrada na região.
0: O mês também registrou queda de 12% no desmatamento no Cerrado.
1: Durante a apresentação dos dados hoje, o presidente Lula destacou que eles serão usados para reverter as sobretaxas impostas pelos Estados Unidos ao Brasil.
6: Os dados são do Sistema de Detecção de Desmatamentos em Tempo Real, DETER, feito pelo Instituto Nacional de Pesquisas Espaciais, o INPE, e mostram que foi registrada uma queda expressiva no desmatamento na Amazônia e no Cerrado brasileiro. Na Amazônia, em maio deste ano, a redução foi de 61% na comparação com o mesmo mês do ano passado. Em relação a maio de 2024, a queda foi de 26%. O ministro do Meio Ambiente, João Paulo Capobianco, destacou essa redução significativa.
7: Monitoramos isso dia a dia, o IBAMA indo a campo, fazendo os embargos remotos, o ICMBio indo a campo, impedindo o desmatamento em unidades de conservação federais e também agindo em terras indígenas e assentamentos, conseguimos esse feito fundamental.
6: Também foi registrada queda dos números de desmatamento no Cerrado em maio. A redução foi de 12% em relação ao mesmo mês do ano passado. Já na comparação com 2024, a queda foi de 25%. A ministra da Ciência, Tecnologia e Inovação, Luciana Santos, apontou que os dados são históricos e demonstram um compromisso do país com a ciência.
8: Essa divulgação dos dados é importante, unidade de pesquisa do nosso ministério, que é o Instituto Nacional de Pesquisas Espaciais. É reconhecida internacionalmente, faz valer aqui a sua diretriz, que é exatamente colocar a ciência a serviço dos grandes desafios nacionais, como o combate ao desmatamento e a proteção dos nossos biomas.
6: O presidente Lula, que acompanhou a divulgação dos dados, voltou a afirmar que o combate ao desmatamento é uma prioridade do governo brasileiro e que os avanços precisam ser reconhecidos pelos Estados Unidos, que alegam questões ambientais entre as justificativas para impor maiores tarifas comerciais.
9: Isso é importante porque nós vamos ter que pegar esses dados, mandar para o cidadão do comércio dos Estados Unidos, que coloca a questão do desmatamento como justificativa para punir o Brasil com uma taxação maior, e vamos comparar o que acontece no Brasil com o que acontece nos Estados Unidos. Eles não sabem o trabalho que nós fazemos para fazer com que o desmatamento chegue a desmatamento zero até 2030.
6: Para o Ministério do Meio Ambiente e Mudança do Clima, a queda no desmatamento é resultado de um trabalho amplo que passa pela intensificação de ações de fiscalização, aumento de investimentos no setor ambiental e pelo trabalho do governo federal na fiscalização das normas de acesso ao crédito rural. Reportagem, Márcia Fernandes.
0: O Enem, Exame Nacional do Ensino Médio, é a última etapa do ensino básico no Brasil.
1: É ele que abre a porta de entrada para o ensino superior e seleciona os estudantes para as vagas nas universidades públicas e privadas e nos institutos federais.
0: No caso dos estudantes do Pé de Meia, a participação no Enem garante também uma bolsa adicional de R$200.
1: As inscrições acabam amanhã e hoje nós conversamos com Manuel Palacios, presidente do INEP, o instituto responsável pela execução do exame. Boa noite, presidente, bem-vindo.
10: Boa noite, é um prazer estar aqui com vocês. Boa noite para todos que nos acompanham.
1: Presidente, as inscrições foram prorrogadas até amanhã. Até que horas os estudantes podem fazer a inscrição e há previsão de nova prorrogação no prazo?
10: Não, essa já foi a prorrogação possível. Às 23h59, ou seja, até a meia-noite de amanhã, todos podem fazer as suas inscrições na plataforma do INEP, enem.inep.gov.br/participante.
0: Agora, esse ano a gente teve a inscrição pré-preenchida para os estudantes de escolas públicas, né, presidente? E eu tenho aqui uma pergunta da Raquel Santos, de Alagoas. Ela tem uma dúvida exatamente sobre isso. Vamos ouvir.
11: Meu nome é Raquel Welter dos Santos. Sou aluna da Escola Pública Maria Eliel de Albuquerque Tavares, na cidade de Junqueiro, no estado de Alagoas. E minha inscrição para o Enem já está pré-preenchida. Mesmo assim, eu devo fazer a inscrição? E como eu faço isso?
10: Olha, esse ano nós tivemos a inscrição automática de todos aqueles que estão concluindo o terceiro ano do ensino médio na rede pública em todos os estados brasileiros. Essa inscrição automática, ela significa que estão todos devidamente registrados para fazer o Enem lá em novembro. Mas é preciso entrar na plataforma do INEP, entrar na página do participante para, primeiro, dizer qual é a língua estrangeira que vai fazer prova no final do ano. Escolher entre inglês e espanhol. Também dizer se tem necessidade de algum tipo de atendimento especializado, É também na página do participante, na hora do preenchimento dos formulários, que essa solicitação é feita. E há um questionário do candidato, do participante, que deve ser respondido. Nos casos daqueles estudantes que querem fazer prova em outro município que não aquele em que estudam, também podem solicitar nesse momento a sua transferência para um outro município. Enfim, mesmo já inscrito automaticamente, é fundamental entrar na página do participante para realizar essas ações. Escolher a língua, dizer se precisa de algum atendimento especializado, em especial. Isso é para todo mundo, e responder o questionário de estudante.
0: Sem isso não está inscrito, né?
10: Sem isso, a inscrição fica ainda pendente de seleção da língua e não estará concluída, efetivamente não estará concluída.
1: O mesmo vale para os estudantes do pé de meia, né? Eles precisam concluir a inscrição, né?
10: O pé de meia está na mesma situação. Eles estão todos inscritos automaticamente, mas precisa entrar na plataforma para realizar essas ações.
0: Agora, presidente, e o pagamento da inscrição para esses estudantes de escolas públicas, do pé de meia, principalmente, eles ficam automaticamente isentos? Não, né? O prazo para pedir isenção de pagamento já foi concluído, também foi prorrogado. Como é que fica nesses casos?
10: Todos os concluintes de rede pública estão isentos. E como a inscrição foi feita automaticamente, eles não vão precisar pagar a taxa, mesmo que não tenham pedido a isenção no tempo certo. A decisão de fazer a inscrição automaticamente isentou os concluintes. Os estados brasileiros informam quais são os estudantes que estão concluindo o ensino médio, e com base nesses dados nós fizemos a inscrição automática e isentamos a todos eles, especialmente os que estão inscritos no pé de meia, também estão isentos.
1: E aí o pagamento para quem precisa fazer vai até que dia?
10: Até dia 17 de junho, aqueles que precisam pagar, ou porque não foram isentos, ou porque não estão previstos mesmo nas categorias de isenção, eles precisam até dia 17 pagar o boleto. O sistema emite o boleto, vai no banco e paga a taxa de inscrição de R$85.
0: Bom, então vamos lá. Precisa, mesmo quem já está com inscrição pré-preenchida, precisa entrar na página do participante, concluir a sua inscrição, fazer essas seleções que o senhor mencionou. Essas pessoas que são de escolas públicas e pé de meia estão isentas, e quem não está isento precisa pagar a taxa de inscrição até a semana que vem.
10: Perfeitamente, é exatamente isso que precisa fazer para assegurar a sua participação no Enem dia 8 e dia 15 de novembro, como está previsto.
0: Então, antes de concluir, presidente, a gente tem também uma pergunta, mas agora não é temática inscrição, já é temática prova. Vamos ouvir.
12: Olá, meu nome é Manu Azevedo, tenho 17 anos e eu estudo em escola pública, mais precisamente no Instituto Federal Goiano, Campus Cristalino, em Cristalina, Goiás. E minha dúvida é sobre a redação do Enem. Quais são os erros mais comuns que fazem os estudantes perderem pontos e o que podemos fazer para evitá-los durante a prova?
10: Olha, eu recomendo muito que você entre lá no site do INEP, na página do participante, para consultar o manual da redação. Todo ano, o INEP publica um manual com orientações para aquele que vai participar do exame, para justamente informar como é que é avaliada a redação, para que tenha uma noção clara do que é esperado. Mas eu posso dizer para você que uma das principais preocupações que tem crescido nos últimos tempos é a de que a redação não seja feita com base em argumentos pré-elaborados, que servem para qualquer situação, porque eles acabam fazendo com que o argumento desenvolvido pelo estudante, pelo participante no Enem, fique frágil, fique sem relação com o tema proposto. Então, aquelas frases feitas, aquilo que muitas vezes o estudante mais desavisado prepara para colocar na prova, não funciona. Então, pense no tema e escreva de forma bem vinculada ao assunto que está sendo solicitado na prova.
1: Muito bem, nós conversamos com Manuel Palacios, presidente do INEP, o Instituto Nacional de Estudos e Pesquisas Educacionais, Anísio Teixeira. Muito obrigado por sua entrevista à Voz do Brasil.
10: Eu que agradeço, estou sempre à disposição.
0: Todos os anos, mais de 80 mil pessoas desaparecem no Brasil e 40% delas não retornam para casa.
1: Por isso, o governo do Brasil está fortalecendo a Política Nacional de Busca de Pessoas Desaparecidas.
0: Três novas ações foram elaboradas para aumentar a resposta aos casos de desaparecimentos.
13: Num piscar de olhos, em qualquer lugar, alguém simplesmente pode desaparecer, deixando para trás um grande vazio. O país registrou 84.760 casos de desaparecimento de pessoas em 2025, um aumento de 4% em relação a 2024. Ivanise Esperidião perdeu a filha aos 13 anos e há 3 décadas a dor ainda persiste.
14: São 30 anos de busca por respostas, de busca por melhorias no sistema de identificação e localização de pessoas desaparecidas.
13: E o que antes era uma jornada solitária ganhou força com a Política Nacional de Busca de Pessoas Desaparecidas. O governo federal, sociedade civil e organismos internacionais discutem a melhoria da integração, da atuação em rede, de cooperação entre as instituições para a busca dos desaparecidos. 3 publicações vão contribuir para o fortalecimento de ações conjuntas entre as instituições. Os materiais são para orientar, capacitar e servir de referência para a localização de pessoas desaparecidas em todo o país, como explica o diretor do Sistema Único de Segurança Pública, João Nogueira Júnior.
15: A cartilha, atuação da Polícia Militar e Guarda Municipal da busca de pessoas desaparecidas, o guia de orientações às autoridades centrais estaduais e o diagnóstico da gestão de pessoas falecidas com identidade desconhecida. Nosso objetivo é fortalecer a capacidade institucional dos entes federativos e estimular a atuação articulada entre todos os atores envolvidos.
13: Dados da Secretaria Nacional de Segurança Pública apontam que no Brasil, 60% dos desaparecidos são encontrados. Reportagem Cleide Lopes.
1: Violência contra a mulher pode se esconder atrás de uma tela de computador ou celular.
16: Ofensas virtuais, ataques de ódio, perseguição e exposição da nudez são casos vividos por muitas mulheres no ambiente digital.
1: O governo federal editou medidas voltadas às plataformas para que elas tenham mais agilidade e rigidez nesses casos.
17: Uma em cada 10 brasileiras com 16 anos ou mais sofreu violência digital no último ano, segundo dados levantados pelo Data Senado, Instituto de Pesquisa do Senado Federal. São quase 9 milhões de vítimas de crimes como perseguição, o chamado stalking, ataques de ódio online e exposição não consentida de imagens íntimas. Em muitos casos, o agressor é parceiro, ex-parceiro ou alguém do convívio da vítima. Rose Leonel faz parte dessas estatísticas. Ela teve fotos íntimas divulgadas na internet, sofreu linchamento moral e chegou a perder o emprego. Hoje é uma ativista.
18: Eu falei, assim que eu puder, que sair a condenação do meu ex, eu vou criar uma ONG para ajudar essas mulheres. E foi o que eu fiz. Nós criamos a ONG Marias da Internet e de lá para cá nós temos trabalhado atendendo vítimas em todo o Brasil e fora do Brasil também.
17: No mês passado, foi assinado um decreto com normas para as plataformas digitais. Segundo o texto, as empresas devem atuar rapidamente nesses casos, principalmente de exposição não consentida de imagens íntimas, com prazo de até 2 horas para a retirada do material. E também terão que reforçar o combate aos ataques de ódio. Outra mudança é que as plataformas precisam ter um canal específico e de fácil acesso para denúncias e informar os usuários sobre o Ligue 180, Central de Atendimento à Mulher. Janara Kalini, chefe da Assessoria Especial de Comunicação do Ministério das Mulheres, fala sobre a importância de atuar junto às plataformas.
19: Fazer com que as plataformas sejam mais rápidas e proativas em retirar esse conteúdo, em banir perfis ofensivos, isso é muito mais eficiente para manter um ambiente de paz para as mulheres.
17: No caso das plataformas que vendem anúncios na internet, elas terão que guardar informações sobre quem pagou por aquela publicidade. O objetivo objetivo é identificar os responsáveis caso aquele conteúdo cause prejuízos ou seja usado para cometer crimes. A fiscalização das plataformas digitais vai ficar a cargo da Agência Nacional de Proteção de Dados. Reportagem Luciana Colares de Holanda.
16: Amanhã, os cidadãos de Belém, no Pará, terão uma ótima oportunidade de renegociar dívidas pelo programa Desenrola.
1: É que a cidade vai receber o governo do Brasil na rua, iniciativa que leva serviços do governo federal para as capitais em parceria com o governo do estado e prefeitura.
16: Com isso, quem quiser vai poder ter ajuda para fazer a renegociação pelo Desenrola.
20: O governo do Brasil na rua chega ao Parque da Cidade em Belém, no Pará, nesta sexta-feira, 12 de junho. A capital é a 22ª cidade do país a receber o programa do governo federal, com o apoio do governo do estado e da prefeitura municipal. O projeto aproxima serviços públicos essenciais da população. Entre os mais procurados está o novo Desenrola Brasil, para renegociação de dívidas. A coordenadora de participação social e diversidade do Ministério da Fazenda, Ana Sobral, explica que a medida é importante, principalmente para ajudar as famílias que precisam de orientação para acessar o programa.
21: Muitas pessoas ainda têm dúvidas sobre como acessar o programa, verificar as condições de renegociação ou entender quanto realmente podem pagar para quitar suas dívidas. Nós orientamos sobre como acessar o Desenrola pelos aplicativos dos bancos, fazemos simulação utilizando a calculadora do programa e ajudamos as pessoas a compreenderem melhor as opções disponíveis para a negociação.
20: Estandes da Caixa Econômica Federal e do Banco do Brasil estarão no local para auxiliar a população na adesão ao programa. Segundo Ana Sobral, isso é importante para que as pessoas tomem conhecimento do valor da dívida e consigam as melhores condições possíveis.
21: E quando a dívida é com o Banco do Brasil ou com a Caixa, nós fazemos um encaminhamento para os estandes desses bancos, onde a negociação pode ser realizada na hora. Uma dúvida muito comum é quando a pessoa não sabe exatamente o valor atualizado da dívida. Nesses casos, nós utilizamos a calculadora do Desenrola para fazer uma estimativa do valor que poderá ser pago após a negociação.
20: A programação será no portão 9 do Parque da Cidade, das 9 horas da manhã às 5 horas da tarde desta sexta-feira. O acesso é pela Avenida Senador Lemos. Além do Desenrola Brasil, outros serviços serão ofertados, como perícias do INSS sem agendamento prévio, pé de meia e reforma Casa Brasil. Reportagem Joxan Natividade.
1: Mais 300 pessoas aprovadas no último concurso público nacional unificado, CPNU2, foram nomeadas.
16: A portaria do Ministério da Gestão e da Inovação em Serviços Públicos prevê a nomeação dos analistas técnicos executivos e a formação de cadastro de reserva do Ministério.
22: Foi autorizada a nomeação de 300 aprovados na segunda edição do Concurso Público Nacional Unificado, o CPNU2, e também a formação de cadastro de reserva do quadro de pessoal do Ministério da Gestão e da Inovação. As 300 vagas, todas de nível superior, são para o cargo de analista técnico executivo, que permite a atuação dos servidores em diferentes áreas e órgãos da administração pública federal. As nomeações individuais e os procedimentos relativos à posse serão publicados posteriormente pelos canais oficiais do Ministério da Gestão e da Inovação em Serviços Públicos. Informações sobre documentação, prazos e entrada em exercício podem ser acessadas no portal do servidor e na página oficial do Concurso Público Nacional Unificado, que é gov.br/gestão/concurso-nacional. Daniele Popov para a Voz do Brasil.
1: A agricultura brasileira deve registrar mais uma safra recorde.
16: A Companhia Nacional de Abastecimento prevê que serão colhidas 358 milhões e 600 mil toneladas de grãos, aumento de 1,8% em relação ao ciclo anterior.
1: O levantamento indica crescimento nas culturas de soja, milho e café na safra 2025-2026.
16: Já o Instituto Brasileiro de Geografia e Estatística trabalha com uma estimativa de 358 milhões e 400 mil toneladas, em crescimento de 1,2%.
1: O IBGE mede a safra de janeiro a dezembro e a Conab adota ano safra, que geralmente vai de setembro de um ano a agosto do ano seguinte.
16: E essas foram... as notícias do governo do Brasil.
1: Uma realização da Secretaria de Comunicação Social da Presidência da República.
16: Com produção da empresa Brasil de Comunicação.
1: Fique agora com as notícias do Poder Judiciário e do Congresso Nacional. Boa noite.
16: Boa noite para você e até amanhã.
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0: Contra a decisão que alterou a aplicação do artigo 19 do Marco Civil da Internet. A questão envolve a tese fixada pelo STF, que alterou o regime de responsabilização das empresas provedoras de aplicações de internet.
1: Pela regra anterior, as plataformas só respondiam civilmente por danos gerados por terceiros se descumprissem ordem judicial específica de retirada. Pelos novos critérios, as plataformas podem ser responsabilizadas se não atuarem imediatamente para retirar publicações que envolvam crimes graves, como terrorismo, racismo, homofobia, tentativa de golpe de Estado, instigação ao suicídio ou mutilação, além de crimes contra mulheres e crianças.
0: Na sessão de hoje, o relator de parte dos recursos apresentados ao Supremo Ministro Dias Toffoli propôs que esse entendimento tenha efeitos apenas para o futuro, a partir da publicação da ata do julgamento em 27 de junho de 2025. Com isso, a nova interpretação não alcançaria fatos antigos que ainda não haviam sido levados ao judiciário.
1: Quando o poder público não cumpre ordem judicial para garantir tratamento de saúde, a obrigação de custear o atendimento pode ser convertida em indenização.
0: O entendimento é do STJ. Fátima Uchoa.
2: Uma mulher entrou na justiça para garantir a internação compulsória do filho com vários problemas de saúde. Segundo ela, não havia vaga adequada para o tratamento no estado onde a família morava, então pagou a internação na capital paulista. Como o estado não cumpriu a ordem judicial para custeá-la, a mulher pediu que a obrigação fosse convertida em indenização pelos gastos. O ente público foi condenado a pagar pouco mais de 20 mil reais e a segunda turma do STJ manteve a determinação. Para a relatora ministra Maria Tereza de Assis Moura, não houve decisão fora do pedido da ação e, como a ordem judicial não foi cumprida, a indenização foi uma adaptação à realidade do caso, o que é permitido por lei.
1: Semana da Conciliação Trabalhista 2026 atendeu mais de 500 mil de pessoas.
0: Os valores movimentados superam os 2 bilhões de reais. Marla Lacerda.
3: Os números são recordes. Na 10ª edição do mutirão, que aconteceu de 25 a 29 de maio, foram realizadas mais de 97 mil audiências de conciliação em todo o país. Foram fechados mais de 30 mil acordos. No TST, mais de 100 mil reais foram arrecadados em processos encerrados. A ideia da campanha é incentivar os acordos e reduzir o volume de ações e o tempo de espera dos trabalhadores para resolver pendências na justiça. Um ganho que vai além de resultados financeiros. O fim de uma disputa é um alívio tanto para a empresa quanto para o trabalhador.
1: Senado Federal inspeciona códigos-fonte dos sistemas eleitorais.
0: Os códigos foram abertos para inspeção em outubro do ano passado. Fábio Ruas.
4: O representante do Senado foi recebido pela equipe da Secretaria de Tecnologia da Informação do TSE. Ele viu uma urna desmontada e analisou a programação dos códigos-fonte. O Senado é a segunda instituição a fazer a inspeção. A primeira foi o Partido União Brasil, que foi ao TSE em maio. Os códigos-fonte são o conjunto de instruções que orientam o funcionamento da urna e dos sistemas eleitorais. A inspeção pode ser feita até setembro, quando será realizada a cerimônia de assinatura digital e lacração dos sistemas eleitorais. A Confederação Nacional do Comércio tem inspeção agendada para a próxima segunda-feira, dia 15 de junho.
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1: Uma boa noite.
0: E até amanhã.
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1: Eu sou Paula Groba.
2: E eu sou Ricardo Nakaoka.
1: E estes são os destaques de hoje do Jornal do Senado, que começa agora.
2: Renegociação de dívidas rurais. Linha de crédito vai atender produtores com perdas de safra entre 2019 e 2025.
1: Brasileira que inventou caneta.

0: A detectora de câncer defende tecnologia no SUS.
1: Ensino domiciliar recebe apoio em debate no Senado.
0: Boa noite.
1: Boa noite.
0: Em uma tentativa de dar fôlego a produtores rurais afetados por crises climáticas e oscilações do mercado internacional, o Senado aprovou um projeto que cria mecanismos para a renegociação de dívidas no campo. A proposta autoriza o uso de recursos do fundo do pré-sal e de outras fontes para financiar novas linhas de crédito destinadas a agricultores que acumularam prejuízos nos últimos anos.
1: O texto, aprovado com alterações, segue agora para nova análise da Câmara dos Deputados. Repórter Alexandre Campos.
2: Pelo texto, poderão ser beneficiários da linha de crédito especial os produtores rurais, associações e consórcios que no período entre 2019 e 2025 tenham registrado em duas ou mais safras perdas de no mínimo 30% da renda bruta agropecuária comprovadas por laudo técnico. Ex-ministra da Agricultura, a senadora Tereza Cristina, do PP de Mato Grosso do Sul, afirmou que a renegociação é essencial para o setor agrícola, que enfrenta um cenário de dificuldade motivado por diversos fatores.
3: Nós temos as commodities em baixa, nós temos os juros em alta, nós plantamos uma safra com o dólar a 6 e estamos colhendo com o dólar a 5. Isso é mortal para os preços dos agricultores, fora o problema que o Rio Grande do Sul teve climático e outros estados brasileiros.
2: O texto ainda permite a concessão de desconto para liquidação até o final de 2027 de dívidas de mini, pequenos e médios produtores rurais referentes a operações de crédito contratadas até 31 de dezembro de 2018 e a renegociação de dívidas de produtores de municípios nas áreas de atuação da SUDENE e da SUDAM.
0: E a regularização de áreas rurais embargadas por questões ambientais poderá se tornar mais ágil no país.
1: A Comissão de Agricultura aprovou por unanimidade um projeto que altera o Código Florestal e permite a celebração de acordos entre produtores rurais e órgãos de fiscalização para facilitar a recuperação e a regularização dessas propriedades. Repórter Marcela Cunha.
4: O projeto do senador Sérgio Petecão, do PSD do Acre, prevê que o produtor poderá buscar a regularização da área rural junto ao órgão ambiental. Esse processo será feito por meio de um termo de compromisso, com obrigações para interromper a irregularidade, reparar o dano e regularizar a área. E não vale para atividades como garimpo ilegal, grilagem e infrações em terras indígenas ou unidades de conservação. O relator, senador Zequinha Marinho, do Podemos do Pará, defende que o embargo, criado para interromper danos ambientais, não vire uma punição sem prazo definido.
5: Lá no meu estado, o estado do Pará, o que tem de gente que já cumpriu tudo, mas continua embargado, alguma coisa assustadora. A gente precisa regularizar isso para que a economia rural não venha quebrar, como está acontecendo em função desses embargos.
4: Entre as mudanças feitas pelo relator está um cronograma para análise de embargos que já estão em vigor, priorizando os mais antigos. Durante a discussão, senadores defenderam que o embargo fique limitado à área onde ocorreu a infração, sem comprometer toda a propriedade ou outras áreas vinculadas ao produtor.
0: A possibilidade de pais assumirem integralmente a educação dos filhos dentro de casa voltou ao centro do debate no Senado.
1: Defensores do chamado ensino domiciliar ou homeschooling afirmam que a modalidade amplia a liberdade das famílias e pode oferecer uma formação mais personalizada para crianças e adolescentes. Os detalhes com Márcio Maturana.
6: O presidente da Associação Nacional de Educação Domiciliar, Carlos Vinícius Reis, defendeu o chamado homeschooling com argumentos religiosos.
7: Quando Deus estabeleceu de maneira ainda mais clara que os pais deveriam educar os seus filhos, transmitir para eles a sua fé, seus valores, a sua moral, a sua concepção, e isso nenhum Estado, nenhum regime, nenhuma Constituição poderia atentar contra.
6: O senador Eduardo Girão, do Novo do Ceará, foi o requerente da audiência e presidiu a reunião. Ele revelou que já foi feito um pedido de urgência para o projeto ser votado no plenário do Senado e disse que no Brasil o ensino domiciliar vem sendo prejudicado pela justiça.
8: Nós temos a presença de pais aqui que foram ameaçados, né? Inclusive com determinação de um juiz, com todo respeito a quem pensa diferente, para mim um militante.
6: A família citada por Girão participou da reunião e a experiência da condenação dos pais foi relatada pela filha Alícia Denar, Bernardi, de 11 anos.
9: Meus pais foram condenados a 50 dias de detenção em regime semiaberto. E esse é o único modo da gente conseguir continuar junto, sem eles terem de dormir durante 50 dias com bandidos.
6: A presidente da Comissão de Direitos Humanos, Damaris Alves, do Republicanos do Distrito Federal, disse que o ensino domiciliar é uma tendência mundial.
10: O Brasil quer sentar no mundo inteiro com as nações ricas. As nações ricas têm o ensino domiciliar. Por que a gente ainda, com relação a esse tema, quer ficar na Idade das Trevas, na Idade Primitiva?
6: A Comissão de Educação, onde o projeto está sendo analisado, já fez 3 audiências públicas sobre homeschooling. A maior parte dos debatedores considerou a medida equivocada por fazer uma contraposição entre família e escola, quando as duas são necessárias. O ensino domiciliar foi associado à falta de socialização, ao risco de violência no ambiente doméstico, à desvalorização dos professores e à desconsideração das crianças com deficiência.
0: E uma tecnologia brasileira capaz de identificar células cancerígenas em tempo real durante cirurgias foi destaque em audiência pública na Comissão de Assuntos Sociais.
1: A chamada caneta que detecta o câncer, desenvolvida por uma cientista brasileira, foi apresentada como uma inovação com potencial e parlamentares defenderam a incorporação da tecnologia ao Sistema Único de Saúde. Repórter Marcela Diniz.
11: A Maspec Pen é uma caneta que identifica em mais ou menos 10 segundos células cancerígenas. Testada em cerca de 450 cirurgias para a retirada de 12 tipos de tumores, a tecnologia permitiu uma operação precisa, sem retirada de mais tecido do que o necessário, o que reduziu o tempo de recuperação dos pacientes, a necessidade de novas operações e também de quimio e radioterapias complementares. A invenção é da cientista brasileira Lívia Schiavinato Eberlin, formada pela Unicamp e que atua hoje na Baylor College of Medicine, em Houston, no estado americano do Texas. No Brasil, o Hospital Albert Einstein é o primeiro fora dos Estados Unidos a conduzir testes clínicos em pacientes com cânceres de pulmão e tireoide. Em audiência no Senado, Lívia Eberlin defendeu a incorporação da tecnologia ao Sistema Único de Saúde.
12: Todos os dias a gente recebe uma mensagem perguntando: Lívia, quando que estará disponível no SUS? E essa é a realidade que a gente precisa mudar, né? O acesso à tecnologia de ponta tem que ser para todos.
11: A senadora doutora Eudócia, do PSDB de Alagoas, que presidiu o debate, defendeu rapidez nas análises da Anvisa e da Comissão Nacional de Incorporação de Tecnologias no SUS, a Conitec, para que a caneta detectora de câncer possa ser oferecida nos tratamentos oncológicos da rede pública de saúde.
0: Enquanto o mundo volta as atenções para o futebol com a abertura da Copa do Mundo masculina nesta quinta-feira, o Brasil segue avançando nos preparativos para receber a Copa do Mundo feminina de 2027.
1: O Senado aprovou um projeto que estabelece regras para a isenção do ISS sobre serviços ligados à organização e à realização da competição. A medida busca garantir o cumprimento dos compromissos assumidos pelo país junto à FIFA para sediar o torneio. Repórter Pedro Pincer.
13: A medida não cria automaticamente o benefício, mas estabelece uma base legal para que os municípios decidam, por meio de legislação própria, se vão ou não adotar a desoneração. A adoção de incentivos fiscais costuma fazer parte desse tipo de acordo internacional, com o objetivo de garantir a estrutura necessária para a realização da competição. Para o relator, senador Romário, do PL do Rio de Janeiro, a realização da Copa no Brasil transcende a questão econômica.
14: Agora, na Copa Feminina, sem projetos e obras faraônicas, estamos falando do mais importante, da essência do esporte, o legado social que ela deixará. Estamos falando de jovens e crianças que certamente irão se inspirar com as atletas e com a festa nos estádios.
13: O evento será disputado em Brasília, Belo Horizonte, Rio de Janeiro, São Paulo, Recife, Salvador, Fortaleza e Porto Alegre. O texto segue agora para a sanção presidencial.
1: Com edição de Paula Groba e trabalhos técnicos de João Lira, o Jornal do Senado fica por aqui. Acompanhe agora as notícias da Câmara dos Deputados. Boa noite.
0: Boa noite e até amanhã.

0: Câmara dos Deputados.
1: Relator apresenta nova versão à proposta que criminaliza a misoginia.
2: Projeto prevê redução de desigualdades regionais no tratamento do câncer.
1: Câmara pode votar adesão do Brasil a medidas contra a violência no trabalho.
2: Boa noite. A Câmara pode votar a adesão do Brasil à Convenção Internacional que prevê punições e reparações para assédio e violência no trabalho. O repórter Antônio Vital tem os detalhes da proposta.
3: Ganhou o regime de urgência e pode ser votado pelo plenário da Câmara a proposta que aprova a adesão do Brasil à Convenção da Organização Internacional do Trabalho, a OIT, com medidas contra violência e assédio no trabalho. O regime de urgência permite que o texto seja votado diretamente no plenário sem passar pela análise das comissões permanentes da Casa, mas a votação provocou discussão com críticas da oposição. A Convenção 190 da OIT é o primeiro tratado internacional a reconhecer o direito de todas as pessoas a um mundo de trabalho livre de violência e assédio. Os países que ratificarem o texto ficam obrigados a adotar medidas, como proibir violência e assédio contra trabalhadores e garantir reparação às vítimas e sanções aos autores. A Convenção considera violência e assédio baseados no gênero como práticas inaceitáveis e inclui o assédio sexual como violência praticada contra as pessoas em razão do seu sexo e gênero. Outro trecho estabelece que as medidas previstas na Convenção se aplicam à violência e assédio que ocorre no trabalho, inclusive durante os deslocamentos do empregado. Deputados da oposição criticaram a adesão do Brasil à Convenção. Para o deputado Cabo Gilberto Silva, do PL da Paraíba, o texto pode acarretar punições aos empregadores, mesmo que a violência ocorra fora do ambiente de trabalho. Já o deputado Márcio Marinho, do Republicanos da Bahia, sugeriu alteração para que a expressão gênero seja interpretada como uma referência ao sexo da pessoa. O deputado Kim Kataguiri, do Missão de São Paulo, disse que os termos do tratado são vagos.
4: Obviamente, sempre se coloca palavras bonitas para tentar justificar enfrentamento a assédio, coisas que todos são favoráveis, mas quando você vai ver nas definições, você coloca aqui a violência e o assédio, a definição. Um conjunto de comportamentos e práticas inaceitáveis ou ameaças de tais comportamentos que sejam suscetíveis de causar dano econômico. O que que é uma ameaça de um comportamento inaceitável capaz de causar um dano econômico?
3: A convenção entrou em vigor em 2021 e até 2023 já tinha sido ratificada por 27 países, entre os quais a Inglaterra, Espanha, Itália, Uruguai, Peru e Argentina. Na Câmara, parecer pela aprovação do texto apresentado pela deputada Fernanda Melchiona, do PSOL do Rio Grande do Sul, não chegou a ser votado pela Comissão de Relações Exteriores. Ela citou estudos que indicam que uma em cada três mulheres afirma ter sofrido algum tipo de assédio sexual no ambiente de trabalho. Ao defender o regime de urgência para a proposta, a deputada Jaque Rocha, do PT do Espírito Santo, disse que a convenção amplia o combate à violência.
5: Essa ratificação, ela cria uma base internacional para fortalecer e ampliar os instrumentos de combate à violência e principalmente fortalecendo leis, como nós aprovamos aqui, que cria o programa Emprega Mais Mulheres, para dar mais suporte às medidas administrativas e de proteção no serviço público e privado.
3: Ainda não há data para votação no plenário da Câmara da proposta que aprova a adesão do Brasil à Convenção da OIT sobre combate à violência e assédio no trabalho. Da Rádio Câmara de Brasília, Antônio Vital.
0: Trabalho.
1: Alexandre Lindemaier, do PT do Rio Grande do Sul, celebra a aprovação na Câmara de proposta que acaba com a escala 6x1. O parlamentar afirma que a redução da jornada para 40 horas semanais representa um avanço para a qualidade de vida dos trabalhadores.
2: Alexandre Lindemaier critica projeto apresentado no Senado que permite regime flexível de trabalho com pagamento baseado nas horas cumpridas. Ele avalia que a medida ameaça direitos trabalhistas ao reduzir a previsibilidade de jornada, salário e descanso.
1: Enfermeira Rejane, do PCdoB do Rio de Janeiro, critica o que classifica como terceirização da saúde pública por meio das organizações sociais. Ela avalia que o modelo das chamadas OSs impõe metas e cobranças que precarizam o trabalho de profissionais responsáveis pelo cuidado dos pacientes.
2: Enfermeira Rejane defende a criação de uma CPI na Assembleia Legislativa do Rio de Janeiro para investigar a atuação das organizações sociais. Ela afirma que essas entidades adotam contratos marcados por pejotização, com relatos de salários atrasados e perda de direitos trabalhistas.
0: Desenvolvimento Regional.
1: pedido de vista adiou a votação de uma proposta que aumenta os repasses federais para municípios e cria fundos para as regiões Sul e Sudeste. A repórter Noelle Nobre tem mais detalhes da votação.
6: Um pedido de vista coletivo adiou para o próximo dia 17 de junho a votação da proposta de emenda à Constituição, que aumenta em um ponto percentual os repasses da União para o Fundo de Participação dos Municípios, o FPM. A proposta, em análise em comissão especial da Câmara, também cria fundos constitucionais de financiamento para as regiões Sul e Sudeste. O adiamento foi solicitado pelo deputado Reginaldo Lopes, do PT de Minas Gerais, um dos autores da PEC original, para que os parlamentares tenham mais tempo de dialogar sobre o texto elaborado pelo relator, deputado Arnaldo Jardim, do Cidadania de São Paulo. Lopes explicou.
7: E a ideia é que pudesse, então, construir uma transição para a aprovação desta emenda constitucional. Se for possível, eu preferia então que a gente pudesse, sei lá, suspender ou deixar para a gente apreciar na semana que vem.
6: O parecer de Arnaldo Jardim prevê que a União entregue a estados e municípios 53% da arrecadação do imposto de renda, do IPI e do novo imposto seletivo. Atualmente, esse índice é de 50%. Com a mudança, o FPM passará a receber uma parcela adicional de 1% em março de cada ano, somando-se aos repasses já existentes de julho, setembro e dezembro. O relator argumentou que o reforço no FPM é vital para prefeituras que lidam com custos operacionais crescentes. Além disso, o texto institui fundos para o Sul e Sudeste, destinando 1% da arrecadação federal para cada região financiar o setor produtivo local por meio de bancos regionais. O objetivo, segundo Arnaldo Jardim, é dar tratamento igualitário às regiões do país.
8: A região Nordeste já tem um fundo de desenvolvimento, a região Centro-Oeste também o tem, a região Norte tem um fundo de desenvolvimento e exatamente as duas outras regiões. As regiões Sul-Sudeste não tem.
6: O texto atual incorpora sugestões de outras propostas que tratam do assunto e estão sendo analisadas na Câmara. Da Rádio Câmara de Brasília, Noelle Nobre.
0: Economia.
2: Beto Preto, do PSD do Paraná, apresentou o projeto de lei que prevê a extinção do Conselho Administrativo de Recursos Fiscais, o CARF. Ele argumenta que o modelo atual contribui para a demora no julgamento de processos envolvendo grandes débitos tributários.
1: O deputado apoia um novo sistema de contestação fiscal no qual os contribuintes tenham acesso mais célere à análise judicial de seus casos. Para Beto Preto, a ideia é modernizar os procedimentos e tornar a relação entre cidadãos e administração tributária mais simples e eficiente.
0: Agricultura.
2: Rafael Simões, do União de Minas Gerais, cobra do governo federal medidas contra a concorrência desleal no comércio de leite importado da Argentina e do Uruguai. O legislador afirma que produtores brasileiros estão decepcionados com a falta de ação por parte do executivo.
1: Rafael Simões destaca a força da pecuária leiteira do Brasil para a economia nacional. Ele também defende a aprovação de propostas que criam uma linha especial de renegociação de dívidas de produtores rurais afetados por eventos climáticos com o uso de recursos do Fundo Social do Pré-Sal.
0: Transportes.
2: Eduardo Bismarck, do PV do Ceará, pede ao DENIT medidas para aumentar a segurança na BR-304, no trecho que corta o município de Aracati. Entre as reivindicações estão a retirada de lombadas das pontes sobre o rio Jaguaribe e a adoção de alternativas que reduzam os acidentes.
1: O parlamentar também defende a implantação de uma rotatória e o reforço da sinalização no acesso às praias de Canoa Quebrada, Marjolândia e Quixaba. Segundo ele, as intervenções são necessárias para melhorar a mobilidade e acompanhar o crescimento do turismo na região.
0: Segurança Pública.
2: A relatora da proposta que criminaliza a misoginia apresentou ajustes ao texto principal que está em debate na Câmara. A expectativa é que o projeto seja votado ainda este mês no plenário, como informa o repórter José Carlos Oliveira.
9: A coordenadora do Grupo de Trabalho de Criminalização da Misoginia, deputada Tabata Amaral, do PSB de São Paulo, anunciou ajustes no projeto de lei sobre o tema, já aprovado no Senado e com possível votação no plenário da Câmara dos Deputados ainda neste mês, com relatoria da própria deputada. O texto original equipara a misoginia ao crime de racismo, o que a torna inafiançável e imprescritível. Tabata alterou principalmente a definição de misoginia.
10: A fim de preservar a uniformidade conceitual da legislação penal e processual penal sobre o tema, propomos a substituição dos termos ódio e aversão previstos no projeto para a caracterização da misoginia pelas expressões menosprezo ou discriminação em razão da condição de mulher.
9: Tabata Amaral afirmou que a aprovação da proposta será avanço civilizatório essencial. A misoginia é descrita como fenômeno estrutural profundamente enraizado em relações de poder historicamente marcadas pela desigualdade de gênero. A deputada também identificou crescente disseminação de comunidades e redes de conteúdo na internet associadas à chamada machosfera, que difundem narrativas de hostilidade ao feminino e promovem processos de radicalização, sobretudo entre jovens. Entre outros pontos, o novo texto de Tabata Amaral prevê suspensão temporária de conta ou perfil de internet que veiculem conteúdo ilícito.
10: A gente precisa aprovar esse texto ainda nesse mês, porque enquanto a gente não atualiza a legislação, a gente vai ter criminosos que não só se sentem à vontade, mas estão sendo autorizados todos os dias a dizerem que mulheres podem e devem ser assassinadas, podem e devem ser humilhadas, podem e devem ser estupradas. É isso o que a gente quer combater.
9: Segundo a deputada, as audiências do grupo de trabalho da Câmara mostraram que o feminicídio é muitas vezes uma morte anunciada, precedida por violência verbal e simbólica. Tabata Amaral manteve a previsão de pena de 2 a 5 anos de reclusão e multa para crimes praticados em razão de misoginia, mas incluiu, entre os agravantes, o crime contra criança, adolescente e pessoa idosa ou com deficiência. O texto ainda poderá passar por novos ajustes até 16 de junho, quando será votado no GT e depois levado ao Colégio de Líderes e ao plenário, possivelmente na mesma semana, de acordo com a deputada.
10: E aí, fiquem muito à vontade nos próximos dias para me procurar, para que a gente possa ir ajustando e que traga, de fato, um consenso de todos os membros do nosso grupo de trabalho.
9: Tabata Amaral também definiu propostas prioritárias complementares ao projeto de lei principal. Duas já estão formalizadas e tratam do enfrentamento à violência digital contra as mulheres. A outra proposta é um anteprojeto sobre investigação e atendimento das vítimas de ato de misoginia com medidas de prevenção à violência doméstica e familiar contra a mulher. A deputada Talíria Petroni, do PSOL do Rio de Janeiro, manifestou otimismo quanto à rápida aprovação dos textos no Congresso.
11: Tem muitas diferenças que constituem as deputadas da bancada feminina, mas tem também muitas coisas que nos unem e, lamentavelmente, a violência é uma delas. 367 meninas menores de 18 anos foram vítimas de feminicídio nos últimos 5 anos. Uma vida inteira interrompida pelo feminicídio. Isso é chocante num país que, infelizmente, todo ano mata quase 1.500 mulheres por serem mulheres.
9: O grupo de trabalho ainda apresentou uma indicação ao Ministério das Mulheres para a regulamentação de medidas de prevenção e enfrentamento à violência digital contra a mulher, além de ações preventivas em articulação com os órgãos federais. Da Rádio Câmara de Brasília, José Carlos Oliveira.
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0: Política.
1: Rogério Correia, do PT de Minas Gerais, exige apuração sobre documentos divulgados por reportagem a respeito de pagamentos do Banco Master ao filme Dark Horse, ligado à trajetória do ex-presidente Jair Bolsonaro. Ele afirma que o material indica repasses em dólar entre 2025 e 2026.
2: Rogério Correia questiona a origem dos recursos envolvidos. O deputado pede investigação sobre uma possível conexão entre as transferências feitas ao projeto cinematográfico e verbas da Previdência dos Servidores do Estado do Rio de Janeiro.
1: Coronel Crisóstomo, do PL de Rondônia, elogia a postura dos políticos da direita diante dos desafios enfrentados pelo Brasil. Ele afirma que os parlamentares de oposição têm contribuído para o fortalecimento da segurança pública, do agronegócio e de valores ligados à família.
2: Coronel Crisóstomo acrescenta que o país também precisa de mudanças na condução da economia para evitar mais pressão sobre a população. O deputado critica a política econômica do governo federal, citando o editorial da imprensa que alerta sobre o aumento de gastos públicos.
1: Ricardo Maia, do MDB, faz um balanço de sua agenda no interior da Bahia, destacando encontros com lideranças políticas e comunidades locais. Ele afirma que sua presença nos municípios fortalece o diálogo com a população e permite acompanhar de perto as demandas regionais.
2: Ricardo Maia também ressalta a participação em inaugurações e visitas a obras em andamento. Ele defende que a atuação no interior é fundamental para contribuir com ações voltadas ao desenvolvimento local e à melhoria da qualidade de vida da população.
0: Saúde.
1: A Comissão de Finanças e Tributação da Câmara aprovou proposta para ampliar o combate ao câncer e a assistência aos pacientes, reduzindo as desigualdades regionais de acesso ao tratamento. A repórter Sofia Peçanha tem os detalhes.
13: A Comissão de Finanças e Tributação da Câmara dos Deputados aprovou a criação de um Programa Nacional para Combate ao Câncer. Originalmente, o projeto estabelecia o Fundo Nacional de Combate ao Câncer e de Assistência a Portadores. Mas, por recomendação do relator do texto, deputado Merlong Solano, do PT do Piauí, a comissão optou por substituir o fundo pelo Programa Nacional de Combate ao Câncer e de Assistência a Portadores. Entre as prioridades previstas estão a prevenção e o diagnóstico precoce da doença, a ampliação do acesso aos serviços de oncologia, a qualificação de profissionais de saúde e apoio à pesquisa científica. Se a proposta for transformada em lei, o Ministério da Saúde deverá regulamentar o programa e definir as ações necessárias para sua implementação. Segundo Merlong Solano, ações de prevenção e diagnóstico precoce são fundamentais para aumentar as chances de sucesso no tratamento.
14: A gente sabe que o câncer é uma das enfermidades que mais agrava a vida das pessoas, mas felizmente ele cada vez mais tem cura, desde que haja cuidados preventivos e tratamento rápido, até mesmo precoce, se for possível, melhor. O que implica na montagem de toda uma rede de informação e de diagnóstico precoce.
13: O texto também determina que o programa prioriza a redução das desigualdades regionais no acesso aos serviços oncológicos. O relator afirma que a intenção é reduzir a necessidade dos pacientes se deslocarem longas distâncias para realizar exames, consultas ou tratamentos especializados.
14: Também no projeto, a gente estabeleceu a necessidade do Ministério dar especial atenção à descentralização dessa rede, no sentido de diminuir a desigualdade regional que existe em relação ao acesso ao tratamento do câncer.
13: A criação de um Programa Nacional de Combate ao Câncer será analisada agora pela Comissão de Constituição e Justiça, antes de seguir ao Senado. Da Rádio Câmara de Brasília, Sofia Peçanha.
0: Direitos Humanos.
2: Robinson Faria, do PP do Rio Grande do Norte, quer impedir a aplicação de punições baseadas na lei do silêncio em situações relacionadas a comportamentos de pessoas com transtorno do espectro autista. A ideia é evitar constrangimentos contra famílias atípicas.
1: Robinson Faria afirma que a proposta surgiu após o relato de uma mãe de crianças autistas que teria sido ameaçada e intimidada em seu condomínio. Para o deputado, é papel do legislativo garantir mais respeito às necessidades das pessoas neurodivergentes divergentes e de seus familiares.
2: Termina agora o Jornal Câmara dos Deputados, produzido pela Rádio Câmara, com trabalhos técnicos de Wellington Teles e a apresentação de Val Monteiro e Luciana Vieira. Uma boa noite para você.
1: A Voz do Brasil está de volta amanhã. Boa noite.
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Ei, gente, agora aquele momento que a gente vê as pessoas brincando aí na internet de fazer esse agudo, né? Longo, mais longo que consegue. Eu queria fazer com vocês, pode ser? Um pouquinho mais de luz na plateia, por favor. Eu queria que vocês ligassem então os celulares para filmar, né? Direcionados para vocês, porque vocês serão os artistas agora. Aproveitar os amigos aí de carreira, nossos companheiros que estão presentes, para engrossar esse coral bem mais afinado ainda. Paula Fernandes, Michel Teló, João Bosco e Vinícius. Não vai dar para falar todo mundo, que é muita gente. Aí eu conto até três e bagunça de vocês. Fechou? Fechou? Bora lá.

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2: Uma sexta-feira abençoada pra você, Edmilson, e também a Juliana em Caraguatatuba, no litoral norte, tá com o Fontenelle. O Vando e o Edinaldo estão no Novo Gama. Alô, pessoal de Águas Lindas de Goiás.

0: Barreirito Júnior com o Creone é o quebra-topete no Alô, bom dia.
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2: Alô?
3: Alô?
1: Alô? 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
0: Boa sexta-feira pra você. Alô, bom dia.
4: Bom dia, meu amigo Fontenelle.
0: Dia.
4: Tudo bom? Aqui é o Márcio de Rio Claro.
0: Ô, Marcinho.
4: Fontenelle, depois manda um modão pra nós, hein?
0: Claro, meu irmão.
4: Beleza? Um abraço, bom dia.
0: Bom dia, boa sexta pra nós. Alô, bom dia.
5: Alô, meu amigo, bom dia, paz. Aqui é o Pablo Pinho de Piquete.
0: Ô, Pabrinho.
5: Tudo bem? Gostaria de ouvir um Tchão Carreiro e Pardinho.
0: Aí sim.
5: Uma Rei de Prata.
0: Ô, moda caprichada, cabeceira, tem mais gente aqui, alô.
6: Bom dia.
0: Bom dia.
6: Queria escutar a música aí do Léo Caio Robertinho, Último Julgamento, e oferecer pra todos os ouvintes.
0: Agora, irmão.
6: Eu, Zé de Freitas de Poço de Calda, obrigado e bom dia.
0: Bom dia, alô, Suzão de Minas, bom dia, Rei de Prata, Tião Carreiro e Pardinho, aqui no Alô, bom dia, o programão sertanejão número 1 do Brasil.
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2: A sexta-feira está apenas começando. Início de mais um fim de semana.
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Oi, Jorjão, tá na hora. Zumira tá em Gaspar, bom dia, meu bem. Alô, Washington Novaes, bora tomar um cafezão aí, vamos despertar aí, bora desamassar essa cara aí, ô cara amassada. Jurandi em Parapuã tá tomando aquele cafezinho. Anderson Bisoli, vocês precisam tomar o café caipirão, vocês acordar, ó, com o nível lá em cima, alegria, sucesso, viu? Mais gente por aqui. Alô, Beron Oliveira, o Aro já tá com nós. Alô, Paragominas, Antônio Feitosa também tá tomando aquele cafezinho gostoso. Júlio Magalhães em Araraquara, fala, Julião, você tá bom, meninão? Firma com nós, caboclão. O Abel está em Xinguara, no Parazão. Bom dia!

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Muita moda boa, gente. Você desperta pra mais um dia, pra mais uma manhã. Sextou, sexta-feira gostosa. Ó, tudo de bom pra você que está aqui com Fontenelle. Bom dia. O programa Sertanejo.

fazendo alguns projetos solos, participando com alguns artistas, né? Fez também uma participação muito legal com o cantor Daniel, lá na década de 90, né? João Paulo e Daniel. Então, o Cascatinha continuou em atividade, mas em 1996 ele também nos deixou. Mas deixaram um legado maravilhoso, né? Flor do Cafezal, Meu Primeiro Amor, Índia, Beijinho Doce, são músicas que a gente, toda vez que ouve, a nossa mente remete a Cascatinha e Ana. Essa foi a história, né? Rica, dessa dupla maravilhosa. Quer conhecer um pouco mais do César Galones? 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Um abraço pra você, meu querido amigo Sérgio Fontenelle, bom final de semana e até segunda-feira com mais um capítulo da história. Aí, em 2019, repentinamente, o Adel veio a falecer. O Caim ficou sozinho novamente. Até que em 2024 nós nos despedimos dele. É o legado do Abel e Caim que você ouviu essa semana aqui dentro do Alô Bom Dia. Eu sou suspeito em falar porque eu sou um fã incondicional das músicas da dupla. Sérgio Fontenelle, bom final de semana para você, para os seus ouvintes. Segunda-feira a gente se fala aqui dentro do Alô Bom Dia com mais uma história da música sertaneja.

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1: Boa sexta-feira para você, obrigado pela carona, um dia abençoado.
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0: Paula Fernandes, Mentiras.
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2: Alô?
1: Alô? Alô, bom dia.
0: Bom dia, vamos falar com o Brasil. WhatsApp liberado. Alô, alô, bom dia.
3: Bom dia, Pontinelli.
0: Bom dia.
3: É Clarice do Prado Paraibuna. Quero pedir uma música pra você aí, tá bom?
0: Qual?
3: É Trio Parada Duro, Endereço da Felicidade.
0: É moda, hein?
3: Endereço pra você, para todos os ouvintes.
0: Obrigado.
3: Gratidão, um abraço e fique com Deus.
0: Amém, gratidão também, tá, minha amiga? Alô, bom dia.
4: Bom dia, Sérgio. Eu sou João dos Santos Soares.
0: Ô, João.
4: Moro aqui em Alto Araguaia, Mato Grosso.
0: Que legal.
4: Você pode tocar um modão aí pra mim de Silveira e Silveirinha?
0: Claro.
4: Hoje está fazendo um ano.
0: E moda.
4: Quero oferecer para a minha esposa, Dona Joana.
0: Dona Joana.
4: Para vocês aí.
0: Obrigado.
4: Da Raida.
0: Amém.
4: E para todos que tiver ligado no seu programa.
0: Que legal.

0: Fontenelle, aqui é o Adelso, mais conhecido como Paraná, aqui de Munhoz,
1: sul
0: de Minas Gerais.
1: Boa.
0: Eu queria ouvir uma música, As Três Cuiabanas, com o Tião Carreiro Pardim.
1: Ô, caboclo, cê pede, a gente vai caprichando, tá? Endereço da Felicidade. Trio Parada Dura, aqui no Alô Bom Dia. Boa sexta-feira aí pra todo mundo.
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fico com você no rádio, na internet, na sexta-feira gostosa, recordando os grandes sucessos da música sertaneja. Bom dia.

0: hoje está fazendo anos. Silveira e Silveirinha no Alô Bom Dia, o caprichadão número um do seu rádio. E hoje está fazendo quanto tempo que você não namora gostoso, hein? Conta pra mim. 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

0: 6:09. Está no ar a partir de agora o seu Jornal da 89 FM. Hoje é sexta-feira, 12 de junho do ano de 2026. A partir de agora, eu, Paulo Flores, vou contigo até as 8 horas da manhã. Já daqui a pouquinho, Joel Reinert, na previsão do tempo, Peter Scheuer, e no esporte tem Jerry de Oliveira. É o nosso time aqui para levar para você as principais informações da cidade de Gaspar e também da nossa região. 6:09, vem chovendo desde 4:50 da manhã, né? E a chuva, ela continua, né? Não deve chover o dia todo, daqui a pouquinho o Peter explica melhor. E a condição é de tempo bom no final de semana. Claro, a gente pode ter uma nebulosidade ou outra, mas o sol também deve aparecer aí, em especial amanhã, viu? 6:10, 6:10. 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O WhatsApp da 89 é 98823-0738.
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0: Vamos lá então, as manchetes do dia de hoje. Começando pela CNN Brasil. Entorno de Vorcaro aponta que Polícia Federal nunca quis fazer delação premiada. Coreia do Sul vira contra a República Tcheca e estreia com vitória na Copa do Mundo. O G1. Empresa de Elon Musk, SpaceX, estreia na bolsa e pode valer 1,75 trilhão de dólares. Eu não sei nem como é que expressa todo esse valor aí. É muita grana. A SpaceX, a empresa do bilionário Elon Musk, que explora, né? É o espaço, né? 6:12, 6:12. Copa do Mundo e São João reduzem votações no Congresso e podem afetar propostas. É, e aí não tem como a gente dar certo mesmo, né? É, o que a Copa do Mundo, São João tem a ver, né? Mas enfim, é o Brasil. E ó, no Ceará, promotores de justiça recebem quase R$30 mil de ajudas de custos do Ministério Público do Ceará para irem à Copa do Mundo. O Ministério Público do Ceará também autorizou o pagamento de R$14.500 ao Procurador-Geral de Justiça para participar de um evento preparatório para a Copa do Mundo Feminino em 2027, que acontecerá no Brasil. Aí não dá, né? Procurador, promotor de justiça recebendo quase 30 milha com ajuda de custo para ir para a Copa. Você tem noção do que é isso? Um país que muita gente passa fome, tantas necessidades, né? G1 Santa Catarina. Caminhão desgovernado desce rua de ré, desviando de carros. Santa Catarina aprova punição direta para pais de adolescentes que maltratarem animais. Proposta altera a lei atual e aumenta multas por crueldade extrema. Seis e 14. O Santa de Blumenau apresenta estivador portuário morre após 2 meses lutando pela vida na UTI. Restaurante encaminha concessão da Prainha em Blumenau. Linhas de ônibus que conectam 3 cidades podem parar a partir do mês que vem. Nós estamos falando sobre as linhas que operam Navegantes, Penha e Balneário Piçarras, mas também a Aviação Navegantes pode encerrar as suas atividades em uma outra linha que também liga 3 municípios, Luiz Alves, Gaspar e Blumenau, região do Belchior. Daqui a pouquinho eu trago os detalhes para você. Grupo ND, investigado no caso Master, vai representar o Brasil em evento da ONU. Pesca da tainha é liberada em Santa Catarina com mais de 430 toneladas extras. Seis e 15, 6:15. Meso Regional. Família procura homem desaparecido há 5 dias. Em Blumenau. Comandante da Polícia Militar relata falhas graves de vigilantes armados em escolas de Blumenau. Seis e 16, 6:16. Esses aí, portanto, os principais destaques dos principais jornais em circulação no estado hoje.
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0: Muito bem, o Peter já está aqui posicionado e traz para a gente agora a condição do tempo. Fala, Peter, bom dia.
1: Bom dia. Sexta-feira, sob a influência de uma baixa pressão atmosférica, presença de muitas nuvens com chuvas ocasionais que acontecem a qualquer momento do dia. Aos poucos, essa baixa pressão começa a se afastar. E quanto mais em direção ao período aí da noite, mais melhorias ocorrem. Mas assim, no geral é um dia mais instável, com chuva e algumas breves melhorias. A expectativa é que nós tenhamos uma queda na temperatura e tanto no sábado quanto no domingo o tempo é bom. O sábado, tempo bom, tempo firme, o sol acaba predominando, a temperatura ela permanece mais baixa durante a madrugada, início da manhã. Só para você ter uma ideia, em termos assim de mínimas, nesse sábado a mínima vai ficar entre 6 a 8 graus do oeste até a serra e uns 10 a 13 graus no litoral. No domingo, nós vamos prosseguindo aí com um dia bem bonito, bem estável, né? Aí já o frio ele é um pouco mais sentido no topo da Serra Catarinense, algumas áreas do oeste de Santa Catarina. Por exemplo, para mim aqui, que é aqui em Chapecó, a mínima ela vai ficar em torno aí da casa dos seus 5, 8 graus. E, por exemplo, no topo da Serra Catarinense vai ficar em torno aí dos seus, olha, 0 a 5 graus com geada nas baixadas e vales. Já no litoral sul vai ficar em torno dos 8, 10 graus. Grande Florianópolis, Médio Vale, Alto, até o Vale do Itajaí, norte do estado, uns 12, 13 graus. Alto Vale vai ficar com 8, 10 graus. Então vai ser um dia assim friozinho no amanhecer em todas as regiões e durante o período da tarde temperaturas mais confortáveis, já começa a ter um pouco mais de nebulosidade no litoral, quem sabe alguma garoa fraca isolada, nas demais regiões aí o tempo é bom, o sol acaba predominando. Boa parte aí do domingo é aproveitável e com essa nebulosidade que acaba influenciando parte aí do litoral do estado de Santa Catarina. A expectativa é que nós tenhamos essa próxima semana com frio durante as madrugadas e manhãs e durante as tardes temperaturas mais confortáveis. Peter Scheuer, meteorologista, com a previsão do tempo.
0: Valeu, Peter, obrigado pelas informações do tempo. 6:19.
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Muito bem, agora vamos ver aí a nossa agenda deste dia 12 de junho. Já comprou presente da namorada? Ainda não? Ah, dá tempo. Afinal de contas, hoje é dia dos namorados. É, os pombinhos aí hoje estarão aí melosos e tudo mais, né? Comemorando o amor. E é tão bom no período do namoro, né? É o tempo de se conhecer, o tempo de saber se vai dar certo numa vida adiante. O namoro é bom, faz parte, né? Mas não namora muito tempo não, viu? Se vê o que não... Ah, dá um aninho aí, um prazo de um aninho. Se não vai, ah, passa, vai pra frente, né? Namoro tem que ser rápido pra casar, porque o casamento é ainda melhor, viu? O Dia dos Namorados é comemorado no Brasil hoje, data em que os casais aproveitam para celebrar sua união e também agradecer o companheirismo e a dedicação entre ambos durante o ano todo. Muitos países comemoram o Dia dos Namorados no dia 14, no dia de São Valentim. No Brasil, a data foi adaptada para tentar ajudar o comércio em São Paulo no mês de junho, pois neste mês o desempenho do comércio era fraco à época que foi criado, né? A data, né? Essa data do dia 12. Na cultura popular existem pessoas que acreditam, né, em simpatias com o Santo Antônio, podendo ajudá-las a encontrar um namorado. Geralmente, essas simpatias são feitas na madrugada do dia 12 para o dia 13. É amanhã, o dia de Santo Antônio, né? E por isso é que também muita gente vai hoje, amanhã, para a festa lá de Santo Antônio, come o bolinho de Santo Antônio, né? Para ver se arruma aí um par. Enfim, hoje, dia dos namorados, a tendência aí é de que o comércio também fortaleça as suas vendas, perfumes, joias, roupas, eletrônicos, enfim, uma gama grande, viu? Hoje também, dia mundial de combate ao trabalho infantil. Hoje também, dia do Correio Aéreo Nacional, dia do enxadrista, dia nacional da conscientização da cardiopatia congênita. Hoje também, dia de São Gaspar de Búfalo. E ó, amanhã, já que amanhã não tem programa, amanhã é dia do turista. Quem não gosta, né, de passear, de viajar, de conhecer novos lugares, né? Amanhã também dia de Santo Antônio, padroeiro da comunidade do Alto Gasparinho. Dia Internacional de Conscientização sobre o Albinismo, né? Amanhã também dia mundial de tricotar em público. E amanhã também tem estreia aí do Brasil na Copa do Mundo. Domingo, dia mundial do doador de sangue, dia do pastor evangélico. Um abraço aí a todos os pastores da nossa cidade. Dia Universal de Deus e dia dos parques nacionais. Estamos aqui em um, né? Temos um aqui, Parque Nacional da Serra, do Vale do Itajaí, né? 6:23, 6:23. Fazer um intervalo bem rapidinho, pegar uma água aqui e já eu estou de volta.

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0: 6:27, de volta para mais um bloco de informações nesta manhã de sexta-feira, 12 aí do mês de junho. Ó, nosso WhatsApp já tá liberado aqui para você participar e interagir com a nossa programação. Sextou já? Que bom, bora lá, né? Embora aí muita gente, né, vai trabalhar amanhã, trabalha domingo também, né? Na correria de sempre, né? É assim a vida do brasileiro, dando seus pulos para garantir sempre uma vida melhor para a família, não é mesmo? Nosso site também já está aí ligado 24 horas por dia, 988-23-0738. Já salva aí na agenda do teu telefone, né? Para você já, sempre que precisar falar com a gente aqui, já ter todos os números aí salvos. Vamos lá então, vamos trazer aqui informações da área da segurança pública. E hoje a gente começa por uma notícia de Blumenau e numa grande reportagem do colega Jefferson, do Meso Regional, né? Porque nesta semana, após os grandes casos de corrupção envolvendo a segurança das escolas e creches de Blumenau, um debate todo começou a vir aí à tona sobre a qualidade, inclusive, do serviço que era prestado. E a discussão sobre esse tema ganhou novos elementos durante a reunião da Comissão de Segurança nas Escolas da Câmara Municipal de Vereadores de Blumenau, realizada após a interrupção dos contratos de vigilância armada nas unidades de ensino. Ao responder questionamentos do vereador Gilson de Souza, do União Brasil, o comandante do 10º Batalhão da Polícia Militar, o tenente-coronel Hinting Hert, que inclusive já comandou a cidade de Gaspar, fez críticas à atuação da empresa responsável pelo serviço de vigilância armada e relatou situações que, segundo ele, geraram preocupação durante visitas realizadas pela Polícia Militar de Blumenau em escolas do município. Durante sua manifestação, o comandante afirmou que entende existir responsabilidade da empresa contratada na formação e fiscalização dos profissionais que atuavam nas unidades escolares. Segundo ele, a empresa possui tradição e estrutura consolidada em Santa Catarina, razão pela qual deveria manter um padrão elevado de treinamento e supervisão dos vigilantes. Mas segundo o comandante Hintert, não era esse aí muito o padrão de atendimento dos vigilantes. E esses posicionamentos do comandante têm repercutido desde ontem, e relatando falhas, né, graves de vigilantes armados em escolas de Blumenau. Vamos pegar um trechinho aqui da fala do comandante.
1: O treinamento que a Orcali fornecia para esses vigias era deficitário, porque era uma escola que tinha dois vigias, o outro estava dormindo. E assim, a gente teve casos de arma de fogo que foram encontrados por alunos, munição encontrada nas escolas. Eu sei disso não porque a secretária falou para mim, porque eu fui atender, nós fomos atender essa ocorrência. O treinamento que a Orcali fornecia para esses vigias era deficitário. A primeira pergunta que eu fiz para um vigia, que eu perguntei, tá, se entrar alguém aqui nessa escola, o que você vai fazer? Ah, não sei. Não, tu atira. Aí disse, não, mas eu não posso, vou responder? Sim. Deixa eu pensar algum termo, porque eu já ontem me passei na Rádio Menina, porque eu fico indignado. Não, é ao vivo. Disse, não, mas isso não importa, é legítima defesa de terceiros. Um policial pensa assim. O vigia, então por que você vai fazer, você vai contratar um vigia, você vai pagar por isso para a empresa, se ele não vai fazer o que você, o que a comunidade espera? Que ele neutralize o agressor. É o que eu penso, tá? E aí, naquela mesma escola...
2: Só para fazer um contraponto, eu concordo com o senhor.
1: Isso, e naquela mesma escola...
2: Mas o erro de quem tem é do contratante, que deveria fiscalizar para que essa empresa fizesse o serviço correto.
1: Aí eu não... Eu teria que ver o contrato, assim, mas eu vejo que aí... Eu, pelo menos, como polícia militar, se um policial faz algum erro, né? É minha responsabilidade, né? Sobre vários aspectos, assim, de... porque ele está sob minha gestão direta, né? Então, se acontece alguma falha, obviamente, é um crime militar, eu vou instaurar um crédito policial militar, é uma transgressão disciplinar, vou fazer a... como é que se diz... o processo administrativo disciplinar, se eu entendo que a conduta dele é inadequada e ele não cabe mais aquela função, eu vou retirar ele daquela função, sabe? Eu vou fazer o manejo, vou fazer um treinamento, vou fazer identificar qual que é o problema, certo? Por exemplo, até essa parte de correcional, né? Eu tenho a postura como autoridade delegante, que quando eu vejo que houve um processo onde que o policial cometeu errado, algum equívoco e tal, mas eu observo que há uma falha estrutural, o policial errou, deveria ter tomado as suas medidas preventivas, mas há uma falha de orientação, etc. A minha própria decisão vai nesse sentido. Eu penso muito como é o judiciário, a corregedoria do judiciário, ela também busca melhorar os processos. Tá? Então, acho que a Orcali tem responsabilidade, porque a Orcali é uma empresa grande, é sólida, tem uma formação sólida dentro do Estado, não é qualquer empresa, sabe? Eu não estou falando com uma empresa de quintal. E nessa mesma oportunidade, no outro canto da escola, porque era uma escola que tinha dois vigias, o outro estava dormindo. E assim, a gente teve casos de arma de fogo que foram encontrados por alunos, munição encontradas nas escolas. Eu sei disso não porque a secretária falou para mim, porque eu fui atender, nós fomos atender essa ocorrência. Então, e aí assim, a gente quer proteger nossos alunos e aí, pensando num caso de exceção, tá? Eu sei que eu entendo, é exceção, estatisticamente é uma exceção. O terror, né, o terrorismo, ele funciona dessa maneira. Ele pega um caso isolado para implantar o terror para todo mundo. É um caso que vai acontecer estatisticamente, é muito pequeno, mas ele implanta o terror em todo mundo, é o caso aqui de Blumenau, e isso afeta a tranquilidade de todos.
0: Mas... E, portanto, esse é o comandante Rit Hert, da Polícia Militar de Blumenau, falando sobre esse debate que é tão importante. A segurança nas nossas escolas e em Blumenau ainda mais, né? Porque a cidade sofreu há anos atrás aquele ataque à creche, vitimando várias crianças, né? Então Blumenau tem esse grande trauma. Apesar das discussões sobre a vigilância armada, o comandante destacou também que uma das medidas mais importantes para a proteção dos ambientes escolares é o controle de acesso. Segundo ele, a presença de profissionais responsáveis por identificar visitantes, controlar entradas e monitorar movimentações podem contribuir significativamente para a segurança das unidades. O debate agora continua na Câmara Municipal de Vereadores de Blumenau, né? A retirada dos vigilantes armados segue sendo debatida por vereadores, representantes da educação, forças de segurança e também familiares e alunos, né? Que têm se colocado contra, né, essa retirada. As discussões buscam encontrar alternativas que garantam a proteção das escolas e, ao mesmo tempo, atendam às exigências legais e administrativas decorrentes. Novas reuniões deverão ocorrer nas próximas semanas para continuar debatendo aí esse fato que vem de Blumenau e que nos chama também a atenção e nos traz também aqui a uma realidade nossa, né? E a grande preocupação do pai e da mãe, né? De como está a segurança em nossas escolas. Houve aí colocação de vigilantes aqui na cidade, em alguns educandários, sejam estaduais, particulares e assim por diante, municipais, né? Mas acho que o debate é sempre válido, né? Ele sempre é válido e precisa, né? Novos pontos a serem debatidos, sempre há o que a gente possa melhorar na segurança dos nossos educandários. Talvez esse assunto também ganhe aí o interesse da Câmara Municipal de Vereadores, do Governo Municipal como um todo, né? Para que a gente daqui a pouquinho possa ter um debate. Existe em Gaspar uma comissão formada, né? Para trabalhar e falar sobre esse assunto, né? E assim a gente vai também acompanhando a movimentação aqui da nossa cidade. 6:36 Deputados catarinenses aprovaram uma lei para responsabilizar diretamente pais, tutores ou responsáveis de pessoas abaixo de 18 anos que cometerem maus tratos a animais. A proposta passará pela votação da redação final antes de ser levada para a análise do governador Jorginho Melo. Batizada de Lei Orelha, A proposta votada nesta quarta-feira dessa semana faz menção ao cão morto em janeiro desse ano na Praia Brava, em Florianópolis. Né? Todo mundo já sabe esse caso aí. E diante disso, foi criado aí um projeto de lei. E na prática, o texto votado na LESC altera os artigos 27 e 32 do Código Estadual de Proteção aos Animais e endurece as punições financeiras ao estabelecer agravantes que vão multiplicar o valor das multas no caso de infrações. A lei é de autoria do deputado Mário Mota e não estabelece valor específico para a multa, que será fixada pelo juiz na condenação em cada um dos casos, né? Em caso de lesão grave, o valor da multa será dobrado. Em caso de morte do animal, a pena será triplicada. Outro ponto importante da proposta é que, se o agressor for da própria família que cuida do animal, o acúmulo de sanções pode levar à retirada definitiva do pet e encaminhamento para a adoção. E olha, imagens impressionantes de Jaraguá do Sul mostram que um caminhoneiro de 49 anos precisou desviar de pelo menos 4 veículos estacionados na rua após o caminhão dele ficar sem freios e descer a via de ré. Ninguém ficou ferido. De acordo com os bombeiros voluntários de Jaraguá do Sul, né, por sorte, né, não houve feridos. Mas as imagens aqui são impressionantes. Uma câmera de monitoramento flagrou o momento da descida do caminhão e as manobras do condutor que pouparam os demais veículos. O fato foi registrado na última quarta-feira, lá no bairro Amizade. E as imagens aqui são impressionantes desse veículo que desce uma rua íngreme, né? E acaba aí não atingindo nenhum dos veículos. Haviam 4 carros aí estacionados e, por sorte, nenhum atingido, e o dano material seria o menor, né? O mais importante é que também ninguém ficou ferido aí nesse incidente, né? O veículo foi levado aí para a manutenção.

0: 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É o WhatsApp da Via Mútua. 6:41, o intervalo, daqui a pouquinho a gente volta.
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0: Olá, de volta, 6:46, 6:46, para você que tá com a gente, obrigado, viu, pela audiência e pela companhia. Ontem a gente tratou aqui sobre o assunto das bicicletas elétricas, dos autopropelidos, também dos ciclomotores, e repercutiu também na cidade e tudo mais, e o DITRAN e a Polícia Militar estão aí agindo, viu? Ontem houve fiscalização da Polícia Militar e do Departamento de Trânsito. O grande problema, né? Eu sempre falo aqui, os veículos elétricos são essenciais, fundamentais para a nossa mobilidade, porém, há uma pequena parcela que não está sabendo utilizar esses veículos, né? Muitas vezes, andando em cima de calçadas, em excesso de velocidade e assim por diante. E essa pequena parcela tem incomodado muita gente, viu? Ontem, por exemplo, foi levado aí ao pátio, foi guinchado um autopropelido. Estava aí destravado, né? As pessoas compram, ele tem um limite máximo de velocidade, mas e aí acho que tem que investigar também quem está fazendo esse fato, destravando o veículo. E o que foi apreendido ontem chega aí a casa de 80 quilômetros por hora, né? É o segundo da semana que acaba aí sendo levado ao pátio pela mesma infração, né? Por estar aí destravado e com excesso de potência e velocidade. Então, assim, quem usa aí esse veículo no dia a dia, que anda certinho, né? Que respeita os limites de velocidade, respeita a sinalização, anda ao bordo da pista, esse cara não tem que se preocupar. Agora, quem anda aprontando a cidade aí, andando em alta velocidade e colocando em risco a vida de outras pessoas, em especial de pedestres, esse acho que tá na hora de começar a se orientar, viu? Todo mundo andar de correto, não vai ter problema, né? Então, ontem à noite houve mais duas fiscalizações, DITRAN e Polícia Militar também, verificando esses veículos. Eu fiz uma pesquisa lá no meu Instagram, perguntei às pessoas se elas se sentiam seguras. 94% responderam que não, né? Foram aí 36 pessoas disseram que se sente seguro nas calçadas e 567 pessoas que responderam lá a minha enquete no Instagram, 94% disse que não. Então você já pode ver o tamanho desse problema. Vamos lá, vamos fazer dar certo. Acho que a mobilidade urbana é tão importante, essas bikes são muito importantes. Agora precisa de ajustes para fazer dar certo e acontecer. 6:49, vamos seguindo por aqui, você participa conosco, 988-23-0738. Olha, Santa Catarina acaba de receber uma nova vacina, a Pneumovinte, e vai ampliar a proteção contra doenças graves.
1: Santa Catarina recebeu cerca de 20 mil doses da vacina pneumocócica conjugada 20 valente, a Pneumovinte, para ampliar a proteção contra doenças graves causadas pela bactéria Streptococcus pneumoniae pelo SUS. O novo imunizante passa a integrar o Calendário Nacional de Vacinação Infantil. A distribuição às regionais de saúde iniciou nesta semana. A primeira remessa é destinada à rotina de vacinação das crianças e a aplicação começará nas unidades de saúde dos municípios. A Pneumovinte vai substituir gradualmente a vacina pneumocócica 10 valente. O novo imunizante protege contra 20 sorotipos da bactéria, ampliando a cobertura contra formas graves da doença pneumocócica e fortalecendo a proteção das crianças. De acordo com o diretor da Diretoria de Vigilância Epidemiológica, João Fuque, a nova vacina representa um importante avanço para a saúde pública para reduzir internações, complicações e mortes, especialmente entre as crianças menores de 5 anos, que estão entre os grupos mais vulneráveis às formas graves da doença.

0: Repórter Marcos Lamperti.
1: Valeu, Marcos, obrigado pelas informações. É importante, né, o reforço na imunização, essa importante vacina que chega aí ao estado. E olha, atenção, viu, você que utiliza os serviços da farmácia básica e de alto custo, essa aqui da Policlínica, preste atenção, porque no dia 24 desse mês, né, na quarta-feira, não da semana que vem, da outra, os profissionais que atuam na farmácia básica e na farmácia de alto custo da Policlínica estarão em uma capacitação, viu? E a atividade tem como objetivo qualificar o atendimento prestado à população e fortalecer o trabalho da equipe. Em razão disso, na quarta-feira, 24 de junho, as equipes aí trabalharão em horário especial. Em razão da capacitação, o atendimento ao público lá no dia 24 ficará suspenso das 7:30 da manhã ao meio-dia. Os serviços serão retomados normalmente do meio-dia às 18. Comunicado da Secretaria de Saúde, acredito que não vá atrapalhar aí ninguém, né? É só cada um programar, né? Importante que vocês que sabem aí, que conhecem pessoas que utilizam a farmácia básica, a farmácia de alto custo da Policlínica, dia 24 de manhã não haverá atendimento, tá? Mas a partir do meio-dia, aí sim, portas abertas e dando sequência ao atendimento da comunidade. 6:52, governo de Santa Catarina autoriza a nomeação de mais 384 profissionais aprovados no concurso público da saúde.
0: O governo de Santa Catarina autorizou a nomeação de mais 384 candidatos aprovados no concurso público da saúde, realizado em janeiro deste ano. Entre eles estão médicos, enfermeiros, técnicos de enfermagem, profissionais da área administrativa, farmacêutico, fisioterapeutas, entre outras categorias. A medida representa um importante reforço para a rede pública estadual, que se soma aos quase 600 candidatos já convocados na primeira fase. Para o secretário de Estado da Saúde, Diogo Demarque, o governador Jorginho Melo está cumprindo o prometido com a realização do concurso público da saúde aguardado há mais de 14 anos para reforçar o quadro de pessoal nos hospitais estaduais, nas regionais de saúde, nas áreas de vigilância e na gestão administrativa. As vagas são para atuar nos hospitais públicos estaduais de todas as regiões do estado. Repórter Marcos Lamperti.
1: Valeu, Marcos, obrigado pelas informações. 6:53, 6:53. Deixa eu trazer mais informações aqui da nossa cidade de Gaspar. Olha, os funcionários públicos da cidade aí estão felizes, viu? A prefeitura de Gaspar realiza hoje, vai ter um Dia dos Namorados especial. Realiza hoje o pagamento da primeira parcela do 13º salário dos servidores públicos do município. Aproximadamente 2.670 servidores recebem o benefício, que totaliza mais de 5.370.000. Poxa, antigamente eu sabia que eram 2.000, já são 2.670 servidores, né? Isso demonstra como a cidade vem crescendo e a demanda, né, pelo atendimento ao público, ele também cresce, né? Então são hoje, atualmente, 2.670 servidores. O valor, claro, aproveita aí para também fortalecer a economia local, com impacto positivo no comércio e em diversos setores da cidade. A antecipação do benefício é resultado da organização financeira do município, que mantém os salários dos servidores rigorosamente em dia. A saúde fiscal de Gaspar recebeu reconhecimento recente com a conquista da nota A na capacidade de pagamento, a avaliação da Secretaria do Tesouro Nacional, que mede a situação fiscal de estados e municípios brasileiros. E nós somos nota A, somos bons pagadores. No linguajar, né, não estamos no SPC, somos bons pagadores, tanto os fornecedores da prefeitura, né, empresas contratadas, assim por diante, quanto também aí nessa questão de pagamentos de salários. Então tem dinheiro novo na rua, 5.370.000 reais deverão ser pagos hoje, referentes aí à primeira parcela do 13º salário dos servidores municipais. E vem num bom momento, né? Hoje é Dia dos Namorados, muitos aproveitam aí também para gastar um dinheirinho, né, com o Dia dos Namorados, que, segundo pesquisa do Procon de Santa Catarina, 70% dos entrevistados devem comprar o presente no dia de hoje. Então, hoje deve ser um dia movimentado no nosso comércio. Seis horas e 56 minutos. E esse mês é um mês marcado pela campanha do Junho Violeta, iniciativa que chama a atenção para a importância do respeito, da valorização e da proteção dos direitos da pessoa idosa. Em Gaspar, o Centro de Convivência do Idoso Rui José Reuze Zimmermann realiza ações voltadas ao público da terceira idade, com foco na informação, no bem-estar e na prevenção da violência. Como parte da programação, o Centro de Convivência do Idoso promove, na próxima terça-feira, 14h, uma palestra com a psicóloga Adonilda Chagas da Costa. Ela é graduada em diversas áreas, né? E estará ministrando uma palestra para a terceira idade, lá na terça-feira, 16h, às 14h. A campanha Junho Violeta tem como objetivo ampliar a conscientização sobre a proteção e a garantia dos direitos da pessoa idosa. Dia 15 de junho é reconhecido pela Organização das Nações Unidas como Dia Mundial de Conscientização da Violência contra a Pessoa Idosa. A data reforça a necessidade de respeito, da dignidade e da garantia de direitos para um envelhecimento seguro e com a qualidade de vida. Isso engloba muita coisa, né? Desde acesso a serviços básicos da saúde, e que infelizmente isso é uma realidade do Brasil e não só aos idosos, né? Tão negligenciada, tanta gente que espera aí por atendimento, por exames, e na terceira idade isso também é um desafio. Mas além disso, né? É importante a gente falar sobre esse assunto, porque existem muitos idosos, né, que sofrem com violência, seja psicológica, seja física, financeira e assim por diante. Importante falar sobre esse assunto, debater entre a família e, em muitos casos, levar as denúncias aí adiante. 6h58, 6h58, atenção papai, atenção mamãe, saiu aí o cronograma das férias de julho. Entre os dias 20 e 31 de julho, as escolas e creches entrarão em recesso. São mais as férias de metade do ano, né? E para as creches nesse período, haverá plantão para as crianças de 0 a 6 anos matriculadas, atendendo as famílias que necessitam deste suporte. Durante o plantão, todas as unidades de educação infantil do município permanecerão em funcionamento, respeitando seus horários habituais de atendimento. A única exceção será a creche Nelson Alexandre Bornhausen, que atua lá no bairro Margem Esquerda. Esta ficará temporariamente fechada para a realização de uma manutenção predial. Para atender as crianças matriculadas no CDI Nelson Alexandre, durante o período de obras, a Secretaria de Educação vai disponibilizar atendimento em outras unidades da rede. As famílias poderão optar por 6 locais: CDI Vovó Lica, Caixinhos de Ouro, Tia Maria Elisa, Doro Varina Fachini, Sônia Gioconda Buzzi e CDI Fátima Regina. As inscrições para o plantão serão realizadas por meio de formulário online que será disponibilizado às famílias pelas unidades. A organização do atendimento contará com planejamento conjunto entre as equipes gestoras, professoras e auxiliares. Então aí tá, ó. Marca na agenda dos dias 20 a 31 de julho, acontece aí o recesso das escolas e creches da nossa cidade de Gaspar, tá? De 20 a 31, todas permanecerão abertas em plantão. Então, se você precisa, se você não consegue ter um local aí para o seu filho, para sua filha, durante o período escolar, todas as creches terão plantão. É importante que você procure a unidade de ensino e fale: ó, o meu filho aqui, ele precisa do plantão. Aí as equipes montarão lá, né, atividades e não haverá aí o fechamento da unidade. É claro que, se você tem condições, né, receba o teu filho em casa, é um momento também importante para a convivência em família, enfim, para que a criança possa curtir, né? Muitos, inclusive, vão à casa do vô, da avó, né? Nesse período de férias. Era bom, né? Na nossa época, né? Era bom, na época de férias, na casa da madrinha, do padrinho, né? Então, também tem isso um pouco, né? Mas, enfim, quem não tem essas condições, as escolas estarão aí, aliás, as creches, né? Estarão aí de plantão nesse período, tá? Todas as unidades de educação infantil do município terão atendimento especial, né? Com exceção do CDI Nelson Alexandre Bornhausen, no bairro Margem Esquerda. 7:02. Vou para o intervalo comercial, daqui a pouquinho eu volto.
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2: 7:07, 7:07, de volta aqui no seu Jornal da 89 FM. Bom, vamos lá para o bairro Barracão. Vamos trazer informações aqui da nossa comunidade, porque acontece amanhã o Arraiá da Marina, da escola Marina Vieira Leal. E a gente está em contato agora com a diretora Andréa Ferretti, que tem um convite a fazer. Ô André, primeiramente é um prazer falar contigo nesta manhã e pra gente falar sobre essa ação tão legal da escola, viu? Bom dia.
3: Bom dia, Paulo, bom dia. Um prazer falar com vocês.
2: Muito bem, amanhã então, 14:00, começa o Arraiá?
3: Isso mesmo, a gente quer convidar toda a comunidade ali no nosso bairro do Barracão, para estar presente amanhã de tarde lá na nossa comunidade, mais uma vez prestigiando o nosso evento.
2: Bom, e o que que vai ter, o que que as pessoas vão encontrar, os tradicionais festejos aí de São João?
3: Isso, as professoras organizaram as nossas famosas tradicionais quadrilhas, né? Os alunos ensaiaram, então vai ter várias apresentações. Todas as salas vão apresentar as suas quadrilhas, as suas danças, e a gente também preparou pastel, quentão sem álcool, né? Quentão, pastel, pipoca, pinhão, bolo, cachorro quente, e pescaria, vai ter roda da fortuna, vai ter sacola surpresa.
2: Inclusive, o pessoal tava ontem aí no comércio já deixando as sacolas surpresas preparadas, né?
3: Com certeza. E pensa na sacola surpresa bem recheada, tá? Vai valer a pena.
2: Bom,
3: um valorzinho de R$12, mas olha, lá dentro tem mais de R$50 de prêmio.
2: Vai valer muito a pena. Então, ó, lembrar também que a festa não é na escola, né?
3: Não, a gente ainda não tá com a nossa estrutura lá do nossa quadra coberta, né?
2: Sim.
3: E a nossa escola ampliou o pátio coberto, né? A gente ganhou esse ano toda a cobertura da nossa escola nova. Ainda quero te convidar para ir lá ver como ficou.
2: Vamos lá.
3: E a cobertura do nosso, a nossa escola tem uma cobertura aumentada, mas não, a gente não tem um suporte para toda essa comunidade do Barracão, que é uma comunidade que todo dia aumenta, né?
2: Sim, e o povo que gosta de festa, né?
3: Verdade. A gente convida, e ainda bem, né, Paulo, que a comunidade abraça a escola e vem participar, porque é isso que faz a diferença, né?
2: Hoje
3: a escola tem que estar aberta e tem que contar com a comunidade.
2: Hoje, alunos de quais bairros, você tem noção aí de quais bairros estudam na Marina?
3: A gente tem aluno do Santa Terezinha.
2: Olha só.
3: Do Bateias, do Macuco e do Barracão.
2: Legal, óleo grande também, acredito, né?
3: Ah, do óleo grande, claro, Até quase chegando em Brusque ali, né? Da volta grande ali, quase na divisinha a gente atende, sim.
2: Muito bem, olha, então aí, amanhã, é importante ter essa sua participação, porque a data foi alterada, né? E aí tinha
3: porque nós tínhamos... Sempre era julho, né?
2: Sim.
3: Sempre lá por julho antes das férias. Mas é tanta escola que faz em julho que nós decidimos antecipar, né? E eu sei assim, ó, hoje dia dos namorados, é dia da festa de Santo Antônio, né? Mas não altera nada. A nossa comunidade com a comunidade do Gasparinho
2: não
3: é a mesma, né? Então, por isso que a gente resolveu fazer agora a primeira festa junina aí, abrindo os festejos das escolas.
2: E é no dia de Santo Antônio,
3: então,
2: né?
3: E é no dia de Santo Antônio, né? Então nós queremos convidar, sim, toda a comunidade, né? Eu sei que o teu público aí, quem está nos ouvindo, que vem amanhã de tarde nos prestigiar. A gente já vai estar lá a partir da 1 hora da tarde, né? A partir das 2 horas, a gente começa com as apresentações, a gente vai até as 6 da tarde, porque às 7 horas a nossa seleção entra em campo, né? O pessoal vai para casa assistir a Copa. Então, nós estamos lá com a Arraiá da Copa, a nossa decoração é juntando Junino com Copa do Mundo, né? Para torcer pelo Brasil, que merece a nossa torcida, né? Nós somos brasileiros, merece que o Brasil tem que dar certo, né?
2: Ah, sempre. E amanhã vai estar um dia de sol, com aquele friozinho muito aconchegante para um café com bolo, né?
3: Isso. E o bolo, comprou o bolo, ganhou o café.
2: Ah, não, daí você tá brincando comigo.
3: A gente tem que pensar nisso, né? Comprou o bolo, ganhou o café. Não é só um café com bolo. Tu compra o bolo, tu já ganha o café, vem junto.
2: Que maravilha, e é aquele bolo delicioso e gostoso, né?
3: Isso que as mães estão fazendo para doar para a escola.
2: Muito bem. Ah, manda um abraço aí a toda a equipe aí da Marina Vieira Leal, a todos os alunos. Amanhã, então, tem a Arraiá da Marina no salão da igreja. Nossa Senhora do Rosário é uma. Que dá o quê? 50 metros, né? 100 metros de distância, né? Então, faz parte ali da comunidade. O André, obrigado pela tua participação, viu?
3: Eu te agradeço, viu? Eu quero agradecer essa parceria do Paulo Flores. Quero agradecer toda a comunidade da Marina Vieira Leal, né? Essa participação dos pais, da minha equipe gestora, dos meus professores, dos nossos alunos, que é através de uma gincana que a gente faz, que essa festa é possível acontecer. Então, com a participação dos alunos e dos pais que abraçam a escola, isso tudo é possível, né? Todas as melhorias, tudo que a gente faz é para eles. Muito obrigado, tá, Paulo? A escola tá aberta para você ir lá conhecer, visitar, para ver como tá ficando bonito.
2: Vamos tá sim, vamos marcar.
3: Muito obrigado, tá?
2: Valeu.
3: Ah, que bom, então. Obrigada.
2: Obrigado. Portanto, diretora da Marina Vieira Leal, né? Colégio lá do bairro do Barracão, participando com a gente aqui. Então amanhã aproveite, viu? Criançada aí, não perca o Arraiá da Marina. 7:14, 7:14. Bom, tô recebendo aqui. E aí vou chamar a atenção das nossas autoridades, né? Eu sei que tá todo mundo ligado nos acompanhando a respeito da vacinação da saúde. Dona Marisa, faz aqui um apelo, né? A vacinação da gripe.
1: Bom dia, Paulo. É a Marisa da Mais Esquerda. Nos postos dos bairros não tem a vacina, nem tem enfermeiro para aplicar. Mande pro centro. O meu irmão foi no posto do centro, na parte da manhã, não tinha enfermeiro, disse que tinha saído, só ia voltar às 4 da tarde. Aí como é que fica? E eu mesmo não tomei ainda, porque aqui no bairro onde eu moro, não tem vacina, não tem enfermeiro para dar. Num posto do centro, toda a vida cheio, e quando a pessoa vai, não tem enfermeiro ainda. Coisa tá feia. Esse ano mesmo, tá crítico os postos de saúde. Não sei o que é que esse governo aí tá fazendo, que não tem enfermeiro, não tem vacina nos postos. Ah, que nem quando era no governo do Kleber, não faltava vacina nos postos dos bairros e nem enfermeiro. Quando esse governo não tá desse jeito.
2: Muito bem. Obrigado, deixa eu ver o nome da Dona Marisa, né? Obrigado, Dona Marisa, obrigado, viu? O relato dela, e eu acho que é válido, não é a primeira pessoa que nos relata a situação de falta de vacinador num posto, aí vai pro posto de central, lá também não estão atendendo, e aí fica complicado, né? Eu acho que as pessoas acabam se desestimulando, e por isso que não atinge meta e assim por diante. Repito, precisa melhorar, precisa de utilizar aí da criatividade. Por exemplo, amanhã temos festa de Santo Antônio. A prefeitura talvez não teria a capacidade de ter lá um ponto de vacinação, né? Eu acho que sim. Isso acontece em outros locais. Já falei aqui, em Daial, Tem bairro da terceira idade, está lá o vacinador, porque é um público-alvo. Enfim, eu acho que está faltando abordar e atacar dessa forma. E tem que resolver essa questão de falta de vacinador, né? Então é o que diz aqui a nossa ouvinte aqui, a dona Marisa. Dona Marisa, obrigado pela audiência, viu? Agora são 7:17, 7:17. Vamos trazer aqui, ó. Senai promove mutirão profissional com mais de 7.000 vagas em cursos técnicos. Acompanhe a reportagem de Carol Denardi.
4: Ocorre neste sábado, dia 13, o segundo Arena Senai. O evento será realizado em 20 cidades do estado e abre as inscrições para mais de 7.000 vagas gratuitas em cursos técnicos. O gerente de educação profissional do Senai Santa Catarina, Rômulo Azevedo, dá os detalhes de como vai funcionar.
5: A Arena Senai é um evento feito para quem ainda está descobrindo o que quer ser no seu futuro. É um evento destinado para jovens que estão no primeiro ano do ensino médio da rede estadual de ensino. Irá ocorrer no dia 13 de junho e o Senai vira um espaço cheio de experiências práticas onde o jovem pode conhecer mais sobre profissões, testar atividades, explorar diferentes áreas e verificar as possibilidades de cursos técnicos.
4: As vagas passam por áreas como tecnologia, mecânica e moda. O grande diferencial é a vivência prática que o aluno recebe.
5: A Arena Senai, ela vai ocorrer em diversas escolas do Senai aqui em Santa Catarina, no dia 13 de junho, e ela oferece algo essencial, que é a experiência. O estudante ele vai participar de oficinas, ver tecnologias de perto, conhecer projetos e, mais importante, durante o evento, ele pode garantir a vaga em um curso técnico totalmente gratuito com apoio de transporte e lanche.
4: Para participar, o jovem do primeiro ano do ensino médio deve ir ao Senai neste sábado, acompanhado de um responsável. Quem mora em cidades sem o evento também pode se inscrever pelo site do programa. Rômulo Azevedo explica o peso que essa formação tem no mercado de trabalho.
5: Os cursos técnicos são formações práticas que preparam o jovem para o mercado de trabalho de hoje e do futuro. Eles combinam teoria com muita prática, laboratórios em projetos reais e, ao final, o aluno recebe um diploma técnico. O profissional técnico, ele tem uma remuneração no mercado de trabalho bem superior àquele profissional que não tem um curso técnico. E esses cursos, agora na Arena Senai, para esse público jovem, eles são gratuitos para os estudantes aí do ensino médio da rede estadual que estão no primeiro ano. E com certeza vão ajudar esse jovem a entrar mais rápido no mercado de trabalho, empreender ou até começar uma faculdade no futuro com mais experiência.
4: Anota aí na sua agenda. O Arena Senai acontece neste sábado, das 9 da manhã às 3 da tarde. Informações e inscrições no site do Senai. A primeira edição do Arena, em fevereiro, com quase 15 mil vagas, participaram mais de 25 mil pessoas. De Florianópolis, da Rede de Notícias AKERT, Carol Denardi.
2: 7:20, o intervalo comercial.
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8: Muito bem, 7h25, 7h25. Olha, hoje tá recheado aqui, viu? De convites para festas. Já falei sobre a Marina Vieira Leal, que tem a festa seu arraiá amanhã. E agora a gente vai lá pro Alto Gasparinho, comunidade de Santo Antônio. E essa é uma ligação que já tá tradicional aqui, viu, Dionísio? Já é tradicional todos os anos. A gente faz essa ligação na sexta-feira para fazer o convite aí para a comunidade curtir a festa de Santo Antônio, em especial a macarronada. Dionísio Bertoldi está conosco nesta manhã para fazer esse convite. Dionísio, primeiramente, bem-vindo. Bom dia.
9: Buongiorno Paulo e Joel e todos os ouvintes da Rádio 89. Realmente, né, Paulo, a gente tem essa tradição de todo ano nesse horário, a gente sempre levar a mensagem ali na Rádio 89, que sempre está de porta aberta, pra gente fazer o convite, né, pra festa de Santo Antônio, né, Paulo?
8: Pois é, e falando em tradição, Dionísio, eu gostaria que você descrevesse aí o quão importante esse momento é para a comunidade do Alto Gasparim, essa reunião das famílias em deixar tudo pronto para a partir de hoje a grande festa.
9: Com certeza, né, Paulo? Todo mundo conhece muito bem o bairro Alto Gasparinho e conhece, né, que existe o lado B e C politicamente. Uhum. Aqui dentro do Santo Antônio, a gente tem um acordo de toda a comunidade, que quando a gente entra na comunidade de Santo Antônio, o nosso partido aqui é o Santo Antônio, sempre o Santo Antônio. Não se fala em política e se fala, sim, em religião, se fala em construção, se fala em união e fé. Essa é a nossa mensagem que nós temos aqui dentro do Santo Antônio, né? Não tem partido nem A, nem B e nem C. Por isso, né, que nós conseguimos manter essa estrutura, né? E estamos hoje construindo mais uma parte, a sala de catequese, né? Com esta festa, provavelmente nós vamos finalizar. Com essa união que a gente tem aqui dentro e com essa união, Paulo, a gente consegue trazer toda a comunidade gasparense e muita gente de fora aqui para degustar, para festejar a festa de Santo Antônio.
8: Pois é, e é uma tradição já há de muitos anos e que veio passando, teu pai e os pais dos demais moradores aí passaram esse amor pela comunidade e vocês estão também levando adiante para as novas gerações. Isso é um dos segredos da festa, Dionísio?
9: Com certeza, né? A gente passa essa mensagem para frente, Paulo, porque os nossos pais nos ensinaram isso, os nossos avós, nossos donos, né? Nossos donos nos ensinaram isso, que aqui dentro da comunidade de Santo Antônio, a gente tem que ser unido, a gente tem que ter uma direção só e, claro, tem que ter a fé, né, Paulo? E isso, graças a Deus, eu tenho e tenho muito, aprendi com o meu saudoso papai e aprendi com a minha mãe, a nona, que está aqui junto com a gente neste momento fazendo o macarrão, né? Hoje à noite, com certeza daqui a pouco você vai estar aqui com a gente fazendo um videozinho com ela, uma mulher de 86 anos aqui empenhada. Perguntei para ela ontem à noite, Paulo, nona, a nona não tá cansada, quer ficar em casa? Ela olhou para mim e me disse, eu não, eu quero ir lá ajudar, eu sempre ajudei e eu quero ir lá ajudar. Então você vê o quanto que a fé traz energia para uma pessoa de 86 anos e isso é um espelho para nós, né? Isso é uma coisa que a gente leva no coração e isso a gente ensina para nossos filhos e daqui a pouco para nossos netos, para eles virem e continuar com essa cultura religiosa aqui dentro da comunidade de Santo Antônio, Paulo.
8: Bom, e a comunidade está desde cedinho, porque hoje tem um motivo especial e a macarronada é por conta do Círculo Trentino de Gasparim. Hoje à noite a festa abre com a macarronada, Dionísio.
9: Com certeza, né? Nós já estamos aqui desde as 5:30, eu, a nona, o Clides Rampelotti, o Vitorino Rampelotti, a Terezinha Bonetti, o Faustino Nicoletti, a Marlete da Silva e assim por diante, né? E daqui a pouco chega o outro grupo, onde vai preparar, nós terminamos então a massa, tipo 13 horas da tarde, e aí começamos fazer os molhos, né? Para hoje à noite nós servimos então esta deliciosa macaronada, né? Esperamos e queremos fazer este convite especial, né, Paulo? A todas as pessoas que estão escutando 89 agora, que se não tem nenhum compromisso de noite, que convide a sua família, pode comprar o ingresso na chegada e vai ter macaronada para todo mundo aqui, Paulo.
8: Qual o valor do ingresso?
9: R$45, né? Livre, né, Paulo? É um valor bem acessível, né? Que sim, não vai, né? Com certeza, para quem não come a macaronada também vai ter o churrasco, para quem não come o churrasco vai ter o pastel e assim por diante, vai ter o bolo, vai ter o cafezinho, enfim, toda o que se pode oferecer numa festa de igreja, né, Paulo?
8: E a expectativa de público é grande para hoje.
9: Com certeza, né, Paulo? Ano passado, acho que o tempo estava um pouco pior que hoje ainda, né? Ano passado já estava chovendo nesse momento, agora aqui, por exemplo, não estava chovendo. Amanheceu com uma trovada, agora nós estamos chovendo. Então a expectativa é assim, de nós passarmos os 1.000 pratos de macarrão hoje à noite, aqui nessa comunidade, estamos preparando para isso e estamos fazendo este convite para isso, Paulo.
8: Muito bem, então hoje à noite tem a missa, obviamente, depois tem a macarronada, os festejos seguem também amanhã, a partir das 15h, as pessoas me perguntaram que isso já pode levar as crianças para brincar. Sim, amanhã, a partir das 15h, pode ir lá prestigiar a festa, à noite também tem missa, depois tem baile com o grupo Vanerá e domingo, né? Missa, churrasco e Legião Gaúcha na tarde dançante, tudo isso com entrada franca para toda a comunidade. Dionísio, obrigado, viu, por estar conosco. Segue aí no macarrão, você e os demais aí do Círculo Trentino e o convite mais uma vez a todos que venham prestigiar, né?
9: Sim, Paulo, então mais uma vez obrigado, né? A graça tanto, né? Uhum. A Rádio 89, por ter aberto os microfones mais uma vez, para ele poder passar esse convite, então, a toda a comunidade que está escutando 89, e assim que passasse esse convite adiante, para que hoje à noite viesse, então, até a comunidade de Santo Antônio, primeiramente nessa da parte espiritual, né? Às 19 horas, missa com o bispo Dom Rafael. E depois, mas a partir das 18h30, Paulo, a gente já está assim servindo a macaronada aqui. Então sejam todos bem-vindos, aqui na comunidade de Santo Antônio para degustar não só a macaronada, mas o churrasco, o pastel, o bolo, enfim, tudo que a gente oferece aqui para quem chegar até aqui, Paulo.
8: Muito bem, Dionísio, obrigado, um abraço, boa festa para vocês aí.
9: Obrigado e obrigado ali mais uma vez a 89 por abrir o microfone aí. Um abraço, obrigado.
8: 7h32, portanto, aí é programação da festa de Santo Antônio no Alto Gasparinho, hoje à noite, noite da macarronada. 7h33, 7h33. Bom, hoje é dia dos namorados, né? E a gente já tem relatado aqui. O volume de compras hoje deve aumentar, né, no comércio da cidade. E também é um aumento de 70%. Hoje a expectativa, né, para esse Dia dos Namorados é de um aumento bastante expressivo nas vendas. E falando sobre vendas, o PROCON de Santa Catarina está orientando consumidores sobre entregas de eletrônicos e direitos em caso de atraso. Por quê? As televisores aí estão sendo aí muito cobiçadas, né? E muita gente acaba comprando a TV para a Copa e atrasa a entrega. Vamos entender como isso pode ser resolvido? A Vanessa Carini é quem traz a informação com a diretora do PROCON.
7: Com a proximidade da Copa do Mundo, aumenta a procura por televisores e eletrônicos, o que também eleva o volume de entregas realizadas pelo comércio. A diretora do PROCON de Santa Catarina, delegada Michele Alves, alerta que o consumidor tem direito de saber previamente a data e o turno em que o produto será entregue.
10: Realmente, com a alta demanda, acaba muitas pessoas comprando e aí dá aquele atraso em algumas entregas. Por isso que é importante, quando o consumidor fazer a aquisição, ele perguntar o prazo, e esse prazo tem que ser obedecido de entrega, e o horário que ele pretende receber esse produto. Tem uma lei estadual que ela obriga o estabelecimento a informar, até porque o consumidor não é obrigado a esperar um dia todo, muitas vezes, por uma entrega. Então, ele, na hora da compra, ele indica: quero receber de manhã ou à tarde ou até mesmo à noite. E aí, se caso essa entrega não for realizada neste período, caracteriza como uma promessa não cumprida e, claro, incide o CDC.
7: Quando há atraso ou descumprimento do prazo informado, o Código de Defesa do Consumidor assegura direitos ao comprador. Michele Alves também reforça cuidados importantes no momento da compra, especialmente em aquisições pela internet.
10: Lembrando que toda compra feita online, o consumidor, a partir do recebimento desse produto, ele tem o direito de arrependimento. Ele pode devolver esse produto, essa mercadoria, sem justificativa e ter o reembolso integral. Agora, se ele comprou de forma presencial, eu faço uma ressalva aqui em relação à garantia estendida. Muitas lojas acabam inserindo essa garantia estendida no produto e cobrando a mais por isso sem o consumidor saber.
7: A orientação do PROCON é que o consumidor mantenha registros de todas as informações relacionadas à compra e à entrega, para eventual necessidade de comprovação.
10: É importante que ele deixe isso tudo por escrito, né? Seja na mensagem, ou na forma de aquisição, ou na hora de contrato, né? No contrato, porque ele pode daí, no caso de um descumprimento, ele aciona o PROCON de Santa Catarina e nós faremos então essa interlocução com a loja para verificar o que aconteceu.
7: De Florianópolis para a Rede de Notícias Acaerte, Vanessa Carini.
8: Ok, obrigado, Vanessa. 7h36, o intervalo comercial. Daqui a pouquinho estamos de volta.
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0: 7:41. Já já o destaque aí do esporte. Jerry de Oliveira trazendo pra gente aí as informações, os primeiros jogos do Mundial, né? Que já estão aí ocorrendo. 7:41. Olha, se você nasceu em 2008, fique atento. Termina agora, no dia 30, o prazo para que os jovens realizem o alistamento militar obrigatório, destinado para brasileiros do sexo masculino e voluntário para mulheres que desejam ingressar nas Forças Armadas. A inscrição, ela é gratuita e pode ser feita online ou presencialmente na Junta do Serviço Militar de Gaspar, dentro do prédio da Prefeitura. É necessário que você apresente certidão de nascimento, CPF, RG e comprovante de residência. Em caso de perda do prazo, é necessário pagar uma multa e aguardar até o ano seguinte para participar da seleção, né? Quem não se alistar pode enfrentar restrições como impossibilidade de obter passaporte, participar de concursos públicos, ingressar em universidades, ser contratado para o trabalho formal e acessar outros benefícios previstos em lei. Então, atenção, você que nasceu em 2008, prazo para o alistamento militar encerra dia 30 deste mês. Olha, e o MDB de Gaspar acaba de passar por uma mudança, em especial na sua presidência. Desde a última terça-feira, dia 9, o dentista José Carlos de Carvalho Júnior responde pelo partido. Isso porque o então presidente Ciro André Quintino pediu afastamento da função para se dedicar à campanha de deputado federal nas eleições deste ano. A mudança foi oficializada em reunião do Diretório Municipal e ocorre dentro do planejamento da sigla para o período pré-eleitoral. Então, Júnior assumindo aí a presidência do MDB em Gaspar, o Ciro se afasta para disputar a campanha. Sete horas e 45 minutos, 7:45, temperatura agora de 18 graus na cidade Coração do Vale, tempo bastante fechado, mas deve melhorar aí ao longo do dia, final de semana aí, tempo é bom. Vamos trazer agora aqui o destaque do futebol, Jerry de Oliveira.
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0: Muito bem, ontem a abertura da Copa do Mundo, os primeiros jogos já acontecendo. Você assistiu? Tá gostando do que viu? Vamos lá, Jerry de Oliveira traz pra gente agora os destaques. Vai lá, Jerry, bom dia.
3: É isso aí, Paulo. Falar um pouquinho então do futebol, em especial a Copa do Mundo. Abraço para ti, pro Joel, também quem tá ligado no Jornal da 89 FM. Copa do Mundo começou ontem, abertura, todos os protocolos necessários. Bola rolou, México fez 2-0 na África e às 11 horas da noite aqui no Brasil, a Coreia acabou surpreendendo, viu? Venceu a República Tcheca pelo placar de 2-1. Coreia, podemos dizer aí que temos a primeira zebra dentro da competição, viu, Paulo? Hoje, 16:00, Canadá e Bósnia, e às 22:00, os Estados Unidos enfrentam o Paraguai. Das anfitriãs, as donas da casa, porém fazem também

0: é muito bom. O Brasil, apesar de todas as dificuldades, sempre se coloca como protagonista de uma Copa do Mundo, nunca como coadjuvante, e a expectativa é que o Brasil aí venha fazer uma boa Copa do Mundo, superando a expectativa de muitos que acham que o Brasil não vai muito longe com essa seleção do Carlos Ancelotti. Porém, a expectativa se renova e vamos ficar aí, quem sabe, né? Quem sabe não venha o hexacampeonato nesse ano lá no norte das Américas. O futebol, a bola rola aqui nesse final de semana também, aqui na região, principalmente no domingo, às 15 horas, no SESI Metropolitano, enfrenta a equipe. O Metropolitano faz, né, a sua estreia no retorno da competição, enfrentando a equipe do Guarani da Palhoça. Metropolitano que lidera ao lado do Blumenau a competição. Blumenau que entra em campo apenas na próxima quarta-feira contra a equipe do Tubarão. Mas quem quiser ver um futebol ao vivo, 15 horas, SESI, Série B do campeonato catarinense, Metropolitano enfrentando o Guarani da Palhoça. Mas o clima é de Copa do Mundo e vamos ficar aí na torcida pelo Brasil amanhã às 19 horas e muito jogo pela TV, né? Lembrando que o único canal, Paulo Flores e Joel, é importante frisar isso, que transmite todos os jogos sem exceção, é a Cazé TV no streaming. Então, tem muitos jogos que todo mundo era acostumado a ver todos os jogos da Copa do Mundo, por exemplo, numa rede Globo, né? Não tem mais esse direito de transmissão. O direito de transmissão ficou com a Cazé. Claro que Globo e SBT vão transmitir, além dos jogos do Brasil, jogos também aí que são designados a eles, mas não tem exclusividade em todas as partidas, tá bom? Ótimo final de semana para vocês, uma boa estreia pro Brasil e voltamos segunda-feira, Paulo. 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Abraço a todos e até segunda.
1: Valeu, Jerry, obrigado pelas informações do esporte. E ainda no esporte, as equipes de voleibol sub-15 e sub-17 da Fundação Municipal de Esportes de Gaspar, em parceria com a EG, conquistaram resultados, né? Todo nossos parabéns aqui, o nosso reconhecimento, nosso elogio à AEG, a Associação de Esportes de Gaspar, conquistaram resultados destaque na primeira Vôlei Blumen Cup, realizada entre os dias 13 e 7 deste mês em Blumenau. A competição de nível internacional reuniu equipes de Minas Gerais, São Paulo, Paraná, Santa Catarina e até do Peru. O principal resultado veio com a equipe sub-15 feminina, que conquistou o vice-campeonato da Série Ouro. Já a equipe sub-15 masculina garantiu a terceira colocação na Série Prata, levando mais um troféu para Gaspar. Ao todo, o município participou da competição com 4 equipes nas categorias sub-15 e também sub-17, nos naipes masculino e feminino. Além dos resultados, a competição proporcionou aos atletas importante experiência de desenvolvimento esportivo. Parabéns para a toda a equipe aí da AEG, desempenha um papel fundamental na nossa cidade e levam aí o voleibol para o alto nível, esporte de rendimento aqui na nossa região. Parabéns aí a todas as meninas, né? Da AEG, parabéns, viu? Sucesso sempre. 7:50, 7:50, para você que tá com a gente, obrigado, viu? 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E a gente vai colocando um ponto final aqui nessa edição de hoje, agradecendo a você, a sua audiência, a sua companhia e, claro, também a sua parceria em mais uma semana de muita audiência. Olha, antes disso, antes de fechar aqui, tô recebendo uma informação nova aqui do esporte e já é agora, nesse domingo tem evento, então olha só, no próximo

0: No domingo, notícia que tô chegando agora para mim aqui, neste domingo agora, dia 14, três categorias de base do Tupi vão entrar em campo, viu? As partidas serão realizadas todas no estádio Carlos Barbosa Fontes, diante do Camboriú Futebol Clube. Então, a programação sub-16 joga às 8:30 da manhã, o sub-12 joga 9:45 e o sub-14 joga 10:45. As partidas todas são válidas pela Copa LDF. A entrada é de graça e haverá amplo serviço de bar e cozinha. Então, ó, leve a sua família também aí para o Tupi. Você que gosta do clube, você que gosta do futebol, aproveite, viu? Tem aí, ó, os meninos, né, do sub-16, sub-12, sub-14 do Tupi participando dessas disputas com o Camboriú Futebol Clube, domingo de manhã, viu? Boa programação. 7:52, são vários os eventos para a cidade de Gaspar, Festa Santo Antônio, Arraiada Marina, esse evento no Tupi e tantas outras ações, né? Amanhã também é um dia de muitas festas juninas, particulares, enfim, e assim por diante. Então, ó, você faça um excelente final de semana. Nós voltamos aí na segunda-feira, às 6 horas da manhã, com muita informação. Abraço, bom final de semana a todos.
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8: Na 89, 3 minutos para as 8.
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8: Oi, gente, bom dia! Bom dia, ótima manhã de sexta-feira para você, sextou! E a sexta-feira mais romântica do ano chegou. Eu sou Viviane Batista, te acompanho até o meio-dia por aqui.
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8: Muito bem, bom dia para você, bom dia, ótima sexta-feira, sextou! Sextou daquele jeitinho que a gente não gosta muito, né? Com chuva, frio, o trânsito daquele jeitinho maravilhoso. Já é terrível nos outros dias, hein? Imagina uma sexta com chuva, mas não tem nada não, hein? Vamos animar esta sexta-feira, afinal hoje é o dia dos apaixonados, 12 de junho, dia dos namorados, dia mundial também contra o trabalho infantil. Tá começando o nosso Manhã Total por aqui, pra você participar já sabe, né? Sexta-feira é de lei, é dia daqueles 3 quilos de costela lá do Assados Blumenau Gaspar, pra você que vai participar comigo durante toda essa manhã. Já vou lançar a enquete aqui pra você responder, segura aí, tá bom? Aí vem participar com a gente, contar, né, da nossa enquete também, lá no nosso Instagram, segue a gente lá, no @89FMSC. O nosso WhatsApp para participar você já sabe, né? Então anota aí. 988-230738. 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Começando por aqui o nosso Manhã Total.
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8: Aquele climinha romântico de 12 de junho com Jean Giovanni.

0: Muito bem, é, esse é o nosso Gustavo Lima no Manhã Total. Hoje, 12 de junho, dia dos namorados, hoje vai rolar o sorteio daquela cesta, uma cesta linda pra você presentear o seu amor da 89FM, da 89FM e também da Mimos da Tali. Esse vai ser lá pelo Instagram, tá? Então vai lá, @89FMC, daqui a pouco vai sair um videozinho do Manhã Total lá também pra você. Daí já dá uma passadinha nos nossos stories, depois no nosso feed, pra participar da promoção Dia dos Namorados. E por aqui, né, na nossa cesta de lei, tem aqueles 3 quilos de costela do Assados Blumenau Gaspar. Mas hoje, para incentivar você a participar da nossa enquete, a relembrar, né, o primeiro encontro com o seu amor, tem aquela enquete. Você acredita em amor à primeira vista? Como é que foi aí, né? Você, né, que não, no momento não está num relacionamento, quero saber se você acredita que pode acontecer amor à primeira vista. E você que está num relacionamento aí com o seu amor, com o seu namorado, com o seu namorido, namorida, né, que é namorado com o marido. Então, vem participar aqui, me conta como é que foi aí o seu primeiro olhar, seu primeiro encontro com o amor da sua vida. Sabe que a gente gosta de saber tudo, né? Gosta de saber tudo sobre você, sobre o seu amor também, como é o relacionamento. Vem contar aqui no nosso WhatsApp, lá na mensagem de áudio, não precisa dizer que você quer participar do sorteio, tá? A gente já sabe, vai direto aí contando a sua história de amor pra gente. Intervalo é bem rapidinho, eu volto já.
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7: Oi, ótima sexta-feira pra você. Chegaram aqui as previsões astrais, já no clima do fim de semana, e eu, Leandro Mendes, vou contar todas uma por uma. E começou! Essa fase ainda é de colheita, de boas surpresas nas finanças. Você plantou, meu filho, você colhe, é isso. Você tende a tomar decisões movida por um sentimento de urgência, sem fazer parcerias. Calma, respira. Não toma decisão ao sabor do momento, tá? Procure estar perto de pessoas que são boas pra você e você vai saber quem são. A sua habilidade para lidar com empreendimento, com grana, com qualquer coisa que seja assim, ó, de empreendedorismo, tá legal, tá bacana. Invista na sua carreira. Ah, e novas responsabilidades e experiências podem surgir para você nesse campo profissional. Abraça, tá? Bom momento no campo social também, vai conhecer pessoas interessantes. Você tá com uma disposição para lutar, viu? Isso, a sua natureza é essa mesmo. Mas é o seguinte, você vai querer também conciliação e paz. Você é da paz, né, Geminiana, Geminiano? Então, saiba pegar nas armas quando for preciso, mas sempre com a bandeira branca. Tipo assim, ó, eu quero paz, mas se você atirar, eu atiro. É doideira isso, né? Cuidado com olho por olho, dente por dente, viu? Daqui a pouco, Câncer, Leão e Virgem.
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8: Muito bem, estamos de volta. 8 e 20, hein? 8 horas e 21 minutos da nossa manhã de sexta-feira. Que sexta-feira fechado, tempo fechado, né? Você acredita que hoje à tarde vai aparecer o sol? É a previsão do tempo em mais de um lugar que eu vi hoje de manhã. Diz que hoje à tarde vai ter um solzinho, hein? Eu não sei, não boto muita fé, não. O tempo tá muito fechado, chovendo, né? 18 graus é a temperatura em Gaspar neste momento. Mas vamos hoje falar do que interessa, né? Dia 12 de junho, dia dos namorados. Amanhã tem o Brasil na estreia da Copa do Mundo 2026. Gostou da abertura ontem? Conseguiu assistir? O Waka Waka da Shakira? Tava bom, né? Tava bom, bem animado também no México, né, gente? É bom demais. Vem participar aqui comigo. Me contem a sua experiência na nossa enquete sobre o Dia dos Namorados. Você e seu amor, foi amor à primeira vista? É? Quando seu olhar cruzou com o meu olhar, foi assim? Ou não? Foi com o tempo, aí foram se conhecendo. E você que hoje está solteiro, vai poder participar também, porque você vai me contar se você acredita ainda, né, no amor à primeira vista. Vem participar aqui durante toda essa manhã, vamos bater um papo, tá? E vem participar com a gente. Deixa eu mandar abraços aqui pra Eliane, que hoje está de aniversário, né, nesse dia 12 de junho. Presente em dobro, hein, Eliane? Não aceite menos do que isso, minha amiga. Parabéns pra você, tá? Felicidades. Tudo de bom. Aliás, pra todo mundo de aniversário, ó, hoje, ó. Dia 12 de junho. Parabéns. Tudo de bom. Adriel também tá por aqui participando com a gente. Sueli. Oi, Sueli, um abraço pra você, tá? A Giovana. Oi, Vivi. Foi amor à primeira vista. Quando eu vi o meu esposo, eu já disse: quero você pra mim e já estamos juntos 12 anos. Parabéns, parabéns pra vocês, tá? Tudo de bom. Menos é mais.

0: Esse é o Zé Neto e Cristiano, resumindo, no nosso Manhã Total, 8h34, volto já.
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7: Tô aqui contigo nas previsões da sexta. Alô, alô, canceriana, canceriano, vem, vem. Você vai experimentar um certo desânimo, viu? Que vai ser bem superado. A influência é muito positiva, especialmente para você terminar as tarefas relacionadas ao estudo, à burocracia e ao seu serviço também. Então lembra, até a hora do almoço pode bater um desânimo que você vai pensar em parar. Mas depois disso, se você mexe com alguma coisa dessa que eu falei com você, vai ser milhão por hora. Não para não. De tranquilos, esses próximos dias não vão ter nada no seu coração, tá? Fins e começos podem acontecer num piscar de olhos. Ixi, será que você vai terminar esse fim de semana? Gente, você só tem que lembrar do seguinte, seres perfeitos não existem. Principalmente na hora da briga, na hora da raiva. Ó, dia variável, tá? Coloque a força de vontade nos seus objetivos e Júpiter vai favorecer as suas finanças também, viu? Um dinheiro extra vai entrar no seu orçamento e não se deixe levar pela opinião dos outros nunca. Mas ouça também mais, fale menos e boa sorte pra você. O desejo agora é de viver um grande amor, né? Pode estar chegando. Libra, Escorpião e Sagitário já já.
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8: Muito bem, já estamos de volta, hein? Na nossa manhã com o nosso Manhã Total. Dia 12 de junho, dia dos namorados. Vem participar aqui comigo. Tem enquete rolando hoje pra você concorrer aqueles 3 quilos de costela lá do Assados Blumenau Gaspar, tá? Você acredita em amor à primeira vista? E outra pergunta que eu quero fazer pra você. Você que tem o seu amor, né? Já tá aí namorando, casada há muitos anos também, que não deixa de ser um eterno namoro, né? Vem me contar, foi amor à primeira vista? Como é que foi aí o primeiro encontro, né? Vem participar comigo. Oi, Vivi, bom dia. Existe sim, hein? Amor à primeira vista. Eu conheci o meu amor no primeiro dia de trabalho, hein? Opa, isso durou 40 anos. Até Deus o levar. É a Marli do Alto Gasparinho. Um amor eterno, né, Marli? Coisa linda, um beijo. Quem mais tá por aqui participando com a gente? Bom dia, Vivi. O meu amor foi meio diferente. Eu conheci o meu marido e com 15 dias a gente já tava morando junto. Entre amizade e respeito veio o amor que faz 10 anos. Estamos juntos e felizes. É a Salete do Gaspar Mirim. Ô, coisa boa, Salete. Beijo pra vocês, tá? Quem mais? A Luciana tá por aqui participando com a gente. A Nilva tá lá na colônia. Franciele também. Valeu, Fran. Um abraço pra você. Quem mais? Vamos ouvir um áudio.
3: Bom dia, Vivi. Sextou. Que seja uma sexta-feira muito abençoada para todos nós.
8: É isso aí.
3: E um feliz dia dos namorados para todos os eternos namorados, inclusive para o meu marido Maicon. Aqui, Elane do Poço Grande, eu quero participar dos 3 quilos de costela do assado de Blumenau Gaspar para fechar o nosso domingão. Manda pra mim, Vivi.
8: Valeu.
3: Beijo.
8: E ela disse que foi ele que tomou a iniciativa, ó. E lá se vão 15 anos e 2 filhos lindos. Mandou foto lá da família. Oi, Elane, um beijo, tá? Que Deus abençoe cada vez mais a união de vocês. Vamos curtir música.
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8: Com Geninho e Mariana Fagundes.
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0: Muito bem, esse é o Panda e o Gustavo Lima na nossa manhã, 9:04, hein? Manhã de sexta-feira, que chuva, né, gente? 18 graus de temperatura. É, eu espero que os planos para o seu amor hoje não seja, né, tá, no tempo, porque o tempo não vai colaborar muito. Se bem que diz que o sol vai aparecer à tarde, mas eu tô achando meio difícil, tá? Por via das dúvidas, faça uma prevenção aí se você tinha feito. Eu sei que você vai fazer uma surpresa pro seu amor hoje, porque ela merece, ele merece, mas aí não conta, né, em fazer aí um local que não seja coberto, porque não dá pra garantir, né? Esse tempo anda meio doido. Deixa eu ver quem tá por aqui na nossa manhã. Tem uma galera aqui, a gente gosta demais, tá? Cada história bacana. Oi, Vivi, bom dia. Sim, né? O meu primeiro amor, ele se chama Ivone. Eu tinha 14 anos e ele 19. Estamos juntos até hoje. Só no love, né? Com dois filhos, o Felipe de 26, a Aline com 12. E o meu netinho, Noah, com 5 e a neta Luana Caminho. Que família abençoada. Parabéns a nós, o meu amor Ivone. Que bacana, um beijo pra vocês. Isso sim, hein? Isso sim. Beijo grande. Bom dia, Vivi. Então, né? Quando eu era adolescente, eu acreditava no amor à primeira vista. Acreditava mesmo. Mas hoje a vista já não dá mais, né? A primeira vista já não dá mais, né, Diti? Porque ela usa óculos, mas então tem que ser a segunda vista, tá? Ela acredita em amor à segunda vista. A primeira é do olho, a segunda é do óculos, tá? Tá certo. É brincadeira. Edith e Renata, beijos, Vivi. Ótima sexta pra nós. Vamos colocar fé que o sol vem. É isso aí, com fé, tudo melhora, né, Edith? Um beijo pra você. Que você acha aí o seu amor à segunda vista logo, logo.
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21: Tô aqui contigo nas previsões, retornando pra você de Libra nessa sexta-feira, vamos? Você tem que se dedicar mais às suas relações pessoais, tá? Buscar mais afinidades, a galera que tá perto de você. Não é ficar só no bom dia, boa tarde, boa noite, não. Entra um pouquinho, conversa um pouquinho, chama a pessoa pra responsa. Não pode estar na sua vida só pra ser um nome aí na sua agenda, não, viu? E aceite melhor as críticas também. Fase de aceitação das críticas pra sua evolução, tá? As recompensas estão chegando. Você plantou ou você vai colher? O que que você plantou? Pois é, é isso que você vai colher. Isso te preocupa ou te deixa feliz? Parece frasezinha de Facebook, né? Mas não, tá chegando mesmo, viu? Nos negócios, novas chances vão surgir pra você. Faça aquela arrumação do seu lar no fim de semana e livre-se do que você não usa mais. Ó, sobre o seu signo, é preciso mais espaço. Você precisa disso, viu? Hora de manter os ideais na sua mente e correr atrás deles. E o momento astral pode ser de ajuda para você escolher o melhor caminho a seguir, tá bom? Faça as suas orações. Não deixe de fazer a sua oração de jeito nenhum. Daqui a pouco tem Aquário, Capricórnio e Peixes.

0: aqui só dá a nossa Rádio Top, todo dia, toda hora, e no Dia dos Enamorados não poderia ser diferente, né? 89 FM. Muito bem, vem participar aqui com a gente. É, em clima de Copa do Mundo, a gente fala outras línguas. Já estamos no clima da Copa do Mundo. Amanhã tem Brasil, hein? Amanhã vai ter o Brasil em campo. A galera já está animadíssima. Brasil! Tomara que eles, né, façam jus aí toda essa animação que a gente tá, né? Deixa eu ver quem tá por aqui na nossa manhã, que hoje tem muita gente mandando suas mensagens bacanas, declaração de amor, mas aquela declaração bem bacana mesmo, hein? Bom dia, Vivi. Quando eu vi o meu marido, eu já disse, ó, esse cara é meu. E hoje faz 37 anos que estamos juntos, é a Lourdes do Barracão. Toma aí uma mulher de atitude, hein, Lourdes? Um beijo pra você, minha querida. Um ótimo dia e beijo pra vocês. Quem mais tá por aqui participando com a gente? Vamos ouvir um áudio.
1: Meu nome é Claudinei, do Gasparinho. Me coloca no sorteio desses 3 quilos de costela do assado Blumenau.
0: Já tá aqui no bolo.
1: Beleza?
0: Beleza.
1: E eu e minha esposa foi amor à primeira vista.
0: Olha que bacana, tá vendo?
1: Já faz 26 anos já, isso. Um beijo pra ela, Luciana.
0: Valeu,
1: uma boa sexta-feira pra todos.
0: Um abraço, Claudinei, um beijo pra vocês, tá? Olha essa história aqui. Bom dia, Vivi, o meu amor foi assim, ó. Eu ouvi um anúncio aqui na rádio, antes era a Rádio Nativa, né? Com amor aí nessa rádio mesmo. Eu peguei o número do meu amor, marcamos um encontro, isso foi em setembro de 2009, hein? Faz tempo. E em janeiro de 2010, a gente já foi morar junto. Estamos há 15 anos juntos, casados, temos 3 filhas e entre trancos e barrancos, né? Fomos nos aperfeiçoando e somos felizes e realizados, nos amamos cada dia mais. O meu nome é Silete e o dele é Valdair. Uma linda história concebida pela Rádio 89, a gente gostou demais. Principalmente ter feito parte, né, do início e da trajetória aí desse casal. Um beijo pra vocês. Continuem sempre, né, juntinhos pela sintonia da Rádio 89 FM.
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0: Kaique, Felipe, Luanzinho, Santana.

0: Opa, Breno e Matheus, Rio Negro e Solimões da nossa manhã. Manhã total, hein, no ar. Muitas mensagens aqui, a gente até esquece do tempo, ouvindo todas as mensagens que a galera tá mandando, né, do relacionamento com o seu amor, como é que começou, né? A maioria aqui com muitos anos, hein, de relacionamento, a gente gosta demais. Deixa eu mandar um abraço aqui pra galera, que são muitas, então a gente vai, né, no finzinho de cada bloco e no início, mandando as participações, tá? Bom dia, Vivi. Hoje os parabéns vai pro nosso pai, que tá completando 65 anos. Ele trabalha lá na Fina Estampa e tá sempre ligadinho na programação. Um beijo das filhas Sinara e Samara. Pra completar aí, manda o nome do pai pra gente mandar aquele beijo especial pra ele, tá? 65 anos, ó. Eita, tá aqui, tá. Parabéns, tá? Saúde, tudo de bom, muitas felicidades. Quem tá por aqui também é a Débora. A Débora disse pra mim que ela acredita sim, né? Em amor à primeira vista. Eu e meu marido namoramos na escola. O tempo nos afastou. Mas esse mês completamos 5 anos juntos e 17 anos de história, hein? Ah, que bacana! Beijo pra vocês, Débora! É, acredito sim que exista amor à primeira vista. Toca aí uma música da Marília Mendonça pra oferecer pra minha esposa, Marta, que está ouvindo. É a Daiane Cristina, lá do bairro Bela Vista. Ô, Dai, um beijo pra você, tá? E pra sua esposa, Marta, também tudo de bom.
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17: Voltei aqui nas previsões, gente. Vamos partir para as últimas dessa sexta, vamos? Mostre-se mais se você quiser reconhecimento. Quem é visto é lembrado. Esteja presente na roda da galera, nos pequenos acontecimentos do dia a dia. Quando a galera estiver falando de trampo, de serviço, você não pode se isolar não, meu Deus do céu. Faz isso não, viu? O plano profissional que você quer está onde você aparecer. Descruze os braços e vai. No seu serviço é tempo de assumir novas responsabilidades e mostrar competência, tá? Você pode demorar até um pouquinho, mas vai ser bem recompensado. Nem sempre as coisas saem de maneira que você planeja, né? E enxergar e aceitar os propósitos vai te trazer tranquilidade e sabedoria. E experiência também, isso é muito importante, aceita! Não espere pelos outros no seu serviço, faça você mesmo as tarefas, tá? Mesmo que você tenha que fazer a tarefa dos outros, não espera não, tá escrito pra você isso, tá constelado pra você. No amor, clima de harmonia com seu par e perspectivas promissoras pro seu serviço, pra grana, promoção também, tudo isso nesse fim de semana, tá bom? Aliás, bom fim de semana pros nativos de todos os signos, muito obrigado, as previsões retornam na segunda-feira comigo, valeu!
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18: É isso aí, já estamos de volta na nossa manhã, neste dia dos namorados, 12 de junho. Hoje está valendo aqueles 3 quilos de costela do Assados Blumenau Gaspar, tá? Pra você retirar no domingão, já vai prontinha pra ir à mesa, quentinha, suculenta. É boa demais, hein? Vem participar aqui comigo, já aproveita, manda seu recadinho para o seu amor. Me conta aí, foi amor à primeira vista? É? Como é que foi aí o love? Deu match já de primeira? Como se diz hoje, né? Deu match. Vem participar aqui com a gente. O Mário Ignacio tá no Santa Terezinha e diz que a esposa Margarete é a eterna namorada, hein? Há 45 anos já estamos juntos. Amo muito ela. Valeu. Beijo pra vocês, Mário. 45 anos é bom demais, né? O Antônio e a Rosa.

0: que já resume aí como é que é a história de amor de vocês.
1: Bom dia, aqui é participando do sorteio de Tisque de Costela. E o meu destaque é faz 20 anos que nós nos encontramos na linha Circo, não deu certo. E aí depois nós nos encontramos pelo Face, nosso namoro. Agora nós estamos 6 anos juntos, graças a Deus. Estamos felizes e amo muito ela. O nome dela é Rose e dizer para ela que eu amo muito ela.
0: Valeu, a Rose também mandou um áudiozinho aqui um pouquinho maior, né? Mas também dizendo que eles se reencontraram depois de alguns anos e que hoje estão muito felizes juntos. Aí sim, isso que é importante, né? Deixa eu mandar um abraço. Quem também tá por aqui participando com a gente é a Silmara. Oi, Vivi. Eu e o meu amor, o Mário, estamos juntos há 22 anos. Amo ele demais. Manda um beijo pra nós. Um beijo pra vocês.
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0: Eduardo Costa.

0: João Bosco e Vinícius, Gustavo Lima, 25 horas. Manhã, né? 9h40. Meninas, vamos falar de Copa do Mundo, de seleção brasileira, mas daquela parte que a gente entende, tá? Aquela parte que a gente entende e gosta demais. O jogador Lucas Paquetá, ele foi eleito o jogador mais bonito da seleção brasileira, hein? E uma votação popular que movimentou as redes sociais. O meio-campista conquistou o topo da preferência dos internautas, que destacaram o seu visual, o seu carisma e também o seu estilo. É, Paquetá. O resultado, ele gerou grande repercussão e diversas reações bem-humoradas dos torcedores na web. Quer saber quem mais ficou em destaque? Claro, o Alisson Becker, o nosso goleiro, né? Garantiu o segundo lugar com a sua beleza, sendo muito elogiado pelo clássico estilo galã de Copa, com aquela postura séria, né? E a barba bem cuidada. O Rodrigo também ficou com a terceira posição, conquistando os votos pelo visual jovem, o carisma discreto e aquele sorriso calmo. Vinícius Júnior, bastante votado na categoria de estilo e magnetismo, sendo considerado o jogador mais solar, com presença marcante nos gramados, né? O Bruno Guimarães também configurou entre as escolhas populares, impulsionado pelo seu carisma e a boa fase com a torcida, né? É, faltou um Endrick aí nessa votação. O Endrick também, né? Mas o Endrick é novinho, ainda tem muitas copas para ser o galã, mas dessa vez, Lucas Paquetá foi o escolhido. Você concorda? Concordam, meninas? Tamo junto?
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0: Um abraço pra você. Quem mais tá por aqui? A Nilva também. Oi, Vivi. Um feliz dia dos namorados pra todos, inclusive pra mim, né? E pro meu marido, Leozir. E a Nilva, 30 anos de casados. 3 lindos filhos. Tivemos muitos problemas, né? Mas sempre resolvemos. Isso é amor. Somos muito felizes. É isso aí. Um beijo pra vocês. Nilva, do Santa Terezinha. Tem um áudiozinho chegando aqui. Vamos saber agora como é que foi a Cida, né? O início aí do relacionamento da Cida e do seu esposo.
1: Bom dia, Vivi. Bom Cida, Marim de Margem Esquerda. Quero participar do sorteio do Assados Blumenau.
0: Tá participando.
1: E sobre a enquete, o meu esposo foi amor à primeira vista.
0: Opa!
1: Conheci ele na cidade dançante do Alvorada.
0: Sim.
1: E estamos há 20 anos juntos.
0: Opa,
1: muito
0: bacana.
1: Felizes.
0: Valeu, um beijo pra vocês.
2: Bom dia, Vivi. Cleide da Margem Esquerda, me coloca aí no sorteio da costela do Assados Blumenau Gaspar. E sobre a enquete de hoje, meu marido me conheceu num pedal.
0: Opa!
2: Mas até no momento eu não sabia quem era, até que ele me achou, me procurou e hoje estamos aí, 9 anos juntos.
0: Tá vendo? Verdadeiro quem procura acha, né, Cleide? Um beijo pra vocês.
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0: Murilo Rufi.
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0: Esse é o Edson e Hudson, porta-retrato. Sextou, hein? E já chegou sexta e sábado e você foi convocado para a maior torcida do Brasil, é a torcida da Berlanda. 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
0: É isso aí, um abraço para vocês, Bona.
1: Tudo de bom, bom final de semana a todos.
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0: Que bonita, hein? Que sofrência, Ana Castela. É que eu não te esqueci, essa é a nova dela, hein? Vem participar aqui comigo. Hoje tem 3 quilos de costela do assado Blumenau Gaspar. Na vibezinha do Dia dos Namorados. Vamos mandar beijos pra galerinha ligada com a gente. Todo mundo que manda mensagem tá concorrendo, tá? Bom dia, feliz dia dos namorados pra todos os apaixonados. Ofereça a programação pras meninas que trabalham comigo. Aqui na facção da Ita, galera da facção da Ita. Se possível, eu toco uma música Borbulhas de Amor. Essa música me traz boas recordações. Essa é um clássico, hein? Música do Fagner, né? É Heloísa, do bairro Bateias, e desejar também um feliz aniversário pro Joel, que trabalha conosco na facção. Desejo de muitas bênçãos, é o que desejamos a ele. Aí, Joel, parabéns pra você, tá? Tudo de bom. Bastante gente hoje de aniversário, hein? 12 de junho. Quem mais? Eu e meu marido foi amor à primeira vista, no aniversário de uma amiga minha. Estamos juntos até hoje, é 30 anos. Olha que bacana. Um beijo pra vocês. Deixa eu ver que é o nome dela aqui. É Isolete, né, Isolete? Beijão, tudo de bom pra você. A Cleusa também tá por aqui. Ela tem 36 anos de muito amor, né? Casada aí com seu esposo. Beijo pra Zulmira também que tá por aqui. Passando pra te desejar uma ótima sexta-feira, Dia dos Namorados, abençoada, beijo pra vocês, abençoada pra vocês, né? Beijos, valeu, um beijo, Zumira, um ótimo dia por aí também, tá? Tudo de bom. A Clélia também tá participando com a gente. Mandar um abraço pra galera lá da Esporte Sul, sempre ligados na gente também, aquele abraço, tá? Um ótimo dia pra vocês.
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8: 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Bom dia, boa sexta-feira pra você.

0: 11 7 3 8 é o nosso WhatsApp para você participar, mandar o seu recadinho, como a nossa amiga Dani. A Dani disse que mandou a foto dela do seu amor aqui pra gente, né? Bom dia, Vivi. Feliz dia dos namorados. Pro homem que é 16 anos me faz muito feliz. Foi ele que tomou a iniciativa. Isso aí. Um beijo pra vocês, tá? Quem mais tá por aqui participando com a gente? É a Sueli. Valeu, Sueli. Um abraço. Bom dia, Vivi. Sobre a enquete, estou fechada para balanço. Alessandra, do Santa Terezinha. Faz parte, né, Alessandra? Faz parte. Um tempinho sabático, né? Hoje em dia a gente fala sabático. Aí tirei um tempo sabático. Quero ficar sozinha, sozinho, né? Quero me conhecer melhor, né? Estou voltado mais para o meu interior. Fica mais chique falar assim. O Gabriel tá no Santa Terezinha. À primeira vista, eu não sei, hein? Para mim, o amor verdadeiro é algo que é construído aos poucos. Com a convivência, conversas e o tempo. Abraço. É isso aí, Gabriel. O Gabriel é um garoto de visão. Bom dia, Vivi. Feliz dia dos namorados. Pra mim é Alice de Almeida. Amo muito ela. Me coloca aí no sorteio. Lucas dos Santos, da margem esquerda. Valeu, um abraço pra vocês. Oi, Vivi, sextou, hein? Quero participar aí do sorteio. Um abraço, é o Elias, do bairro 7. Valeu, Elias, tudo de bom para você. Obrigada aí pela companhia. A Sheila também disse que tá lá no bairro Bela Vista. Só curtindo, Vivi. Só curtindo e vendo as declarações de amor aqui, lá no Instagram, no Facebook, onde quer que a gente vá. Hoje vai ser assim, minha amiga. É, hoje vai ser assim. Beijo bom, beijo pra você, tá? Um bom dia também.
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0: Felipe Rodrigo, ignora. 10h24, não vá perder a hora. A hora de sair para comprar o presente do seu amor. Até parou a chuva, hein? Acho que o sol vem. Já tô mudando de opinião. Acho que o sol vem. Ignora nessa tarde para nos fazer companhia, já que o final de semana deve ser de tempo aproveitável. Deixa eu ver quem tá por aqui participando com a gente. Ah, ó, você anda de bicicleta, né? É ciclista e tá solteiro, tá encalhadinha, então você está andando de bicicleta errada. É errado, porque olha aqui, ó, a minha amiga, a Cris, ela conheceu o esposo dela andando de bike. Vamos ouvir aqui.
1: Bom dia, Vivi, tudo bem?
0: Tudo bem.
1: É Cristiane, do bairro Santa Terezinha. É, eu acredito em amor à primeira vista, sim, porque eu conheci meu marido passeando de bicicleta.
0: Tá vendo?
1: Passamos um pelo outro e quando olhamos um pro outro parece que deu, sabe, um estralo, assim. E aí voltei de bicicleta, fui até onde ele tava e começamos a conversar do nada, assim, porque tínhamos amigos em comum. E fomos apresentados e tal, e já fazem 30 anos que a gente não se desgruda.
0: Oh.
1: É, eu até brinco com ele que nós somos almas gêmeas um do outro, assim, sabe? Então, manda essas costelas aí pra gente comemorar.
0: Valeu, beijo.
1: Em novembro vai fazer 30 anos já dessa
0: 30 anos de união, hein? 30 anos. Aí depois ela mandou outro áudio ali dizendo, né? Claro, né? Tem dias difíceis, mas sempre com muita união, né, Cris? Um beijo pra vocês, tá vendo? Pega a bike aí, espera o tempo melhorar um pouquinho e vai dar uma voltinha nesse final de semana.
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7: Muito bem, já estamos de volta. Vai participando lá, ó, porque a hora passa bem rapidinho. 10h30 já, hein? 10h31 da nossa manhã de sexta-feira. Hoje tem aqueles 3 quilos de costela do assados Blumenau Gaspar para você. Vamos ver quem é que tá por aqui na nossa manhã.
10: Bom dia, Vivi. Bom dia.
7: Bom dia.
10: Eu gostaria de participar do sorteio dos 3 quilos de costela do assado Blumenau. Sextou, né, Vivi?
7: Sextou, é nóis. Graças a Deus.
10: Tranquilidade pura. E a chuva tá caindo.
7: Sextou, né, Bahia? Só de boa na lagoa, um abraço. Agora a chuva deu uma trégua, né? Tomara que vá embora essa chuva. Quem mais tá por aqui? É, feliz dia dos namorados pra todos, beijos. É a Ana, da margem esquerda. Valeu, Aninha, beijos pra você. Quem mais tá por aqui participando com a gente? Quem mais? Dá uma galera aqui, né? Deixa eu mandar mais uns abraços pra não ficar devendo muitos. A Jaqueline tá no bairro 7, só participando com a gente, né, Jaque? Diana Ferreira também por aqui. Pessoal lá da facção do Cid. Abraço a todos. Oi, eu conheci o meu marido através de uma amiga, hein? Estamos juntos há 15 anos. É a Andréia. Ô, Andréia, um beijo pra vocês, tá bom? Obrigada aí pela companhia. Maria Isabel, também lá do bairro Bela Vista. Oi, Vivi, eu adoro vocês, tô sempre curtindo. Valeu, um beijão, obrigada aí pela companhia também. Quem mais? Bom dia, esse jantar foi maravilhoso com a minha primeira namorada e esposa, Débora. Jean Carlos Chicato, do bairro Bela Vista. Ah, ele ganhou um jantar aqui, né, de um dia dos namorados, que a 89 fez a promoção. É, foi inesquecível, valeu, Jean. Um abraço pra vocês, tá? Que bom poder ter feito parte aí desse relacionamento, esse jantar maravilhoso. Um abraço.
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0: Jonathan e Frederico, Michele Andrade, ouvida, 10h44 da nossa manhã de sexta-feira. Tem intervalo bem rapidinho, a gente volta já.
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4: 89, 10 minutos para as 11.
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4: Chegando mais uma sequência do nosso Manhã Total, de muita música boa, de você participando com a gente. Hoje tem aqueles 3 quilos de costela da Sados Blumenau Gaspar pro Domingão, tá? É, quem conhece sabe, é uma delícia, tudo de bom. Bom dia, Vivi, eu sou a Merci da margem esquerda. A Merci diz que ela acredita no amor à primeira vista, sim, hein? Ela conheceu o marido lá no Facebook. Amo ele, é o Neivar, estamos 10 anos juntos. Valeu, galerinha que se conheceu no Facebook, hein? Facebook também, né? Pode proporcionar o amor da sua vida. Vai ver que tá lá no Facebook, você não tá prestando atenção, hein? É. Bom dia, Viviane, quero participar do sorteio. É a Ticiana da Trindade, da margem esquerda. Valeu. Paloma também, né? Tá lá no Sertão Verde participando com a gente. Valeu, Paloma, obrigada pela companhia. Quem está por aqui também é a Laís. A Laís diz que por enquanto ela não acredita, né, em amor à primeira vista, porque ainda não aconteceu com ela. Mas se acontecer daqui pra frente, eu vou acreditar. Você ainda é novinha, vai acontecer, tá? E vai ser um amor à primeira vista daqueles que vai te trazer muitas felicidades. Um beijo pra você. Quem também tá por aqui participando com a gente é a Amanda. Amandica, bom final de semana pra todos. Quem é que tá por aqui? Deixa eu ver, é o Sérgio. Oi, Sérgio, um abraço pra você, tá? Kátia, Regina também, participando. Feliz Dia dos Namorados pra todos. Valeu, beijão. Mais uma, Aline, tá no Santa Terezinha também por aqui. Oi, Vivi, me coloca no sorteio. Hoje é eu e o vinho. Opa, uma companhia boa também. Os meus olhos só me enganam. À primeira vista, nada. Grazi do bairro Figueira. Sai pra lá, né, Grazi? Sai pra lá. Um beijo pra você, tá? Obrigada aí pela companhia.
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0: Eu sou Chiquita e Bordoneio, eu só quero folia. 11:03, hein? Nossa manhã de sexta-feira, juntinhos por aqui. Deixa eu mandar um beijo pra dona Helena, tá ligada com a gente. Ô, dona Helena, um beijo pra você, pra Ana Paula, tá? Obrigada aí pela companhia. A gente segue na nossa saga aqui, ó. Como as pessoas conheceram o seu amor, se foi amor à primeira vista. É, o caso da Cristiane foi bem peculiar e engraçado, né, Cris? Eu ri demais por aqui, vamos ouvir.
1: Bom dia, aqui é a Cristiane do Santa Terezinha. Eu fui dar uma volta em Blumenau, numa choperia. Aí, quando eu cheguei lá, eu já vi um alemão todo tiposo. Aí, todo arrumado, pensei que ele era rico. Depois fui ver, ela era pobre.
0: Coitada.
1: Aí a gente começou a namorar, estamos até hoje na pobreza.
0: Ai,
1: manda essa costela pra
0: céu.
1: Nós. Ah, o que importante é o amor,
0: o
1: né?
0: O importante é o amor, Cristiane. É isso aí, importante é o amor. Na riqueza ou na pobreza. O padre não fala isso? Um beijo pra vocês, tá? Quem mais tá por aqui? O Jonatas, né? Um abraço e um bom trabalho. Jonatas dos Santos do Gasparinho, né? Um abraço pra você. Oi, Vivi, bom dia. Sobre a enquete, eu acho que o amor, à primeira vista, é algo muito relevante, né? Você pode se interessar pela pessoa e gostar, mas amar é com o tempo mesmo, conhecendo e convivendo. Beijos, Tainara do Poço Grande. É isso aí, Tainara, boa garotinha. Um beijo pra você, um ótimo dia.
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10: 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Bom dia pra você.
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10: Muito bem, estamos de volta. Nossa manhã, manhã especial, hein? 12 de junho, dia dos namorados. Hoje vai rolar o sorteio da cesta também para você presentear o seu amor. Aquela super cesta, dia dos namorados, da 89 FM, Mimos da Thali. Lá no Instagram, hein? Corre lá, se você ainda não participou. Confira todas as regrinhas lá de como participar e boa sorte pra você. Tá valendo ainda, hein? Não disseram pra mim pedir pra parar, parou. Então é porque ainda tá valendo. Corre lá. Quem avisa, amigo é. Seu amor está querendo essa super cesta. Deixa eu mandar abraços pra galera aqui ligada pra gente, com a gente, né? Oi, quero mandar um feliz dia dos namorados pro maridão e participar do sorteio, a Dani. Oi, Dani, um beijo para vocês. Obrigada aí pela companhia. Mas a Juliana tá lá na margem esquerda curtindo a gente. Ela disse que é amor à primeira vista, eu não sei. Mas o amor tem que ser conquistado dia após dia. É isso aí, minha amiga. Um abraço para você. Obrigada pela companhia. Quem também tá por aqui é a Luzia, lá no Santa Terezinha, né, Luzia? Um abraço. Lizy, do bairro 7, também participando com a gente. Aquele abraço.
13: Bom dia, Vivi. Aqui é o Mauro do Real do Ouro. Gostaram de participar dos prêmios. Sextou, 89, nossa rádio.
10: Sextou, graças a Deus, né, Mauro? O Agostinho Antunes também tá por aqui, ó, participando com a gente, oferecendo a próxima música pra minha esposa e namorada. Fabiana Velter, feliz dia dos namorados com todo amor e carinho. Eu te amo. Beijo pra vocês, tá? Beijos. Oi, bom dia. Hoje faz 31 anos juntos, né? Sempre com muito respeito. Sim, temos desafios ao longo do caminho, mas sempre temos Deus como nosso alicerce. Foi a nossa melhor decisão construir juntos. Que bonito, Rosiana. Um beijo pra vocês, tá?
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10: Manhã toda. Perdi até as palavras. Diego e Victor Hugo.

0: Kim Rodrigo, Tipo Henrique de Paredão. Aí não, hein? 11:25 da nossa manhã. Olha quem está aparecendo. Ele tá meio tímido, mas tá querendo se chegar, né? Tá querendo se chegar. É o Solzinho. Pode vir, estamos te esperando, ansiosos. Deixa eu contar pra você, caiu as suas redes sociais por aí? Não é a sua internet não, tá? Usuários em diversas regiões estão relatando que o WhatsApp Web, Instagram e também o Facebook estão fora do ar ou apresentando forte instabilidade nas versões para desktop. As reclamações sobre a falha generalizada nos serviços da Meta começaram já por volta das 10:35, hein? Recentemente, afetando o envio de mensagens, o carregamento dos feeds, né? E também o acesso às plataformas pelos navegadores de internet. O apagão digital gerou um pico imediato de reclamações em redes sociais e sites de monitoramento, confirmando que o problema atinge os principais aplicativos do conglomerado simultaneamente, hein? Até às 11 horas da manhã, a situação ainda não havia sido normalizada. E a instabilidade no sistema da Meta continua impedindo o uso regular das redes pelo computador e também no caso do Instagram, né? Pelo celular, pelo aplicativo. Então, fica tranquilo que dá logo volta, tá? Não precisa ficar desligando a internet, mudando de Wi-Fi, que o problema não é com você. É mundial. É o problema da Meta mesmo. A gente volta já já, tá?
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5: Muito bem, já estamos de volta na nossa manhã com o nosso Manhã Total, hein? Seguimos juntinhos por aqui até o meio-dia, mais meia horinha. Hoje a gente encerra as participações um pouquinho mais cedo para fazer aquele sorteio. Então corre lá para participar que ainda dá tempo. 3 quilos de costela da Assados Blumenau Gaspar. Vamos ver quem está por aqui na nossa manhã. Bom dia.
9: Olá, Vivi, tudo certo? Bom dia. Feliz dia do namorado para todo mundo. E quero mandar um abraço para minha esposa Simone, Marcílio, da mais esquerda. E Deus abençoe todas as famílias, todos os namorados. Quero participar do sorteio dos 3 quilos de costela. Eu sou o Douglas Pereira Braz, bairro mais esquerdo.
5: Valeu, Douglas. Um abraço para vocês. Quem mais está por aqui? Nicole Franco Venturi. Valeu, Nicole. Abraço. Manuel Caetano também lá na colônia, né? Manuel, um abraço. Tudo de bom. Vivi, quero participar do sorteio. A Gisela Franco. Oi, Gi. Beijos, tá? Obrigada aí pela companhia. Quem mais está por aqui?
10: Bom dia. Gostaria de participar do sorteio da costela, Nelson Soares.
5: Valeu, Nelson, um abraço. Deixa eu mandar um abraço também para a Maristela, que tá ligada com a gente. Oi, Vivi, eu e meu amor estamos juntos há 18 anos, amo ele demais, o Valdeci. Valeu, um beijo para vocês, tá? Obrigada aí pela companhia.
11: Bom dia, Vivi.
5: Bom dia.
11: Manda aí pra nós aí da turma da Figueira, esses 3 quilos de costela desassado, Blumenau Gaspar. Ao David da Figueira, valeu. Tudo de bom para todos os namorados. Hoje vamos beijar muito na boca.
5: É, vai beijar muito. Um beijinho.
12: Okay, beijinho.
5: Beijinhos, beijinhos para todos. É, hoje tem gente que vai beijar muito. Mais do que o normal, né?
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5: Danilo e Davi.

0: Felipe Araújo, estranho de novo, 11:42 da nossa manhã de sexta-feira. Eu não falei? Não falei que ele vinha? Ele vinha, a galera tá me relatando aqui no WhatsApp que o solzinho já tá aparecendo, né? O solzinho está aparecendo. Elias disse, você estava certa, Vivi, ele chegou, né? Viviane Schauer, né? Viviane Schauer sabe tudo da previsão do tempo. Às vezes falha, né? É, quem mais tá por aqui participando com a gente da nossa manhã? Ó, o sol veio! Manda um abraço pro pessoal da Esporte Sul, pra Marinei, pra Juju do Pix e pro Samirão do Caminhão. Valeu, um abraço pra vocês. Aproveitem esse solzinho que eu trouxe pra vocês, tá? Só porque hoje é sexta-feira, eu estou de bom humor, né? Eu disse, ó, pode, São Pedro? Eu liguei pra ele, mandei um WhatsApp, não tava funcionando, né? Eu tive que ligar, não gosto muito de ligar, mas liguei pra ele e disse, manda um som aí pra essa galera de Gaspar, Dia dos Namorados, por aqui, teve gente que eu tô sabendo que fez reserva, né? Nos restaurantes, nos barzinhos e tudo ao ar livre, pensou que ia ver estrelas com o amor e já tava arrependida. Mas vai dar certo, o sol vai aparecer, as estrelas vão brilhar hoje à noite, vai dar tudo certo, tá bom, gente? O Dia dos Namorados e hoje eu quero dizer pra minha gata que eu amo muito e que mesmo casados somos eternos namorados. É o Eliseu lá do Arraial. Oi, Eliseu, homem romântico, meu Deus do céu. Parabéns pra vocês, tá? Tudo de bom. Vou pro intervalo bem rapidinho lá. Todo mundo que tá participando, mandando mensagem, mesmo que a gente não consiga trazer pro ar, mas todo mundo concorre, tá? Só cruzar os dedinhos.
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0: quero homenagear a minha namorada, Letícia, dizer que eu amo muito ela. Um grande abraço, Gilson.
1: Valeu, Gilson. Um abraço pra você e pra Letícia.
2: Bom dia, Vini.
1: Bom dia.
2: Sou a Maria Lúcia, aqui do bairro 7. Quero participar do sorteio aí da costela. E também falar pra você que hoje eu vou almoçar ali no,
1: coisa
2: no restaurante ali, o DDD Gourmet.
1: Vai almoçar bem, hein?
2: Eu e meu esposo e a minha filha.
1: Que bacana.
2: Beleza? E também quero parabenizar todos os casais de namorado pelo Dia dos Namorados hoje. E vai os parabéns para todos aí, os ouvintes da 89. Beleza?
1: Valeu, um beijo. Ela ganhou um almoço essa semana, né? Lá do DDV. Vai aproveitar hoje pra almoçar com a família, tá certo, ó. Até o solzinho tá aparecendo, vai ser um almoço muito especial, tá? Um beijo pra vocês.
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0: Essa é boa, hein? Eu que escolhi essa aí pra gente fechar, viu, Edu? Essa é boa, hein? Love is in the air. Não, é. Está no ar.
1: A gente tá inspirada hoje, né? Não sei o que aconteceu. Não, sei se não. Vai passar o dia dos namorados aí, não. Mas...
0: Vou passar bem acompanhada. Ah. É. Com meus gatos e minhas filhas.
1: E a própria companhia também, né?
0: Você, claro.
1: Sua melhor companhia.
0: É. A gente tem que usar aquela, né? Eu sou a minha melhor companhia.
1: Exatamente.
0: Quando não aparece, né? Tô achando que eu sou uma frigideira, que não aparece tampa. Não tem.
1: Essa não, eu nunca te ouvi.
0: Não dá pra reclamar, não dá pra reclamar. Tá bom já. Já tive bons tempos já.
1: Não, e vai ter ainda. Olha.
0: Vai ter, né? Tô brincando. Ó, vamos fazer o sorteio aqui. Vamos deixar de entrar na vida pessoal. Eu gosto de saber da vida dos outros, né? A gente gosta, né? Mas de falar da nossa, não.
1: Exatamente.
0: Tá bom, vamos lá então.
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0: É isso aí, ó. Só tem chances de ganhar quem participe. Hoje, quem tá levando os 3 quilos de costela da Assados Blumenau Gaspar, antes agradecendo as centenas de mensagens que recebemos durante toda essa manhã, de várias declarações de amor, né? É, obrigado a todo mundo que participou. Quem tá levando hoje é a Cilete Terezinha Klein. Parabéns para você, Cilete. Tá se dando bem. Não vou me alongar, que tem visita por aqui hoje, né? Tem visita, o pessoal já tá preparando lá um Fora da Curva pra você curtir de montão. O Edu já tá por aqui, né, Edu? Bom dia pra você
1: exatamente.
0: Novamente. Adem, bom dia.
1: Estamos aqui hoje Fora da Curva com um convidado especial. Hoje vai ser tenho certeza que o papo vai ser muito bom hoje. Coisa que o pessoal nem imagina. E a gente vai conversar muito hoje aqui, o Gustavo de Itajaí, que é um ouvinte assíduo aqui do programa.
0: Opa, que bacana.
1: Tá sempre aqui participando, mandando mensagem, vai estar aqui com a gente.
3: Esse cara, eu acho que vai ser. Bom dia, em primeiro
0: bom
3: lugar,
0: dia, né? Mal educado.
3: Mal educado, bom dia.
1: Dormiu conosco?
3: Não, eu tô ansioso, igual o nosso convidado. Eu tô pra dizer que eu acho que é um dos convidados mais extraordinários que a gente já recebeu aqui na rádio.
0: Bacana.
3: É muito legal, muito maneiro. Eu tava ali conversando com ele agora, já ri um monte. Eu sou uma cara difícil pra rir.
0: Tá.
3: Mas olha, já ri muito, tá?
0: Valeu então, Praguinha, bom programa pra vocês.
3: Valeu.
0: Tá bom? Até mais. Ó, então fica ligadinho, hein? O intervalo é bem rapidinho, já já tem Fora da Curva.
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2: Vem curtir com a gente nessa sexta-feira, quase chegando o final de semana. Você aí que tá no horário de almoço, o patrão já deu aquele descanso pra você curtir enquanto você almoça, é claro, acompanhando aqui a 89 FM, mas se você ainda tá trabalhando, ainda tá na lida antes de sair pro final de semana, vem com a gente porque tá começando Fora da Curva aqui na 89 FM. Vem com a gente até as 14h, eu acompanho vocês, não sou eu, é claro, essa trupe maravilhosa hoje com joia rara, convidado especial, mas calma, a gente vai fazer um spoilerzinho, né? Primeiro, muito boa tarde, Letícia.
3: Boa tarde, time. Boa tarde, ouvintes da Top. Bora começar mais um Fora da Curva.
2: É isso aí. E aí, Preguinha, tudo certo, meu querido? Agora é de volta?
4: Tudo certo, meu gato. Já estamos no Gaspar City. Ontem nós estávamos sobrevoando os lados do Rio Grande do Sul, mas hoje já estamos aqui de novo, né?
2: Muito
4: Tigrão,
2: bem.
4: Tigrão.
2: Fez boa viagem?
4: Fiz uma ótima viagem. Ontem à noite já cheguei com presente pra Josi.
2: Olha só.
4: O problema é que no Arraial hoje não estamos plantando flor, né? Eu tive que pegar um galho de árvore e levar pra ela.
2: O cara não perde tempo, né?
4: Não, meu amigo, o que importa é a intenção. Vontade, a intenção de fazer a coisa acontecer.
2: Entendi. Muito bem, então participe aqui com a gente, mande sua mensagem aqui no nosso WhatsApp, também no nosso Instagram. 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
3: Falando em Instagram, eu queria fazer uma denúncia.
2: Por quê?
3: Tá? Porque todos os solteiros devem estar denunciando a meta. Todos os solteiros no dia de hoje estão tão revoltados em ver foto de casal que o Instagram caiu. Instagram caiu logo cedo, gente.
4: Ah, eu não vou dizer nada, porque eu também acho chato pra caramba esse negócio de foto de casal e coisa de casal. Que é dia dos namorados, é um monte de foto com o namorado. Aí tu vai passar com quem? Dia do índio, ninguém passa com índio. Dia dos finados, ninguém vai lá bater foto com o defunto. Daí, dia dos namorados, tem que bater foto com os namorados. Ah, pá.
2: A Josi tá ouvindo, sabe, né?
4: Amo você, meu amor.
2: Entendi.
3: Só pra gente vale, né?
2: É. 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
3: Posso fazer mais um gancho?
2: Diga.
3: Hoje de manhã a gente recebeu uma história de uma ouvinte que conheceu o amor da sua vida, o seu par, né? Através da 89FM, né? Há muito tempo atrás aí eles se conheceram, não tinha nem o WhatsApp ainda, ela conta. Que era um programa aí romântico, ela pegou o número dele, ligou pra ele através, né, aqui de um programa da 89, se conheceram, se casaram e estão aí hoje juntos.
4: Garrado.
3: Né? Garrado. E eu fiz um post, botei a foto da família lá, né, a mensagem dela, né, lógico, tudo com a autorização dela, né, e quem tiver curiosidade, dá uma olhadinha lá no 89FMSC, né, o nosso Instagram, e vai lá ver essa história, que legal, cara, achei muito
4: Postou?
3: Bacana. Postei, consegui postar.
4: E a live também tá indo?
2: Não sei. Tá meio estranho.
4: É só o meu mesmo que não quer mais ir.
3: Então, a live também tá meio estranha aqui. Se vocês puderem entrar no Instagram e olhar pra gente.
2: Exatamente, entra lá e confira. E, Preguinha, faça as honras, que eu tô ansioso. Eu não,
4: hoje.
2: Eu ia até falar das datas comemorativas, mas vamos lá.
4: Não, vamos primeiro largar aqui o convidado, depois nós vemos as datas dele, já
2: comenta
4: junto. O papo
2: vai ser muito bom. Então anuncie nosso convidado especial.
4: Hoje estamos aqui com nossa joia rara, o Gustavo do Itajaí. Larga o som, Gustavo.

0: Sensacional! Se apresenta, meu povo, Gustavo.
1: Bom, vou me apresentar aqui, né? Eu me chamo Gustavo, sou lá de Itajaí, né? E hoje estou aqui para fazer aí, tentar fazer algumas musiquinhas para vocês, né? E bater um papo com essa turma aí que é sensacional do Fora da Curva aí, né?
2: Demais, cara.
3: Temos muito pra comentar com o Gustavo, né?
0: Vocês já viram que começamos bem, né?
3: Falar muito aí sobre esse mundo dos rodeios, né? Ele que tá sempre aí por dentro, ele que mexe com, né, produção de áudio dos rodeios, já foi, né, narrador e tudo mais. E também tem um detalhezinho, né?
0: Rapaz, o Gustavo, ele é narrador, radialista, gaiteiro, tecladista... O homem é incrível. E ele ainda tem a... Eu não sei como é que fala isso. Dificuldade visual?
3: Deficiência visual.
0: É, isso. Deficiência visual.
2: Como é que é a forma certa de a gente falar, Gustavo?
1: Olha, é... A forma correta é deficiência visual, né? Deficiência visual. Mas é, a gente tem, assim, um negócio que eu sempre digo. O pessoal, uns fala cego, o outro fala portador de necessidades especiais... Mas o correto mesmo é o deficiente visual. Mas é igual a cachaça, né? Cego ou especial ou deficiente visual é a mesma coisa que cachaça, canha e aguardente, né?
0: Ai, cara, eu tô muito feliz com o Gustavo aqui, cara.
3: Vocês já viram como é que vai ser, então acompanhe, manda sua pergunta, né? A gente até, eu perguntei, né, antes da gente iniciar aqui o programa, se tava tudo bem, né, o pessoal mandar suas dúvidas, que eu entendo que é um assunto que gera curiosidade, muita gente não compreende, não tem uma pessoa, né, com deficiência visual perto... né, no seu ciclo, mas então não entende muito, até a gente mesmo tem várias dúvidas.
0: Mas é bom pra entender.
3: Exatamente, é bom pra ele estar aqui pra esclarecer isso pra gente. Então, fiquem à vontade aí pra mandar, é sempre, é claro também, né? Não vamos também...
2: Vamos ter senso também.
3: É, exatamente, mas mandem aqui suas perguntas, mandem aí sobre o mundo dos rodeios, tudo mais que o bichinho entende, viu? Esse roda o Brasil inteiro... E o rodeio Paraná, Rio Grande do Sul.
0: Ele tava aqui no coração do Vale.
3: Sim.
0: Com uma rádio conectada aqui.
1: A gente tava aí junto com a Digital Som, né? A gente tava aí trabalhando na Rádio Rodeio para levar, né, informação pro pessoal que tá nos acampamentos, pro pessoal que tava escutando nos arredores do parque aí, né?
2: Top demais. O Praguinha te ouviu lá, né?
1: Sim, ouvi. O Praguinha me ouviu lá, sim, com certeza.
0: Eu vi ainda, fiz uma resenha ainda, porque chegou o momento lá, como é que foi da caminhonete, Gustavo, que falou?
1: É que tinha uma caminhonete, era uma S10 preta. Tava atrapalhando, né, a chegada do caminhão do boi, que ia chegar o caminhão do boi e a caminhonete tava lá na, né, onde o caminhão ia chegar. Tava estacionada a caminhonete lá e eu fui e anunciar, né, como a gente sempre anuncia. E o senhor Praguinha, né, como não pode perder uma, já falou pra Josi que a caminhonete dele tava encostada lá, mas nem caminhonete o bicho tem, né, cara?
0: Olhei pra Morena, eu disse, vai lá, Morena, tira a caminhonete, tá atrapalhando. Incrível, cara, deu dois passos pra noite, disse, nós nem tem caminhonete. Disse,
2: o incrível foi os dois passos.
3: Olha só, vamos ver aqui as datas comemorativas no dia de hoje. É, o que tá rolando por aí hoje?
0: Esse é um dia, as coisas que eu gosto, cara, que eu gosto.
3: Hoje, todo mundo já sabe, né? Hoje, dia 12 de junho, é dia dos namorados, então o momento aí de você presentear a pessoa que você ama, entendeu?
0: Nem sabia.
3: Fazer um post bonitinho, uma foto, né?
0: Instagram tá fora.
3: Não, mas vai voltar daqui a pouco, entendeu? Pra você comemorar e pra você fazer as honras, né? Pra sua queridíssima, seu queridíssimo, seja o que for. Hoje também é dia mundial do combate ao trabalho infantil.
0: Eu pensei que era o dia mundial do combate ao trabalho. Eu já ia me agregar a essa filiação aí. Quer dizer, eu quero muito.
2: Eu ia entrar na luta.
0: Uhum.
3: Hoje é dia de São Gaspar de Búfalo.
0: Oh. Olha!
2: Ó! Oh.
0: Quem que é ele?
2: Padre de Guê?
3: Conhecido como Anjo da Paz.
0: Anjo da Paz.
3: É um...
2: Todo dia
3: dos santos aí que faz
2: aniversário. Todo dia tem um santo que é dia dele.
0: Por que Búfalo? Será que ele tem uma história com a namorada e daí ficou o padre Búfalo?
1: Pode ser, né?
3: Praguinho, cara? O cara é santo, né? Não pode fazer.
0: Ah, tá, é santo, né? Foi
3: não
0: mal.
3: Pode.
0: Desculpa aí.
3: Hoje também é dia do Correio Aéreo Nacional.
0: Aí, ó!
3: Exatamente.
0: Então, na escola tinha Correio Aéreo.
1: Não era Correio Elegante?
0: As cartinhas de amor, daí chamava Correio Elegante, Correio do Amor, Correio Aéreo.
1: Que tu sabe que o único Correio Aéreo que eu tive Foi que eu fui fazer uma cartinha pra namorada e a cartinha era em braille, ela não conseguiu ler, fez lá na minha cara.
2: Pelo menos não foi uma carta de 5 km, né? Igual a do Marcelo. Imagina uma carta de 5 km em braille.
3: A guria abre a carta, vê as bolinhas, ela, ué.
0: Ai, meu
1: ué,
0: Deus,
1: cara.
0: Olha só, essa foi boa. Hoje, competição grande ali, o Marcelo.
3: Não, é. Hoje também é dia do enxadrista.
0: Quem?
3: Enxadrista.
0: O cara da enxada, né?
2: Eu pensei, não é idiota o que ele falou. Porque eu pensei a mesma coisa.
1: Eu também.
0: Eu só pensei no cara capinando um terreno, um lote.
2: Não é tão absurdo.
3: Eu não sei se é...
2: Que eu entendi enxadista, mas é enxadrista.
0: Então é o cara que faz tudo em quadriculado.
3: É. Enxadrista, não. Enxadrista é a pessoa que pratica ou joga xadrez.
1: Oh!
0: Meu nada a ver, cara, nada uma coisa com a outra, cara.
2: Xadrezista?
0: É.
1: É, podia ser xadrezista.
0: Xadrezão?
1: Mas se falar em xadrezeiro, vou confundir com xadrez.
0: Xadrezeiro?
2: Por que xadrezeiro não? Não entendi.
1: É que, né, o xadrezeiro pode ser confundido com o carcereiro, né? Que tá lá.
2: Verdade, você tem um ponto.
3: E olha só, vamos ver os aniversariantes famosos no dia de hoje.
0: Bora!
3: Que fazem aniversário hoje. É aniversário de George Bush, que foi presidente dos Estados Unidos entre 89 e 93, né? Foi o... Não sei qual dos... No número de presidente que ele foi, mas foi aí um presidente.
0: Que ano?
3: Entre 89 e 93.
0: Você é bom, presidente até hoje. Do Bush.
3: Não, hoje é o Trump.
0: Não, Trump é só um boneco. Ele é o presidente.
3: Entendi. Hoje é aniversário de Anne Frank, que foi uma adolescente alemã, que foi vítima aí do... Né, do tudo que aconteceu. Né?
2: Né?
0: Eu tô tentando, esperando tu falar o que que foi, porque nem eu, nem a audiência entendeu nada.
3: Ela tem um livro muito famoso que conta sobre um relato da Segunda Guerra Mundial, que é o Diário de Anne Frank. Que é um diário em que ela conta que ela teve que se isolar, teve que se esconder dos soldados nazistas, né? E daí ela conta sua experiência e tudo mais. E hoje é aniversário dela, que já pereceu precocemente.
1: Inclusive, eu li
3: precocemente.
1: Esse livro, hein?
2: Já leu?
0: Já.
2: Leu?
1: É top? É muito bacana, eu recomendo.
3: Exatamente,
1: é
3: muito bom.
1: É super legal.
3: Hoje também é aniversário de Adriana Lima, que é uma grande supermodelo e atriz.
2: Maravilhosa.
0: Sensacional. Grandiosa atriz.
3: Ela que foi
2: estupenda.
3: Foi modelo da Victoria's Secret. E hoje também é aniversário do Felipe Coutinho, ele que é um grande jogador de futebol, meio campista, que jogava no Vasco da Gama, né? Até ele...
2: Peidar na farofa.
0: Vou falar uma coisa agora.
3: O quê?
0: Tu falou Felipe Coutinho, eu já ia emendar o cara da previsão do tempo, mas não...
1: Eu pensei nisso também, Braguinha.
0: Tá vendo? Eu, graças a Deus, tem alguém hoje na mesa que me apoia.
3: Atualmente ele está sem clube, mas jogava no Vasco da Gama, até aí, ele peidar na farofa.
2: Aí ele não sustentou a bronca da torcida e foi embora.
1: Esse aí foi de Vasco.
3: E olha só, hoje temos também essa data é marcada pelo falecimento de uma pessoa, inclusive, até não era planejado isso, né? Trouxemos o Gustavo, que é gaiteiro aqui, e hoje marca, né, o falecimento, faz 6 anos desde que o Porca Véia faleceu.
0: Bah, aí foi uma perda.
3: Foi um grande cantor. Ó. Que nem precisa pedir, ele já
0: não,
3: solta
0: ele
3: aqui.
0: Já larga.
2: Sabe, o cara já sabe.
3: Exatamente.
0: As águas.
3: Ele que foi um grande cantor, compositor e gaiteiro brasileiro, faleceu em 2020 com 68 anos. Esse foi muito precocemente.
2: Ah, ele era de Curitibanos.
0: Era. O cara tinha uma história incrível.
1: E era um grande músico, viu? O Porca Véia era um músico exímio. Tanto que quem tocou com ele sempre fala que o Porca Véia, além de ser um grande patrão, era um dos caras mais ser humanos que existia. Porque se ele tivesse R$1 só no bolso, ele te dava aquele R$1 e ficava sem pila.
0: Tá.
2: Caraca.
1: Pra te ajudar.
0: Aí, o que que é exímio?
3: Exímio?
0: É que eu fiquei concentrado só nessa palavra exímio.
1: Exímio, cara, é um cara que tem uma particularidade muito grande. É um cara que é muito respeitado, excelente no que faz... Um baita ser humano, é estupendo.
3: Por
1: tudo
3: exemplo,
1: isso.
3: Braguinha, você é um exímio apresentador, um exímio influencer.
0: Eu ia falar que eu sou tudo menos exímio.
3: Não, você é um exímio comunicador.
0: Vou discutir todas as qualidades do teu exímio, eu não sou não.
3: Mas enfim, a gente vai pro nosso intervalo comercial. Agora rapidinho, você já sabe, né? Hoje a gente vai...
0: Ah, não é possível.
3: A gente vai curtir esse bate-papo com
1: o
3: Gustavo.
1: Só um minutinho, senhor Edu, antes do intervalo.
3: Diga,
1: hoje é dia, né, cara?

0: Hoje é dia, né, cara?
1: É, tá de... Olha! Eu quero ver se ele vai saber tocar a musiquinha do Marcelo da Contra do Lander.
2: É, essa. Depois eu vou botar aqui pra ele. Quem sabe consegue tirar de ouvido.
0: A música do Marcelo, acho que mais ou menos eu cansei qualquer.
2: Essa aqui, ó.
1: Depois tu já vai largar pra nós.
2: Depois eu já conto pra ti, mas então vamos pro nosso intervalo comercial rapidinho. E o Fora da Curva volta já com muito mais, então não perca!

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5: Na 89, meio-dia e 28.
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5: Fora da Curva tá de volta no seu rádio. No Instagram estamos com um leve problema. Não, a gente tá com um leve problema técnico, né? O Instagram tá com problema técnico. Mark Zuckerberg aí.
9: Com problema é o Zuckerberg, ele deve estar solteiro.
10: É que ele falou que o Praguinha foi lá esses dias cobrir a Copa. E aí ele falou assim que a cobertura não ficou muito boa, daí ele falou, não, vamos tirar do ar porque isso aqui não tá rendendo.
5: Acho que foi. Mas acho que o estagiário deve ter tropeçado nos fios lá no.
9: Falando na em meta. Copa. Como foi a abertura da Copa?
5: Eu não vi, confesso.
10: México ganhou de 2-0.
9: México ganhou?
11: Parecia que era, sei lá.
5: Não, foi uma pelada, né?
11: Era o Palmeiras contra o seu Zezinho da Esquina. O Flamengo.
10: Ou a mesma coisa que Internacional e Mirassol, né?
9: Eu gosto é assim. Eu gosto é assim.
5: Mas teve show da abertura?
11: Teve, mas eu não vi o show da abertura.
5: Também não vi.
11: Eu cheguei aqui, só que o Marcelo tava no ar.
9: Foi com
11: o
9: Nicki Minaj, né?
5: Nicki Minaj?
9: Show da abertura?
11: Não sei.
10: E amanhã nós vamos ter o Belo e a.
9: E o Alessandro Barbosa.
10: O Belo
5: e Alcione.
10: E Alcione cantando o hino nacional.
11: Ah, não, de novo não, de novo não.
5: Foi tão bom que eles vão levar eles lá para os Estados Unidos.
9: Aquela que cantava.
10: Ó, pensa bem. Nós já temos o Belo e a Alcione cantando o hino nacional. Agora, a repórter oficial da Globo da Copa é a Virgínia.
11: Nossa senhora, só piora. Só piora.
10: Alô, Virgínia.
5: Mas.
10: Ou a trilha vai ser isso aqui, ó. A trilha vai ser isso aqui, ó. Brasil, viu?
11: Se não sou eu, vai ser quem? Amor teu.
5: Mas então hoje vamos trocar esse bate-papo aqui com o Gustavo. Quer saber de muitas coisas, inclusive que nem a gente falou, né, no primeiro bloco, muita gente aí que tá ouvindo pelo rádio, talvez chegou agora, não tá sabendo, o Gustavo, além de estar, né, totalmente dentro desse mundo dos rodeios, né, que nem você tava falando, já é o terceiro ano seguido que você viaja por aí com rodeio e tudo mais?
10: Cara, muitas vezes quando preciso eu vou, né, cara? Mas eu, a maioria das vezes, eu toco em home office, né? Porque hoje em dia a tecnologia, ela te permite muita coisa, né?
5: Sim.
10: E o rodeio nada mais é do que a sonoplastia, coisa, nada mais é que um streamer, né? E como eu sou fornecedor do streamer, então muitas vezes eu trabalho em casa mesmo. Porque hoje em dia, cara, a estrada, o Praguinha sabe do que eu tô falando.
9: Eu não sei não, eu não sei o que é streamer não.
5: Tá com a cara que sabe o que tu tá falando.
10: É.
9: O Netflix?
11: É o streamer.
9: Mas toca Netflix no rodeio?
10: A estrada, ela é inacessível, né? E hoje em dia a estrada se torna muito inacessível até pra mim, por conta de posto e coisa arada. Então pra mim não me estressar, muitas vezes eu toco de casa mesmo. Mas quando precisa eu vou.
5: Muito
11: top
5: bem.
11: Demais.
5: E a primeira dúvida que eu, né, você já foi, ou ainda é, narrador de rodeio.
10: Cara, eu vou explicar como é que funciona a minha
5: então,
10: situação.
5: É, essa acho que é a dúvida que todo mundo mais tem, né? Como é que pra quem não sabe, o Gustavo é deficiente visual. E como é que faz pra narrar um... Já é difícil narrar um rodeio.
9: Oh, mas tu também, né, nego?
5: O quê?
9: Ele vai pelo barulho do espaço?
10: O que acontece?
5: Como é que ele sabe se
10: o cara rodeio, eu não sei se vocês perceberam que lá na casinha de narração tem uma caixa de som do lado do narrador. Essa caixa de som, o narrador se comunica com o juiz. E o juiz se comunica com o narrador. Tanto que sai, branca, boa, manda tocar, vai pra frente.
9: Daí é eles que falam de lá pra cá.
10: Isso. E eu peguei essa linhagem. Só que eu não executo a profissão. Eu sou credenciado, sou registrado, consegui fazer, mas eu não executo a profissão. Pela questão da logística também, que seria, eu teria que contratar alguém pra ficar ali do meu lado também, pra ficar me auxiliando.
5: Sim.
10: Né, porque...
9: Dando o nome dos laçadores, né?
10: É. Não, hoje, na verdade, hoje em dia não precisa muito, porque hoje em dia tem, se eu quisesse, eu conseguiria fazer umas planilhas acessíveis, né? Aí eu conseguiria pegar direto do computador.
9: Uhum.
10: Mas o rodeio a gente tem que ter agilidade. Tem que ter agilidade, sim, tem que ter consenso e também tem que, não pode prejudicar nenhum laçador. Então, eu sou credenciado e tudo, mas eu não executo a profissão. Só um dia que precisou dar uma demão, aí eu fui dar uma demãozinha lá, mas foi pouca coisa também. Mas eu gosto muito de fazer abertura. Abertura, né? Receber sonoridades. Os prefeitos, fazer oração, isso eu gosto de fazer. Mas narrar um rodeio até então eu nunca quis executar, eu sou credenciado e tudo, mas por conta da logística a gente não conseguiria, né? É impossível, né?
5: Entendi. E eu queria saber, né? Até pra explicar um pouquinho pro pessoal, né? Você já contou pra gente fora do ar, mas conta um pouquinho aí pra quem tá ouvindo a gente nesse momento, como é que, né? Você é cego desde que você nasceu? Ou você já enxergou? Você já teve contato com...
9: Tem essa trilha aqui dentro. Cara, meu sempre... nível de autista aqui tá me deixando louco aqui dentro.
10: Eu sempre digo assim, ó. Edu, a cegueira tem muita gente que leva pra um lado miserável. Vamos dizer assim, a verdade é essa.
5: Sim.
10: Porque as pessoas, tipo, tem pessoas que pra eles a gente é coitado, a gente não pode fazer isso, não pode fazer aquilo. Mas eles estão muito enganados, cara, porque a cegueira ela só é uma adaptação. E eu sou cego desde nascença, cara. Eu nasci com 6 meses de prematuridade, fui pra incubadora e a incubadora acabou queimando minha retina, né? Fiquei 32 dias na incubadora e a incubadora queimou minha visão. Mas, como eu sempre falo, eu fui me adaptando, aos poucos eu fui adaptando minha rotina, meus pais também foram se adaptando, né?
11: Sim.
10: E hoje a gente tá aqui. Graças a Deus eu vivo super bem. Tenho minha própria vida, minha independência. Então, cara, eu sempre digo, a cegueira ela não é um problema. É uma forma de você se adaptar. Só vai ser um problema se você levar isso como problema.
5: Muito
10: porque
5: top.
10: Se você se adaptar, você consegue viver muito bem.
9: E o Gustavo, ele tem um irmão gêmeo.
5: É mesmo?
10: Inclusive, eu posso contar uma história rapidinho do meu irmão gêmeo?
9: Pode.
10: O dia do rodeio do Coração do Vale, né? A gente foi, ele foi no baile do Manotaço, lembra que eu comentei com vocês que o baile tava cheio, não tinha como dançar?
11: Uhum.
10: O dia que eu encontrei, inclusive, essa abençoada fazendo um flash.
11: Eu
10: vi a abençoadinha.
9: Ela ficou ele ficou com vergonha de falar com a gente lá dentro?
11: Sério, cara?
9: Ele tava lá e ele ficou com vergonha.
11: Ele ficou com vergonha, mas ele não falou que tinha me visto.
10: Eu vi tu fazendo um flash. Tu tava fazendo alguma coisa
9: não,
10: lá.
9: Vê, tu ele também não viu, né?
10: Não sei se era um flash ou o que que é, mas tu tava
11: falei,
10: falando...
11: Eu falei também, não tinha que...
10: Enfim, como eu ia contando. Aí, tá, eu botei meu irmão lá na... Pra dar uma fala... A gente foi lá com meu irmão. Uhum. E o pessoal falava, teu irmão isso aí? Falei, sim, meu irmão. Porra, cara, mas não parece nada que é teu irmão. Eu achei que era teu amigo, cara. Porque eu e meu irmão, porque meu irmão, o que tu perguntar pra ele de jogo, ele sabe. Se tu perguntar pra ele quem que vai jogar na Copa, ele sabe.
9: Ah, então é igual a Letícia.
10: Ele sabe. Mas falou em música e rodeio, ele só vai por diversão, porque...
11: Aí eu...
10: Aquele dia ele me perguntava o que é que o narrador tava falando, e eu tinha que estar explicando pra ele o que
9: meu,
10: que acontecia.
9: Isso é ruim, tá?
11: Cara, mas eu também sou. Isso então eu é sou ruim. Exatamente o irmão dele. Porque... Gosto de futebol, eu não entendo nada de rodeio.
10: Vamos fingir que o Praguinha é o laçador.
9: Uhum.
10: E o Edu é o que vai ser chamado depois. E a Letícia vai ser chamada depois.
5: Quem que falou isso?
10: O que acontece?
5: Eu ouvi, tá?
10: O narrador...
5: Alguém me chamou de boi aí.
9: Agora tu tá ficando doido, é?
5: Ele falou, a Letícia é laçadora e o Edu deu... É o boi. Né? Só ouvi assim.
10: Não,
9: não falei. Né?
5: Foi tudo, né? Sem vergonha.
9: Charolete.
5: Achou que eu não ouvi?
9: E não fui eu, tu viu, né?
5: Eu ouvi, ó, vai ser menino.
10: É boi. Enfim, e aí, o narrador, ele tem que ter agilidade.
5: Uhum. Sim.
10: Se o Scooby estiver escutando, ele vai. Se o Scooby puder explicar melhor, mas, né?
9: O Scooby ele teve aqui com a gente.
10: Sim, o Adilson, velho. Um abraço pra ele, inclusive, meu grande amigo. E, cara, o narrador tem que ter idade, então ele chama. É que vai chegando agora o Praguinha na boca do Brete, agora vem chegando pra ali. Assou o Praguinha na boca do Brete, agora vamos, Praguinha, vamos, Praguinha. Agiliza a Praguinha na boca do Brete, agora vem, Edu. É boa do Edu, boa do Praguinha, vem, Edu. Aí vem, Edu, vai passando. E eu tive que ir explicando pro meu irmão o que que ele tava falando, porque o meu irmão não tava entendendo e nem a minha cunhada. Aí eu fui explicando, ó, ele tá chamando.
9: Cara, isso é um rolo, tá?
10: Ele tá chamando o laçador, ele tá literalmente descrevendo o que que o laçador tá fazendo, porque o narrador ele descreve o que o laçador
9: isso.
10: tá fazendo. Ele tá descrevendo o que o laçador tá fazendo, mas numa agilidade, porque o rodeio ele tem que ser ágil. Porque se você não agilizar, vai à madrugada e tem muitas pessoas que, né, vai no rodeio pra curtir também, além de laçar, né?
9: Foi o de Itajaí agora que ficou sem força o sábado foi. Inteiro, né?
10: Meio, cara. Bah. Foi. Não, na verdade foi todos os dias.
9: É, daí eu
10: nós
9: não
10: tava,
9: eu
10: cara, não... nós tava lá com a rádio e aí, cara, o que acontecia? Nós iniciava a transmissão do canal Top do Laço, caía. Iniciava a transmissão, caía. O povo já tava pé da vida com a gente porque a gente não conseguia
9: isso.
10: iniciar a transmissão. E cara, quando a gente chegou pra montar o som, quando foi chegar pra montar. O Tonho da Digital falou pro cara, ó, esse gerador não vai aguentar, né? E o cara falou, não, aguenta sim, isso aqui é bom, não sei o que, não sei o que. Aquelas coisas de patrão, né?
9: Sim.
10: E aí, beleza, botamos pra rodar, o canal rodando, o rádio rodeio rodando, tudo rodando normal. Na sexta-feira de manhã, deu um apagão em toda parte e nós no, e voltou no Brilhante, voltou nos Pinheiros e cadê a nossa luz e a isso. luz e a luz? Isso. A mãe viu, né, mãe? Nós tava se batendo lá. E eu já não sabia mais o que fazer na Rádio Rodeio, porque tava tocando com o gerador do Tonho. Eu não sabia mais o que fazer na Rádio Rodeio e o que eu vou falar. Resumindo, foi voltar à luz 8 horas da noite. O rodeio acabou, era quase 3:30 da manhã.
9: Caramba!
10: Aí, 6 horas da manhã, tinha que bater porteira. Ela vai botar canal no ar, 10:30 da manhã, caiu de novo.
9: Nossa,
10: foi voltar,
9: cara.
10: Foi voltar 1 hora da tarde.
9: Aí, eu largava a mão.
10: No domingo, meu amigo.
9: Eu abandono.
10: No domingo, 7 horas da manhã eu rodeio de novo. 9 horas da manhã caiu de novo, foi voltar 2 horas da tarde.
11: Ah,
5: meu
11: não,
5: Deus.
11: Tá doido. Ah, não, pra
9: aí mim. O rodeio ele tocou, mas ele tocou dentro do rodeio mesmo. Ele não sim. teve como fazer pra fora, pra galera sim. assistir, acompanhar.
11: O Gustavo contando aí de que ficou sem energia no rodeio, eu lembrei da mãe dele conversando ali fora na recepção. De quando acabou a energia em casa.
9: Como é que é essa história,
11: como
9: Gustavo?
11: É que é essa história?
10: Não, é que lá em casa, cara, todo mundo fica numa... Como é que eu digo pra ti? Todo mundo fica numa apreensão quando acaba a luz, né?
9: É.
10: E a mãe tava...
5: Por que será?
10: Eu vou fazer uma encenação. A mãe tava assim, ó, caminhando. Tá aqui, não tá aqui. Cadê ela?
5: Tateando em tudo, querendo...
10: Falei, mãe do céu, pelo amor de Deus, como é que vocês, olha... Sem luz não se viram pra coisa nenhuma mesmo, né? Eu, como é que eu me viro normalzinho? Tá bem, rapaz?
5: Eu nem sabia que tava sem luz.
10: Eu nem sabia que tava sem luz, cara.
5: Nem tinha visto que tava sem luz. Vocês aí se bobeando tudo.
10: É. Eu vou contar outra pra vocês.
9: Gustavo, também. De boa.
10: Ó.
11: Seus fracos.
10: Eu vou contar pra vocês uma. No tempo da escola. Nós estávamos na escola e a minha carteira era aqui e a mesa da professora era aqui na frente. Porque como eu fazia todas as provas orais, né?
9: Sim.
10: Professor, tá. E aí tinha uma aluna, não vou falar teu nome, tá, Joyce? Tinha uma aluna que não tava conseguindo enxergar. E falou com aquela voz: professora, dá pra senhora, por gentileza, sair da frente um pouquinho só pra eu poder copiar? A professora sentou assim na cadeira e ficou lá conversando comigo. E eu levantei essas minhas ricas mãozinhas e falei: professora, engraçado, né? Que, Gustavo? Não, é que... Será que a Joyce está enxergando? Porque a professora saiu da frente do quadro e até agora eu não enxerguei.
11: Cara. Não, não é possível.
10: Cara, e o pessoal não queria dar risada, cara. Com medo, falei gurizada, pelo amor de Deus.
11: Pode rir, cara.
10: Já fiz isso pra vocês rirem, cara.
5: Cara, muita gente tem medo, né? Acha
9: isso
5: que,
9: é massa, cara.
5: Acho que se rir vai ofender e tudo mais.
9: Ai, cara.
5: Vocês veem ele mesmo fazendo piada com a própria condição, isso é sensacional. E depois, logo depois a gente vai pro nosso intervalo comercial rapidinho, mas eu
11: tenho uma... matar as praguinhas, cara.
9: Ai, cara, desculpa.
5: Mas depois disso eu tenho uma pergunta interessante pra fazer pro Gustavo, até alinhando um pouco com a profissão dele, né? E a gente, pra desmistificar ou talvez confirmar um boato aí que o pessoal... Um boato não, mas um pensamento popular aí que o pessoal tem a respeito das pessoas que têm deficiência visual.
9: O boato foi a Letícia que espalhou, não fui eu.
11: Não, o quê?
5: Dia dos namorados, Letícia, tu falando essas coisas?
9: Não, chamando menino de boy, dia dos namorados, Letícia.
11: Foi uma brincadeira.
9: Ou depois tu fala que eu tenho coragem, mas olha, me surpreendi contigo
10: ainda,
9: agora. Filho do dono da rádio.
10: Ainda bem que eu não estou à procura de relacionamento.
9: Gustavo, tu deve ter um Tinder aí nesse celular, Gustavo.
10: Pior que eu não tenho, cara.
5: Ele põe aqui, ó, já fiz só loira, olho azul.
9: 1,70m, passa. Moreira, passa. É pra lá e pra cá aqui, ó.
10: O que que acontece, cara? Eu, na verdade, eu não... Até vou falar uma coisa pra vocês que é interessante, tá? Muitas vezes as pessoas que procuram relacionamentos de deficientes visuais, elas têm muita questão de imaginação.
11: Sim. Uhum.
10: De como é a pessoa lá do outro lado da linha. Eu, cara, eu acho que de tanta pedrada que eu já levei, que eu nem tenho vontade mais, cara.
11: O cara tá largando o amor, não pode? Vou deixar tu 5 minutinhos junto com o Marcelo.
5: A gente vai te falar.
9: Nossa senhora! Não, o menino, tu é doido, né?
5: A gente vai fazer a nova temporada. Um amor para o Gustavo.
10: Não.
9: 89 em Love vai voltar, viu?
5: Não sai daí que o Fora da Curva volta já com muito mais. Aqui na sua Rádio Top, mande sua mensagem, participe com a gente. Mande, né? Já que agora, antes da gente ir pro intervalo, mande no nosso WhatsApp, porque, pelo visto, o Instagram não tá colaborando com a gente. Entendeu? O Instagram não tá deixando a gente transmitir esse entretenimento, essa maravilha, esse programa aqui na rede social. Então mande no nosso WhatsApp 479-8823-0738, viu? 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
5: 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O Instagram deve tá deixando.
11: Pois é, eu não sei, tá? Porque aqui tá muito estranho, pelo menos no da rádio aqui tá... completamente fora.
5: 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Então, participe com a gente, mande sua mensagem e o Fora da Curva volta já.
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1: Aumenta o som, que o Fora da Curva tá de volta no seu rádio, então já vai participando, já vai mandando sua mensagem aqui no nosso WhatsApp 479-8823-0738. Hoje, nesse dia 12 de junho, esse dia, né, dia dos namorados, dia apaixonante, é um dia de você, né, virar pra pessoa que você ama, seu namorado, sua namorada, e desejar ali, né, tudo de bom, dar um presentão bonito, né?
0: Tá, parabéns.
5: Não é Marcelo?
1: Marcelo? Eu ia falar Praguinha, quase falei Marcelo. Né, Praguinha?
0: Né?
1: Entendi. Mas.
0: Pô, minha vibe legal, hein?
1: Mas então vem com a gente e manda aqui pra gente, né? Como a gente já recebeu esse relato, né? Que...
0: Você ganhou esse presente?
1: Eu?
0: É.
1: Ainda não.
0: Ainda não? A gente... a confiança do homem. Ainda não.
1: É que ela já falou que comprou pra mim.
0: Ah!
6: Comprou presente. Sabe, tu sabe que quando a gente conhecia tu na rádio, tu não tinha namorado ainda, né, cara?
1: Ainda não.
6: E agora tu tá namorando, né, cara?
5: Ele é um mocinho agora.
0: Tá vendo, então. Gustavo? Tem as grandes oportunidades aqui.
1: É, eu sou a rádio realizações. A rádio realizações, Gustavo.
6: Ai, ai, ai, ai, ai.
1: Tu acha que não vai chover de mensagem no teu Instagram?
6: Ah,
1: na tua DM?
6: Deixa abaixo.
1: O carinha que fala ali no teu celular não vai nem conseguir acompanhar a tua mensagem.
6: Deixa abaixo, vamos falar de baile?
1: 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Quer dizer, né, se você ainda não comprou seu presente, né, vamos se agilizar.
5: Se coça, né?
1: Mas participe aí do sorteio, quem sabe você já não leva essa cesta maravilhosa pra presentear o seu amor com muito chocolate.
0: Não, só assim, tem diletas pra mim aqui na mesa.
5: Não, eu também não comprei.
1: Ursinho de pelúcia, Ferreiro Rocher, entendeu? Coisa boa pra você, né, dar pro seu amor ali esse presente maravilhoso nessa data especial. E manda aqui pra gente no nosso WhatsApp também, né? Quanto tempo vocês estão juntos, né? Qual que é o nome do seu namorado? E a gente manda aqui uma mensagem carinhosa também.
5: Pô, eu queria, de manhã no Manhã Total tinha cada relato top, assim, e eu tava escutando aí o pessoal contando. Conta pra nós também,
1: manda,
5: né?
1: Manda aqui pra gente como é que vocês se conheceram, né? Quanto tempo estão juntos. A gente faz aquele correio do amor. Bem bonito.
6: Tu sabe, Letícia, que esses relatos do Manhã Total, eu até tava vendo no Instagram, já hoje até ia comentar, não sei se já tinha comentado, sobre o relato do Instagram, lá da moça que conheceu o cara aqui no 89. Cara, pra vocês verem como o rádio, ele é mágico, né? O rádio, ele é uma magia que você não tem como explicar. E muitas vezes, as pessoas, elas têm a imaginação tão fértil de como é a pessoa através do rádio, né? Porque elas te ouvem e tem aquela imaginação de você, né?
5: Sim.
6: E se naquela época que não tinha WhatsApp, não tinha Instagram, eles se encontraram, como seria uma pessoa dessas no dia de hoje com toda a tecnologia que tem, né?
5: Pois é. É, mas isso é legal que o Gustavo falou. Desculpa. É que até mesmo com a própria Vivi, né? Porque a gente faz live, né?
0: Aqui. Também encontrou o marido aqui?
5: Não, mas a questão da voz. A pessoa vai na imaginação. Uhum. Quando escuta só pelo rádio, vai na imaginação. Começa a imaginar pela voz ali como a pessoa é. E não, agora que, a gente bota bastante locutores na rede social, assim, né? Nos stories, nas publicações. A Vivi recebeu essa semana mesmo. Uma ouvinte falou: meu, Vivi, eu te imaginava assim, assim, assado, e agora eu te vi no Instagram, meu, não sei, sabe? Então a gente escuta só pelo rádio e vai imaginando.
6: Eu escutei a ouvinte falando, ela mandou um áudio pra Vivi, né? Falando que achava que a Vivi era morena.
5: Aham.
0: Mas sabe o que é maneiro? Eu não sei. Eu não sei se é da nova geração ou se é da geração passada. Lá em casa, eu não sei quanto tempo faz que a gente não liga mais a televisão. Pra, tipo, pra ver uma Globo, um SBT, pra ver uma coisinha. Mas é YouTube e Netflix. É o que tá rolando, é o que rola lá em casa.
6: É que hoje em dia, né, cara, as televisões, os canais de televisão, eles estão indo mais pro lado do streamer, né? Eles estão indo mais pro streamer, porque a TV, o sinal analógico já

0: tem mais, né?
1: Sim.
0: Já não tem mais o sinal analógico, é digital, tudo digital. Né? E os caras estão migrando tudo pra TV Box, estão migrando isso. Tudo pra isso, pra IPTV, essas coisas. Então, o streamer, ele vai tomar conta. A única coisa que não vai se acabar é o rádio.
2: É, era o que
0: a
2: eu ia falar.
0: A única coisa que não vai se acabar disso aqui é o rádio.
2: Porque lá em casa a gente escuta bastante rádio.
0: Eu também.
2: YouTube e Netflix. E aí ontem eu em viagem parei pra jantar e tava ligado na Globo. Eu não conhecia um ator daquele, sim, que tava fazendo a novela.
1: E é uma diferença, né? Porque na TV, hoje em dia, se você quiser, por exemplo, ver futebol, a gente já tem a Cazé TV, a GTV.
2: Já tem os canal que é
1: se a gente quiser ver novela, já tem todos os episódios da novela postados no YouTube, na Globoplay, na Netflix, seja onde for. Agora o rádio, a pessoa que ouve rádio, ela não ouve pela música.
2: Não.
1: Ela não ouve pra ouvir música, ela ouve pela companhia, tá ali junto com o locutor, uhum, entendeu? De manhã, de tarde, seja onde for. Né? Então, essa interação é coisa que o YouTube, que a Netflix, que os meios aí de streaming não conseguem oferecer. E o rádio consegue.
2: E ontem eu ainda fui presenteado um seguidor meu lá do Nordeste, que ele tá criando um agrupamento para ajudar e para conseguir ajudar e ter voz para os motoristas. E ontem ele mandou uma mensagem para mim no meu WhatsApp. E daí ele disse: ah, eu queria muito falar com o Praguinha, não sei se ele vai conseguir me responder, eu queria o retorno dele, blá, blá, blá, que a gente tá fazendo isso, explicou a situação lá. E aí eu respondi ele. Cara, ele ficou incrédulo. Ele disse: não, não é possível que esse número lá é teu. Eu disse: cara, é o meu particular que eu botei agora no Instagram pra poder realmente as pessoas ter acesso a mim.
1: Sim.
2: Ele disse: cara, eu jurava que ia ser uma assessoria tua, que ia ser alguém, eu jurava que não era tua. Eu disse: não, é eu mesmo, Amarelo. Oh, mas ele ficou incrédulo quando ele escutou minha voz, cara. Isso foi muito maneiro.
3: É top, cara, é top.
0: É que nem eu, cara. Às vezes o pessoal, como a gente trabalha com o canal Top do Laço, né? Às vezes o pessoal, tipo, eles têm uma imagem da gente que, né? Ah, não, por ser dono do canal, vai ter assessoria, vou ter que conversar. E um dia, uma seguidora do canal pegou o contato lá do Top do Laço, né? Pegou o contato lá que tá no canal. E mandou mensagem: ó, sou fã do trabalho de vocês, gosto muito do trabalho da Digital, sou fã da Rádio Rodeio, do Gustavo. Teria como dar um retorno? Quando eu respondi essa guria, cara, ela ficou muito feliz.
2: É que legal massa, isso,
0: que
2: né?
0: Viu que respondi, cara.
2: É legal.
0: Então, isso. Assim, as pessoas, elas têm uma imagem da gente, cara. E essa imagem que elas têm é uma imagem que a gente tem que preservar ao máximo. Porque, sim, o radialista, ele não é só um cara que tá ali exercendo a função, ele é o companheiro da pessoa.
2: É verdade. E o canal Top do Laço é teu, Gustavo?
0: Não, o canal Top do Laço, ele é do Tonho, da Digital Som. Não sei se eu posso falar aqui.
2: Pode.
0: Ele é do Tonho, da Digital Som, mas eu tô ali dando uma força sempre, porque às vezes o Tonho tá entretido lá na vaca parada, o outro, sim, lugar. Então tem que alguém ficar cuidando. E esse alguém, muitas vezes, sou eu.
1: E, Gustavo, eu tenho até uma pergunta que eu ia fazer antes. Até pra desmistificar esse... Talvez um conceito... Uma coisa que se passa, assim, né? Sobre pessoas com deficiência visual. Que muita gente fala que quem sofre, né? De deficiência visual tem os outros sentidos mais apurados. Ouve, sim, melhor, tem tudo mais. E você é técnico de som. Então eu quero saber se... Por você trabalhar com isso, né? Você tem que ver a qualidade do som e tudo mais, tem que gerir tudo isso. Por você não ter a visão, você tem esse sentido mais apurado? Você tem uma sensibilidade maior?
0: Agora eu vou contar um segredo pra vocês.
3: Conte-nos.
0: A visão não faz som. O que faz o som é você ter uma audição apurada. Porque não adianta você enxergar o que está se passando lá na mesa e não fazer um som que preste. Porque o som, você tem que escutar o que está acontecendo ali. Para você ter um retorno bom do som, você tem que escutar. Então, por isso que muitas vezes a gente que é deficiente visual acaba tendo essa apuração melhor na sonorização. Porque daí você consegue, você com o teu ouvido trabalhando ali, você consegue apurar melhor.
1: Tem menos estímulo, né?
0: Exatamente.
3: Top, cara.
1: Olha só, fica muito legal. E porque é um negócio assim que...
3: A gente que não convive, né?
1: É um mito popular, digamos assim, né? Que tem que as pessoas cegas têm os outros sentidos mais apurados. Inclusive tem até um super-herói, né? Que ele é cego e daí tem os outros sentidos mais apurados. Daí ele usa isso pra combater o crime e tudo mais.
2: Exatamente. Quem é?
1: O Demolidor. Amigo do Homem-Aranha ali.
2: Nossa, que baita super-herói, hein? Ah, te catar, não sei nem quem é esse homem.
0: Será que ele seguia?
1: Olha só, quem mandou mensagem aqui pra gente no nosso WhatsApp é a Jéssica, do bairro Coloninha. Olá, boa tarde, Rádio 89, eu conheci meu esposo no supermercado, ele era entregador e eu trabalhava na padaria. Me apaixonei por ele, hoje estamos 16 anos juntos. Manda essa cesta pra mim, da 89 FM. Minha querida, um beijo pra você, né? Muitas felicidades aí pra vocês, né? Muitos anos de vida juntos, no caso, né? E
3: separado, tu pode perecer.
1: É, separado, daí não precisa mais. Mas
2: acho que estão perdendo a linha aqui.
1: Mas só lembrando que esse sorteio, ele acontece no nosso Instagram, tá? Muito obrigado pela sua mensagem, mas pra você participar, você precisa mandar sua mensagem, seu comentário lá no post que está fixado no nosso feed.
3: Marcando alguém.
1: A gente não tem muita certeza se agora a gente está conseguindo comentar nos posts e tudo mais, devido a tudo que tá acontecendo aí na meta, né? No Instagram. Mas pelo que eu vi, o pessoal tá começando a entrar na live agora, né? Tá conseguindo ver a live.
2: Eu queria até fazer um atendo. Um adendo?
1: Atendo.
2: Atendo. É. Qual que é teu Instagram, Gustavo?
0: Bom, o meu Instagram, né? É Gustavo Show 05. Gustavo Show 05. Vai lá, segue lá que a gente sempre posta, quando eu tenho tempinho, eu posto alguma coisinha lá, de vez em quando faço umas lives também. Né?
2: Então, marca o Gustavo lá agora, que você já sabe qual é o Instagram dele, bota lá, Gustavo à procura de um amor.
0: Não. Mas o meu Instagram é Gustavo Show 05, tá?
1: E eu queria saber, agora fugindo um pouco desse mundo de rodeio e tudo mais, a gente tava falando fora do ar, uma coisa interessante que eu parei pra pensar agora, que como o Gustavo é uma pessoa que nunca enxergou, já nasceu com deficiência visual, ele não sabe o que são cores. Você fala pra ele o que? Ah, é azul. Mas o que é azul? Ele nunca viu um azul. Então ele não sabe o que é azul. Ele não sabe o que é amarelo, o que é vermelho.
2: É mesmo?
0: É.
3: É.
1: Entendeu?
3: É lógica, né?
1: Porque tu fala, ah, o que é azul? É a cor do céu.
2: É porque se...
1: Mas ele nunca viu o céu.
2: Mas é assim, ó, se eu fecho meu olho, aparece um branco, um vermelho, um laranja.
1: Mas é porque você já viu as cores. Então você já tem no seu cérebro...
3: O cérebro, ele já consegue...
1: Você já sabe que, isso aqui é amarelo. Entendeu? A parede é branca, isso você sabe. Só que ele nunca teve essa... É que nem você tentar falar pra ti uma cor que não existe, que tu não sabe qual que é.
2: Muito louco, né?
1: Entendeu? E daí eu penso, né? Como é que deve ser o armário de roupa dele?
2: Tu sabe que eu tava... Meu Deus, que conexão! Eu tava pensando nisso agora.
1: Será
2: como é que
1: algum dia...
2: a roupa dele?
1: Será que algum dia ele já saiu com a camisa verde, uma calça rosa, uma meia de cada cor?
0: Cara, o que que acontece? Isso aí é uma coisa que não tem como tu evitar, né? Porque como tu não tem noção de cores... Às vezes tu não tem como evitar, né? Mas aí eu não tenho esposa, né? Mas tem uma senhora ali que fica de olho, né?
2: Ah, mas eu diria uma coisa pra ti. Eu usaria isso a meu favor.
0: Por quê?
2: Ah, porque assim não pode. Eu tô confortável, irmão. Tá tudo certo.
1: Ou só compra roupa preta, né?
3: Ah, é. Seja monocromático.
1: O cara combinar todas as formas possíveis.
0: Tu sabe que eu tenho um amigo meu, que estudava comigo na instituição... Que ele comprava naftalina de diferentes aromas.
3: Oxi.
2: Ah, daí ele bota na roupa.
0: Exatamente.
2: E aí, pelo cheiro?
0: Exatamente. Aí ele pediu pra alguém descrever a cor de cada roupa, e iria lá e botava um cheirinho de cada aroma. Pra ele sentir qual era a cor da roupa.
2: Ah, isso é muito inteligente.
1: Sensacional. Tu vê o jeito que as pessoas contornam, né? Um problema.
3: De adaptar, né? Como o Gustavo falou, de adaptação né? Mesmo. Nossa, cara, que gênio.
1: Olha só. Antes da gente ir pro nosso intervalo comercial, tem mais mensagem chegando aqui no nosso WhatsApp. Olha só, o pessoal da Dona Jo Embalagens.
4: Boa tarde, gente. Tudo bem?
3: Tarde.
4: Beijo a todos aí. Eu conheci meu marido numa festa de igreja aqui em Gaspar, na comunidade Tamandaré.
2: Eita!
4: Ele tava bêbado e barbudo, horroroso. E a minha irmã disse, beija ele pra ele parar de incomodar. E daí na segunda-feira ele foi me buscar no trabalho.
3: Incomoda
4: com o cabelo cortado, com a barba feita e de carro branco, e foi aí que eu me apaixonei.
2: Um beijo pra primeiro ele. Beijou o sapo, né?
4: Amor da minha vida, Roberto, que tá aqui escutando também.
2: Desculpa, Roberto, eu não falei nada.
1: Tu achou que o Roberto não tinha lembrado, né? Não, beijou ele que amanhã nem vai lembrar.
0: Um lugarzinho pra dar namoro é com festa de comunidade.
2: É bom, né?
3: Ela beijou o sapo no domingo e o príncipe foi buscar ela.
0: Agora, tu imagina, Praguinho, uma festa de comunidade. A banda lá tocando. Tu me daria a honra dessa valsa, dessa dança? Não, sai daqui, sai daqui.
5: Aqui, né?
0: Sai daqui, sai daqui. Mas segunda-feira eu vou te buscar no trabalho de carro branco. Então vamos, então.
3: Ó, oh, o Scooby entrou na live.
0: É, o Scooby. Ah, aqui grande gente. Scooby, gente boa, cara. Inclusive, abraço pra ti, senhor original.
1: Muito bem. Vamos pro nosso intervalo comercial e o Fora da Curva volta.
2: Mas de
1: já.
2: Novo?
1: De novo.
2: Meu Deus do céu.
0: Isso aqui tem mais intervalo que o programa do Faustão, né?
2: Não, tá indo rápido, cara.
1: É rapidinho, é rapidinho. Então não sai daí, o Fora da Curva volta já com muito mais. Agora 1h05. Vem com a gente.
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0: Foi rapidinho, não foi?
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0: Já estamos de volta pra muito mais zoeira. Fora da curva.
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5: Vem com a gente. Fora da Curva tá mais uma vez no ar pra vocês, pra todo mundo curtir aí, todo mundo participar. Pelo que eu vi agora, a live no nosso Instagram está de volta, então você pode acessar o @89FMSC e conferir lá tudo, né, toda nosso roxinho bonito, entendeu? Sim, esse cara bem apessoado, que veio aqui com esse chapelão bonito.
8: Ele não tá procurando mulher.
5: Não, mas se as mulheres se interessarem, daí também não vai negar, né, Gustavo?
9: Daí eu mando vir aqui conversar com o Marcelo.
5: Pode ser. Mas então manda sua mensagem e participa aqui conosco. Vamos ver o que, o pessoal tá mandando aqui pra gente, olha só. A Silete mandou aqui, ó. Se eu ganhar a cesta dos namorados, vamos fazer uma reportagem. Pois tá participando, viu, minha querida? Um beijo pra você.
8: Não, tá, se ela comentou no Instagram, tá participando.
5: É, se comentou no Instagram, tá participando. Mas olha só, quem mais tá chegando aqui com a gente? Quem mais tá mandando o seu áudio? Vamos ver aqui.
10: Boa tarde, turma da 89.
8: Opa!
10: Avisado pra dona Jo aí. E o Roberto que amanhã tem que pagar a festa. Pros vizinhos. Comemorar o casamento.
8: Ah.
10: A paixão do carro branco. Amanhã temos festa na rua, então eles têm que pagar a festa.
5: Tá certo?
10: Festa junina na nossa rua, Rua Veneza. Quem quiser aparecer, é só aparecer por ali.
5: Rua Veneza no Santa Terezinha, né?
8: Rua Veneza é lá quem vai pro Colônia.
5: É?
8: Rua Veneza.
11: Itália.
8: É. Não, eu sabe. Eu sei não, porque.
9: Tô tranquilo, obrigado,
8: Franguinho. O nome da banda do meu irmão é porque eles estavam bem de frente pra essa rua. Aí eles queriam trocar de nome da banda.
5: Inclusive, você não sabia, né? Teu irmão é vocalista?
8: Ele é vocalista da banda Veneza aqui em Gaspar.
9: Quem é teu irmão?
8: É o Dedê Reinert.
9: O Dedê é teu irmão?
8: O Dedê é meu irmão.
9: Da banda Veneza?
8: Da banda
12: agora
8: Veneza.
12: Começou.
9: Meu Deus do céu, cara. Ô, Dedê. Tu não me contou essas histórias, Dedê. Então, Letícia é tua irmã, cara. Olha que legal.
8: Vice.
5: Mas, olha, eu tô com medo que o Preguinha trouxe um café aqui pra mim. Eu não confio mais em ti, Preguinha.
9: Oxê. Eu tive sabendo esses dias que alguém foi adoçar um café e botou café com sal, né? E eu que sou cego ainda, né?
8: Cara.
12: Não, e ele tá experimentando de verdade, cara.
5: Parece que tá tudo certo.
7: Eu trouxe pra ti, eu trouxe pra mãe do Gustavo, acabei de passar um café novinho.
5: Não, mas pra ela, nosso convidado, tu não ia fazer essa sacanagem.
8: É, no teu tu não tá assistindo gosto porque ele só cuspiu, ele não botou sal.
7: Eu ia fazendo dela, mas daí eu tava em cima do laço, o programa já tava no ar. Esses dias eu peguei que eles têm uma peneira ali cheia de tempero e coisa arada, não sei o que que é aquilo ali.
9: Mas que o que
7: é
9: que eles fazem com o tempero dentro
7: de uma
9: rádio?
7: Era chá.
5: Era um filtrozinho de chá. Não, o pessoal aqui da rádio agora tomar um chazinho, né?
7: Aí tá, calmar. Botei a xícara, botei aquela peneira assim, passei o café por aquela peneira e trouxe pro Marcelo.
8: Que nojo.
9: Inclusive, eu quero falar uma coisa pra vocês, tá? Agora, falando sério, de coração. Eu tô muito feliz de estar aqui na 89, pra mim, que escuto o Fora da Curva. Estar aqui hoje está sendo uma realização, porque o Fora da Curva é meu companheiro de todas as tardes, né?
7: Uhum.
9: Eu sempre tiro um tempinho para escutar, mandar minha mensagem e dizer para vocês que, olha, para mim está sendo uma realização e está sendo muito bom e aproveitável, né?
7: Que bom, cara. Oh,
8: pra gente
7: bom.
8: Também, cara. É recíproco.
7: É admirável, né?
8: É recíproco o sentimento, porque não, você mas... é um cara que tá toda a vida ali com a gente.
7: Mas é admirável isso.
8: O quê?
7: Dele todo dia ele escutar o Fora da Curva, tanta coisa que tem na vida pra fazer, ficar escutando.
8: Bobiça.
7: É.
9: Mas é que
7: não
9: eu também.
7: Não nada também, né, Gustavo?
9: Cara, é que assim, ó, eu sempre digo que o Fora. Eu achei que o Edu e a Letícia estudaram junto.
8: Não, eu
9: porque,
8: sei
9: cara,
8: anos, mas velho.
9: Ó, pensa bem. Se tem uma coisa que parece resenha de escola, é o Fora da Curva.
7: É.
5: Parece.
7: Mas aí, Letícia, entra naquele negócio da imaginação do ouvinte.
8: Exatamente. E tá na vendo? Questão da geração também, né? É. Porque aí fica bem o contraste fica bem forte, assim. Porque aí os papos meu e do Marcelo do Praguinha totalmente diferente, assim.
9: Tu é da geração de Javu ou da geração Restart?
8: Restart.
9: Ah!
8: Eu sou anos 2000.
7: Quem é de Javu?
9: Ah!
5: Banda.
7: É. Mas já foi do meu tempo, né?
8: Então, ele quis saber se eu era Restart ou do teu entendeu? Tempo.
9: O Djavu é bom, cara.
8: Não, tenho míseros 25 aninhos.
9: Entendi. Só?
8: Só.
9: Eu achei que tu tinha uns 22.
8: Não, eu tenho 25.
5: Mas
9: que
5: olha
9: legal,
5: só.
9: Cara.
5: Eu e o Praguinha, a gente tava ali com uma dúvida, ali na cozinha aqui da 89 FM, a respeito de como é que é.
7: Tu vai perguntar?
5: Vou perguntar.
7: A mãe dele tá aqui.
5: Não tem nada, cara. Não, não é essa.
7: Ah, não é a que eu falei?
5: Não, é a outra.
9: Essa outra tu me fala em off.
5: É, tá bom.
7: Depois eu te pergunto.
5: A gente queria saber de você, como uma pessoa com deficiência visual, que nunca enxergou, né, que é deficiente desde que nasceu, como é que são os seus sonhos?
9: Cara, isso é uma coisa que eu... É a única coisa aqui que eu não vou saber te explicar. Porque... Tipo assim, eu não sei pra vocês, mas eu não consigo lembrar dos sonhos.
7: Tu não lembra?
9: Não.
7: E nós tava falando ali porque dizem que a pessoa... Cara, me perdoa. A pessoa cega diz que ela não sonha com imagens. Ela sonha com cheiro, com... É? Com cheiro, com música.
9: Com a voz da pessoa, talvez.
7: É?
9: Se tu foi num baile e se apaixonou por uma voz assim, meio bonitinha.
7: Ah, já maltrataram esse coração, nego. Aí já pisaram.
8: É, se falou porque tem história.
5: É, entendeu? Mas, seja como for, né, Gustavo?
9: É.
5: Independente se você sonha ou se você não sonha, você precisa ter um sono de qualidade, né? Né, Preguinha?
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9: E, né, já pegando o gancho, se você de repente não tá com grana pra comprar o colchão ainda, né, tá com aquele orçamento estourado, cara, não se preocupe, a Josi tá aqui pra isso.
8: Cara, ele é ouvinte do
9: programa. A Josi tá aqui pra isso, cara, propostas, soluções financeiras, né?
5: É, isso
9: tá aqui
5: é
9: pra vendo? Isso, cara.
7: Isso mostra mais uma coisa aqui do Fora da Curva.
8: O quê?
7: O Gustavo é um ouvinte.
8: Sim.
7: Olha como nossos merchan funcionam.
8: Quem fica
7: verdade,
8: na cabeça?
7: Quem fica
5: ele
7: na
5: já
7: cabeça.
5: Sabe fazer propaganda, ele
7: já
5: mesmo.
7: Já sabe como é que vai ser.
8: Mas ele começou, eu falei...
7: Eu pensei, aí, será que ele vai fazer uma doação?
8: Não, será que ele vai fazer propaganda de outro colchão?
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7: Não, é hoje que a Josi vai fazer uns boletos.
5: Oh, não quer dar um presente pra Josi?
7: É hoje.
5: Olha, já fica a dica. E mais uma vez, antes da gente ir pro nosso intervalo comercial, eu queria perguntar pro Praguinha, como é que faz? Eu queria dica.
7: Ah.
5: Como é que eu faço pra ficar bonito desse jeito? Bem trajado.
7: Pra tá assim, igual tá o Gustavo aqui?
5: Igual tá o Gustavo.
7: Meu amigo, aí eu vou te passar duas mascadas.
5: Ah.
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5: Então, a gente tem muito mais ainda pra conversar com o Gustavo e também pra saber de vocês, né? Mande suas mensagens aqui no nosso WhatsApp sobre o Dia dos Namorados, como é que você conheceu seu amor, né? Seu namorado, sua namorada, seja o que for, conta a sua história.
7: Seu estresse diário.
5: Conte a sua história de amor aqui pra gente. Pode ser no nosso WhatsApp ou também no nosso Instagram, @89FMSC. Então, não saia daí que a gente tá de volta rapidinho. E lembrando que no final do nosso programa, daqui a mais ou menos uns 40 minutos, vamos ter o resultado do sorteio da cesta de Dia dos Namorados em parceria com as cestas e mimos da Tali. Então, se você ainda não participou, corre que tá ali na finaleira, viu?
9: E tem últimos umas cestas minutos bonitas lá, viu, Edu?
5: Tem muito bonito.
9: Tem muito, mas tem umas cestas lá que, olha, dona Letícia, se a dona Amanda ver as cestas que tem lá, tu tá lascado.
12: Não começa com essas brincadeiras bobas.
9: Se a dona Amanda ver, olha.
7: Paremos, né, Letícia?
12: Paremos.
9: Amanda, vai lá, tá? Só uma dica.
5: Aumenta o som que já já a gente tá de volta com muito mais aqui no Fora da Curva.

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1: Na 89 1:28.
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1: Vai participando, vai mandando sua mensagem que o Fora da Curva tá de volta e agora a gente vai ler todas as mensagens que o pessoal mandou aqui no nosso, no nosso WhatsApp e também no nosso Instagram. Então, se você ainda não participou, corre que dá tempo, inclusive também participar do sorteio da sexta de Dia dos Namorados, né? Que a gente tá tendo alguns problemas técnicos aqui.
4: Caso do Zuckerberg, viu, time?
1: No caso, o Instagram tá tendo alguns problemas técnicos, então.
5: E dessa vez não sou eu.
1: Mas alô, se tudo der certo.
6: Que nós estamos aqui tentando fazer um sorteio, não estamos conseguindo.
1: Tem que dar uma ligadinha lá pra ele.
6: Resolve,
1: que eu...
6: resolve aqui pra nós, cara. Depois te dou uma mascada aí, tá bom? Vou lá na propósito. Tchau.
1: Mas, então a gente. Vamos ficar aguardando aí. Vamos,
4: eu vou tentar depois ali no final. Eu tentei agora fazer um teste, mas não tá indo, time. Não tá, ele não tá conseguindo contabilizar os comentários. Até se vocês entrarem lá na nossa publicação, vai ver que tá com zero comentário agora.
1: Aham.
4: Aí tu entra, demora e aparece os comentários, mas não aparece quantos comentários tem. Então acho que é o caso do problema técnico que tá tendo desde manhã, né?
5: Que hora
4: que
5: vai ser feito o sorteio?
4: É, pra ser no final do Fora da Curva. Vamos ver se eles conectam os cabos de novo lá, né?
5: Eu, porque tu vai ficar aqui até as 5, né?
4: Vou ficar até as 5.
5: Eu, qualquer coisa, suspenderia do Fora da Curva e faria do Marcelo, que ele vai
4: Não, eu tô pensando, ali. Eu vou tentar, a partir das 2 horas, se a gente não conseguir fazer, eu vou tentar até a hora que eu conseguir, vou gravando
5: e
4: a tela
5: daí,
4: aí pro pessoal
5: ver. Se não
4: ver.
5: Der certo, todo mundo que curtiu, eu daria uma cesta pra cada um.
4: Ah, tá certo.
5: Falaria
1: né?
5: Com a Tali.
1: Mais de 2.000 comentários, né, o pessoal aqui.
5: Falaria com a Tali.
1: Entendi.
4: Aham. Praguinha pra prefeito, né? Tá doido, tá distribuindo as coisas aí, cara.
1: Olha só. Quem mais tá mandando mensagem aqui pra gente participando aqui no nosso WhatsApp?
7: Oi, Letícia, boa tarde. Não tá funcionando, só pelo WhatsApp. Eu quero participar desse sorteio, que agora eu vou arranjar um namorado e eu quero dar esse presente pra ele. Tomara que eu fosse sorteada e uma sortuda que arranjou um namorado 15 dias antes do Dia dos Namorados. Aqui é a Nani trabalhando na Letícia. Então, Letícia, boa tarde. Eu pensava que o Praguinha, pela voz dele, era um velho, mas um velho, assim, entendeu? Tipo, com 50, 60, que não é velho, é meio velho, entendeu? Mas quando eu conheci esse Praguinha no dia da festa do Santa Terezinha, eu até fiquei vesgo quase. E a Josi estava no lado e eu falei, mas cara, tu é bonito, pá, mas tu é bonito, né? Pai, conversa. Conversando, né? E a Jô do lado, Josi. Disse, se é teu namorado? Ela, sim. Disse, ah, que casal bonito. Mas como muda, tá? Realmente é verdade.
4: Viu?
7: Cara.
1: A Nani pareceu a Chiquinha falando do seu Madruga. Ele pode ser velho, coisa, né? Capenga.
5: Mas é bonitinho.
6: Ela chamou o cara primeiro de bonito. Chamou o cara primeiro de bonito. Aí, pra não arrumar problema com a Josi, falou que o casal era bonito.
4: Aham. Uhum. Não, mas primeiro ela humilhou pra Gia, chutou ele.
5: Mas é assim mesmo, cara.
4: Mas depois, não, mas ele é bonito mesmo, ele é bonito.
1: Olha só, quem mais tá aqui com a gente? Boa tarde a todos. Conheci o Gian na festa da igreja no Macuco. Ele roubou um beijo e estamos aí 9 anos juntos.
5: Quem é o Gian, meu Deus?
1: O Gian é o namorado dela, o marido dela.
5: Quem é?
1: Esse aqui é o Gian.
5: Ah, o Bola Murcha, ó.
6: Eu tive que saber, esse não é o pai do gurizão da vaca parada lá?
5: É!
6: É ele, né?
5: Ah,
6: eu sei quem é, eu sei quem é a peça.
5: Bicho atentado, louco.
1: Roubou um beijo,
5: roubou um beijo, olha.
6: Esse é a raiz, beijar a moça na festa da igreja. Palmas pra ele, vamos pra ele.
1: E ele falou, ela falou aqui, ó, Praguinha, faltou você ontem no programa da Copa.
4: Não, eu acho que era, Copa, o programa ontem, da Copa ou Copa da...
6: Imagina, ô Praguinha, ontem, imagina.
5: Ontem tinha a Copa do Tradição do Vale.
4: Eu também li e achei que era o programa.
5: Entendi, ontem tinha a Copa do Tradição do Vale, mas eu tava na viagem e não consegui chegar a tempo.
1: Muito bem.
6: Verdade, né? Tinha a Copa do Tradição do Vale ontem mesmo, né?
5: E dia 10 a 12 de julho...
6: Tem o Tradição do Vale, patrão tocar, aquele abraço de velho.
4: Ô, deixa eu aproveitar, falando em rodeio, o Gustavo me contou ali fora que ele veio pro rodeio e aí ele chegou ali, eles iam comprar carne, ele levou o pessoal pra comprar carne ali no São José.
5: É?
6: Não, é que o pessoal tava, tipo, chegou, fez o acampamento, né? E perguntou assim, ô Gustavo, cara, nós estamos passando um apuro aqui, pessoal que veio de longe, estamos passando um apuro aqui, onde é que nós compra carne? 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
4: 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Tá bom?
1: Ô, Gustavo, quanto é que tu quer pra vir pra cá do meio-dia às duas, toda segunda a sexta? O cara tá fazendo merchan melhor que a gente.
6: Podemos conversar, vamos conversar.
5: Será que a dona Lésia não libera?
1: Mas também, né, caso você queira, né, nesse dia dos namorados, não comprou presente, vamos supor, né? Vamos supor que não comprou presente. Daí então, pelo menos tem que ir.
5: Vai, vai pra comer algum gabão, né?
1: Bancar um jantar
5: faz
1: bonito.
5: Igual
1: né?
5: Eu, né? Eu cheguei com um galho de árvore em casa. Se a Josi estiver escutando, manda foto do galho de árvore.
1: Então.
5: Ah, eu tentei roubar uma flor, mas ninguém mais planta flor, cara.
6: É que
5: aí
6: assim,
5: peguei um galho de goiaba.
6: Mas assim, ó, se tu quer, eu não sei se eles estão patrocinando, mas eu vou, né? 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
1: 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E olha, eu achei que era mentira, achei que era o Praguinha fazendo as piadinhas dele, as coisinhas de humorista do Praguinha. Mas não, a Josi realmente, ele levou um galho.
4: Ele levou o arraial todo lá pra dentro da casa lá.
6: Não, cara... Agora, tu imagina só ele chegando com esse galho de árvore.
5: Não, de madrugada.
6: Qual foi a reação da Josi, cara?
5: Acordei ela na cama e disse... Ô, Morena, não achei rosa, mas eu trouxe uma flor aqui, ó. Um galho de árvore.
1: Uma pata de elefante dessa aqui, meu Deus do céu. Olha só, quem mais tá mandando mensagem aqui pra gente?
5: Ah, ela gostou.
1: Não, pelo jeito ela gostou. Olha só, ela
6: que
1: falou...
6: Que vale a intenção, né?
1: Que mandou mensagem aqui pra gente?
4: É, pro cara que terminou no
1: Maria
4: primeiro
1: Regina?
4: Dia dos namorados por causa de um café caro, hoje tá levando galho de árvore.
5: Não, eu terminei porque não é por causa do café caro. Ela mandou ano passado ela mandou uma mensagem pra mim assim, ó, hoje é dia dos namorados, eu quero passar contigo. Aí eu vou me ajeitar aqui e vou pra aí, que a gente vai fazer alguma coisa. Eu digo, a gente vai fazer alguma coisa? Como assim a gente vai fazer alguma coisa? Não tem um real no bolso? Ou se me virasse de ponta cabeça, não caía uma moeda, tá?
6: Eu tava nem ouvendo?
5: Não, eu tava num momento que não tinha de onde
4: nem
5: arrancar.
4: Nem tampa de garrafa caía do bolso.
6: Se eu tivesse
5: o café
6: visto,
5: que ela, e o café que ela tomava era 60 conto o negócio. Eu disse, não vai dar certo. Não tem dinheiro, cara. E eu tentei escapar pra cá, pra lá, pra cá. Eu disse, não vai ter jeito. Eu vou ter que ter, falar pra que nós não vamos mais ficar. E aí terminei. Ah.
6: É, mas hoje em dia tu sabe
5: que terminei, daí né? O destino, as oportunidades, ela mandou uma mensagem pra saber como é que eu tava. Eu digo, bom, agora eu tenho mais um tempo até chegar o Natal pra dar outro presente. Agora eu vou investir de novo.
1: Economizando.
4: Agora vou comprar Bitcoin.
1: Olha só.
6: E, né, hoje em dia não precisa tu passar esse aperto, né, cara?
5: Não, é só. E eu não sabia que era ela que ia me dar a mascada da vida, né, cara?
4: É isso, então. Cara. Ah, aí, tu fez um investimento.
5: Hoje quem arruma a minha vida toda é ela.
1: Viu só? Olha só, hoje a dona Maria Regina mandou aqui, ó. Boa tarde, turma. Ele tem razão, pra quem é bonito, mas o Marcelo é o Dom Juan.
4: Ah!
8: Haja coração.
4: Oh, my love.
5: Oh, imagina o Marcelo na rivagem aqui, ó.
4: Cuidado, Marcelo, que a dona Maria Regina bate.
1: Uma rosa na boca.
5: Só com os dedinhos, senhor, nos olhos.
4: Uma carta de 5 quilômetros no bolso.
6: Olha, o Marcelo, imagina o Marcelo. O Marcelo apresentando o 80 I Love das 10 à meia-noite, cara.
5: Já pensou?
4: Pensasse. E
6: meu
4: eu ia...
6: Deus.
4: Não, ia não, ser com ele louco.
5: Mas é outro que quer fazer igual no Trinca Ferro também, né?
1: Olha só, o Jean mandou pra gente, antes da gente ir pro intervalo comercial, aqui um relato muito legal, olha só, boa tarde. Só um comentário sobre rádio. Quando se inventou o cinema, se falou que o rádio iria acabar. Depois foi inventada a TV e também se falou que o rádio iria acabar. Depois inventou a internet e de novo se falou que o rádio iria acabar. Se inventou as redes sociais e de novo e tudo mais falando que o rádio iria se acabar. E depois de tudo isso a rádio continua firme e forte, se inventando todos os dias e sendo um meio de se informar e se divertir de graça. É o Jean Leandro do bairro Figueira que mandou pra gente.
4: Cara, ele foi cirúrgico, exemplo, né? Cirúrgico na mensagem dele.
5: É igual
4: dele,
5: quando inventaram o galho, falaram que não ia mais ter o dia dos namorados, olha aí, ó.
6: É que o rádio, eu vou falar uma coisa pra vocês agora, vocês vão achar que é zoeira, mas não é, tá?
4: Diga, Tino.
6: O rádio foi o primeiro a dar notícia de um relacionamento terminado de um famoso.
4: É sério?
6: Sério.
5: Tá, tu não me vem pra cá com Virgínia
4: e Zé Felipe.
5: E eu te avanço.
4: E Vini Júnior. Tu!
6: Não, mas é verdade, cara, isso aconteceu lá em Michigan, tá? É um artista que era muito famoso na época, né? Terminou o relacionamento. E até então esse radialista que fez a primeira, porque a primeira emissora do mundo foi em Michigan. E esse radialista era amigo desse artista. E ele ficou sabendo e deu a notícia.
4: Fofoqueiro.
5: Olha, eu vou falar uma coisa bem séria pra vocês, tá? Eu sou o cara das fake news.
1: Sim.
5: E eu falo isso com uma verdade tão grande. Mas conhecendo o Gustavo, como eu conheci ele do meio-dia até agora, eu não sei se eu acredito nisso que ele falou com uma verdade tão grande, uma propriedade no assunto.
4: Ainda mais que ele é um ouvinte tão fiel do Fora da Curva, né? Ele já pegou o jeitinho de passar desinformação. Ah, ele já
6: não, mas é que, cara, é que a vinheta já diz, né? Se tu quer ouvir coisa séria, nem ouça.
1: Ó, antes da gente sair pro nosso break comercial, a Jos mandou aqui. Eu fiquei toda feliz, porque acredito que vale mais a intenção real do que o preço.
5: Tá vendo?
4: Ah, viu que top, cara.
6: Quanto que ele te pagou, Jos?
4: Manda essa mensagem.
1: Quantos cafés de 60 reais ele mandou?
6: Quantas mascadas no Tigrinho tu ganhou?
4: Foi dois pacotes daquele café e ela mandou mensagem.
5: Sim.
1: Entendi. Mas então vamos pro nosso intervalo comercial rapidinho e o Fora da Curva volta já pro seu último bloco aqui nesse programa sensacional nessa sexta-feira. Vai ter música.
6: Vai ter
1: música. O Gustavo vai trazer pra gente aqui uns sons modão na gaita, trazer pra gente. Então, vocês... Exatamente, então participe, mande suas mensagens aqui pra gente no nosso Instagram e no nosso WhatsApp, ou faça um pedido também, né, se vocês querem ouvir uma música específica, um modão, pede aqui pro Gustavo que ele é fera, viu? Então participe com a gente e o Fora da Curva volta já com muito mais no seu último bloco.
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3: 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Já estamos de volta pra muito mais zoeira. Fora da curva.
2: Solta 89. É o último bloco aqui no Fora da Curva chegando pra vocês, então quem não participou ainda, participe que ainda tem tempo, mande sua mensagem aqui no nosso WhatsApp 479-8823-0730 e 8, que eu quero saber de vocês, né? Como é que é? Como é que vocês estão nesse dia apaixonante, esse dia dos namorados, né? Como é que você conheceu seu par, né? Entendeu? E lembrando que, né, a gente tá tentando fazer aí o sorteio, né, da sexta do Dia dos Namorados.
4: Estragou, acabou de voltar.
5: Voltou? Opa!
2: Então vamos tentar aí realizar esse sorteio, mas enquanto isso, né, a gente também vai dar uma dica aí pra quem quiser também.
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2: Olha só.

0: ranço do motorista, não sabe qual lado da faixa ele tem que andar.
1: Ah, não, ele acha que tá na Inglaterra.
0: É
1: pra andar do outro lado.
0: Infelizmente, o ser humano...
2: Olha. É. Mas o que não acontece em São Paulo? Agora a pergunta que fica.
1: Então, cidade é lugar de maluco, né?
0: Graças a Deus que aqui em Gaspar, nosso prefeito apoia, bate palma e acha bonito.
1: Que bom. Olha
3: ainda
1: só.
3: Ainda bem que voltou o espírito da Copa, legal.
0: Isso.
1: Olha
0: é
1: só.
0: O espírito de patriotismo, né?
1: Exatamente, A Gisele do Barracão tá ligadinha aqui com a gente. Manda essa cesta de Dia dos Namorados pra mim. Pois é, só você entrar lá participar no nosso Instagram rapidinho, viu? Mas vai correndo que já a gente já tá fazendo aqui o sorteio. Quem sabe você já não entra ali nos 45 do segundo tempo. Quem mais tá aqui com a gente? A Fabiana do Santa Terezinha participando aqui conosco e mandando o pessoal, mandando áudio aqui pra gente.
4: Boa tarde, 89.
3: Tarde.
4: É assim, ó, eu trabalho na construção civil. Quando foi um senhor trabalhar comigo, aí à noite ele convidou eu pra ver um som na casa dele, que tinha um aparelho de som, né? Eu fui lá ver o som com ele, né? No outro dia veio uma cartinha pra mim que a filha dele ia se encontrar comigo. Se encontramos na escadaria da igreja, batemos papo, conversando. Hoje nós estamos 42 anos casados.
3: Caraca.
4: Muito bem casados. Sextou 89.
0: Mas o senhor mora casado com o cara que ia vender o som pra ele?
1: Não, o cara que vendeu o som é o sogro dele.
0: Ah, tá.
1: O cara que vendeu o som.
0: Eu nem sabia que o senhor morava do Vale.
1: O cara que vendeu o som é o sogro dele.
2: No caso, ele foi comprar o som
0: e levou a filha.
2: Levou o som do cara e ainda
3: filha.
2: Levou a filha de brinde.
1: É. Esse é do Brick, né?
3: Esse é do Brick.
2: Esse é do Brick, né, cara? Me faz um desconto no som aí que eu te livro do prejuízo.
1: Quem mais tá aqui com a gente? O Dionei mandou mensagem.
5: Fala, pessoal, fora da curva. O Paulo Espiga tava com saudade do Praguinha ontem. Ele tava até desanimadinho lá ontem.
0: Paulo Espiga, cara.
1: Inclusive, ele mandou mensagem aqui no Instagram. Olha só, boa tarde, pessoal do Fora da Curva. O Preguinha tem que levar o gaiteiro no nosso acampamento no rodeio.
0: Vai tá lá.
1: E a Mara já mandou embaixo, ó. E aí, galera, quero participar do sorteio e parabenizar o meu eterno namorado, Paulo Sérgio, vulgo Paulo Espiga.
3: Pegou o apelido, cara. Quero
1: dizer que eu amo muito ele, que ele é o grande amor da minha vida.
0: Essa semana agora passou.
1: Eles
0: estavam cozinhando pinhão. Ah, milho. E pinhão na chapa.
1: Ah, entendi.
0: Dessa vez eles conseguiram. Ó, o Marcelo chegou, Gustavo.
3: Vadiu o estúdio.
1: Foi tocar música de apaixonado.
2: Tratando bem aqui nesse programa.
3: Tua música? A música de chapa.
2: Sim, Gustavo. Tu esperou chegar pra tocar essa música?
3: Respondendo a tua pergunta, nosso senhorzinho da bancada. Sim, tá me tratando bem, cara. Tá me tratando bem, bicho.
2: Tá me tratando bem?
3: Não.
0: Ensinamos pra ele tocar essa música da coitada Holanda, Marcelo. Sempre ele já toca a música, mas não falando que era
3: tudo.
2: Inclusive, Marcelo. Inclusive, Marcelo, eu tenho que te fazer uma cobrança, cara.
0: Eita!
2: Que eu te pedi pra tocar a Máquina Total e tu não tocou. Mas hoje eu toco.
3: O que que tu tens contra a Máquina Total?
2: Hoje eu vou tocar a Máquina. Hoje é Dia dos Namorados, né, cara?
3: Hoje o Marcelo vai ficar na vibe dele, né, cara?
2: Mas assim, hoje eu tenho que agradar o pessoal que tá com o coração apaixonado. Quem tá solteiro, tem gente que tá solteira hoje, né? Vai pra frente.
0: Mas por que tem que agradar eles?
2: A programação tem que ser mesclada, né?
3: É que assim, ó. Como o Marcelo acha que tá solteiro também, né? Ele quer fazer uma média.
0: Hoje é Dia dos Namorados, não Dia do Solteiro. Dia do Solteiro é carnaval.
3: É amanhã, dizem, né?
2: O Dia do Solteiro é sexta-feira.
1: Não arranja sua digníssima hoje.
2: Só se abaixar alguma coisa aqui.
1: Não, tem que procurar também. Tu quer peixe sem jogar vara?
0: Mas pode ser que tenha casais também que se separem hoje.
3: Eu vou dizer pra vocês.
0: Aumentando o mercado dos solteiros pra amanhã.
3: Fale. Como dizia um amigo meu.
2: Fale.
3: O burro vem no coxo.
0: O que é do burro vem no coxo? Meu pai falava isso.
3: Agora explica pra mim que não sou
0: mais. Eu vi uma mensagem lá antes, lá no Instagram, de alguém ali que eu tenho que mandar um abraço.
2: E aí, mãe?
0: Pra baixo.
2: Tá curtindo o programa?
0: Pra baixo, um pouquinho. Devagar, miséria. Pra baixo.
1: Esse aqui?
0: Não, não. Eu...

0: tinha visto ali, ó. Beatriz 1918 Silva. Boa tarde, sou fã do Praguinho. Um abraço, Beatriz.
1: Normalmente o número a gente não precisa ler, Praguinho.
2: Beatriz não. Silva.
1: Eu duvido que no RG dela tá 19, tá 918.
3: Fala,
0: mas
3: Bia
0: é
3: Silva,
0: porque tá
3: fácil.
0: Lá, Beatriz 918 Silva.
2: Mas pra cima tem mais mensagem, coitado do pessoal do Instagram, já deixamos ele sem live, vetado do programa.
1: Já lemos todo mundo aqui que tá no Instagram, vamos ver aqui mais uma vez quem tá aqui rapidinho, é a Iris Sidneia, Russi Shell, dona do posto, tá aqui com a gente, entendeu? Posto. Ela, que é casada com o seu Leonardo, tão juntos aí, um beijo pra todo mundo aí, quem mais tá mandando áudio aqui pra gente?
4: A Jarua lá no Colônia Nova Veneza. Beleza.
1: Ah.
4: O Santa Terezinha, norteamento de Itália, beleza.
0: Mas por que estão falando tanto dessa rua?
4: Só é lá, tem uma nova na
2: festa.
0: Ah, é quando?
2: Na rua. Não
3: amanhã,
2: lembro.
3: Né?
1: Não sei.
2: Amanhã?
1: Olha só, última mensagem que o povo mandou aqui pra gente, depois a gente vai pra
2: o sorteio.
1: Tirar não só o sorteio, mas também ouvir uma música boa, né?
5: Ó, a minha história foi assim, eu fui numa choperia, aí cheguei lá, tinha um alemão todo tiposo. Aí, tá, a gente conversou, ficou jogando brincadeira um pro outro, mas daí eu, de olho assim, eu achei que ele era rico, mas daí ele não era. Aí depois ele viu o meu carro, eu tinha um carro bem velho, um Palio, aí, e era cheio de sujeira. Aí ele pensou assim, ó, se ela é em casa que nem esse carro, Deus o livre. Daí ele foi lá em casa, daí... No fim, ele disse pra mim que só queria dar uma brincadinha comigo e depois não queria nem ficar mais comigo. E a gente tá até hoje junto. Que não é uma pererequinhazinha, né? Nós estamos muito juntos. É a Cristiane do Santa Terezinha.
2: Ela ainda toda boba no final. É a Cristiane do Santa Terezinha.
0: É do teu país.
2: Ela largou uma bomba no ar.
3: O nome dela foi na trilha sonora disso aqui, ó.
0: Quando não é boa, vem sempre de volta.
1: É, pois é.
0: Meu Deus, mulher, tu quer tirar o programa do ar, tu fala, mulher. Tu manda uma carta pra nós.
2: Amanhã, dona Leste, reunião, antes de passar qualquer áudio no ar.
1: Um abraço. Atenção. Aí, né?
3: Vamos fazer que dentro do parque. Atenção, Edu, Praguinha e...
6: Gustavo, detalhe, ela falou que o carro dela, velho, é um Palio. Imagina, hein?
3: Um pior Palio. Se fosse um Peugeot, né?
2: É, pelo menos. Mas...
3: Desculpa, né, Carol?
1: Depois dessa, vamos até pro nosso sorteio. Vamos saber quem vai ser aí o vencedor dessa cesta do Dia dos Namorados, em parceria com as cestas e mimos. Atalho, muito obrigado a todo mundo que participou, que mandou sua mensagem, né, que comentou lá no nosso post do Instagram, mas infelizmente é só um vencedor,
2: um
1: né?
2: Vencedor.
1: A gente queria poder fazer que nem a Praguinha disse, né? Dar uma cesta pra cada um, mas infelizmente não podemos. Então vamos ver agora, é momento de sorteio aqui na 89 FM.
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0: Praguinha oficial! Obrigado, gente! Deus abençoe!
2: Ó, já não? Tem o nome.
1: Diga.
2: Já tem o nome, já conferi.
1: Olha só.
2: Cumpriu todos os requisitos, tá? Fez todas as regrinhas. E a vencedora foi a... Vou esperar o músico. A vencedora foi a Simone Lopes, _ Cardoso.
1: É, meus parabéns, dona
0: essa
1: Simone.
0: Essa pessoa aí.
1: É a vencedora.
2: É a vencedora.
1: Mais respeito com a vencedora, por favor.
0: Não, só perguntei que essa pessoa aí. Que...
1: A Simone Lopes, parabéns. Minha querida, a gente já vai entrar em contato com você, mandar...
0: Tem 72 vezes pra nada esse negócio.
1: Já vamos entrar em contato, né? Mandar
2: sim,
1: mensagem
2: pelo
1: nosso Instagram, pra você saber certinho como retirar o seu prêmio, né? Como aproveitar aí você que foi a sortuda da vez e você que participou, infelizmente não ganhou, fique tranquilo, porque aqui na 89 FM tem prêmio rolando a solto. Todo programa, todo dia tem algum prêmio rolando, então você pode participar bem tranquilamente.
2: Eu tenho uma coisa pra falar. Eu botei no aplicativo de sorteio pra ele me dar em ordem, né? Primeiro, segundo, terceiro, até o décimo, né? Eu queria te falar uma coisa, que se a Simone não tivesse cumprido, sabido, souberto,
1: cumprido
2: com todos os requisitos, e o segundo colocado também não tivesse cumprido todos os requisitos, o terceiro colocado era José.
0: Ah, é? Uhum. Meu Deus do céu, né, cara?
1: Deus, ele te dá sorte, mas só um pouquinho. Que
0: mas é assim,
1: é pra tu não se folgar muito.
0: Ele me mostrando que eu tô perto.
2: Tá chegando lá, mamãe.
0: Tá chegando a minha vez.
1: E daí, agora a gente vai finalizando nosso programa. Eu vou pedir, né, pra cada um se despedir, porque eu quero finalizar o programa com uma música escolhida aí pelo Gustavo, ó, que ele preferia, aquele, assim, a tua carta na manga, Gustavo, aquela que tu gosta, aquela que tu mais...
2: Gosta de tocar, sim.
1: Ah, gosta de tocar, que tu tem asinha na ponta da agulha, mas antes, vamos nos despedir, né? Vambora, Letícia.
2: Vambora, time, obrigado aí pra todo mundo que fez companhia pra gente também a semana inteira aí, hoje foi o último Fora da Curva da semana, talvez o último Fora da Curva também depois desse áudio, mas tamo junto, foi muito legal o programa.
0: Eu só tô pensando na lotérica.
2: É a dona da lotérica.
0: Sabe a lotérica, Du?
1: Hã?
0: Sabe a lotérica?
1: Sei.
2: Mas enfim, time, foi muito top. Obrigada por todo mundo aí que participou, por todo mundo que tava aí com a gente, fez companhia, acompanhou, interagiu. Tamo junto, segunda-feira é nós de novo.
1: Muito bem, vambora, preguinha.
0: Vamos embora, amarelo. Tardezinha de quinta-feira, se organizar, fazer as coisinhas, que amanhã é sexta-feira, é dia de sextou. Deus abençoe a todos. E tiro.
1: Tá certo.
3: Só uma coisa, hoje não é sexta-feira?
0: Né?
3: Hoje não é sexta-feira?
2: Hoje é sexta-feira.
0: Ah, mas vem acabar com a minha fake news do nada?
2: Eu nem ouvi.
1: Gustavo, antes de você começar aí sua música, deixa esse espaço aqui pra você dar suas redes sociais pro pessoal, né? Você já falou,
0: sim,
1: mas.
0: Sociais, número
1: fale
0: de
1: mais
0: contato.
1: Uma vez, exatamente, quem tiver interesse aí no. Conhecer o Gustavo, mas. Entendeu? Intimamente.
2: Ele não quer. Respeito o homem.
3: Bom, eu vou passar então, né, porque eu ainda não, né, a gente não teve tempo de falar muita coisa, né, mas eu sou músico, né, faço shows por aí, né, quando não tô trabalhando com rodeio, né, faço shows. 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
2: Top.
3: 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Eu vou animar o seu evento, né?
2: Top demais.
1: Muito bem, então se é Gustavo Show, faz o favor e dê um show de finalização.
2: Show aí pra nós.
3: Antes de
1: aqui
3: tocar
1: no Fora
3: música,
1: da Curva.
3: Eu gostaria de agradecer o Praguinha, o Edu, a Letícia.
1: Obrigado.
3: Valeu, pelo valeu. Espaço aqui no Fora da Curva. A gente sabe que o tempo é corrido, mas eu quero agradecer por esse espaço, que Deus abençoe vocês.
2: Amém.
3: Que
2: amém.
3: O programa não saia do ar amanhã, Dona Nete, pelo amor de Deus.
1: Não vai, não vai.
3: Entretenimento, tá? Senão nós vamos fazer um protesto. Volta Fora da Curva.
1: Muito bom.
3: Né? Então quero agradecer vocês e pra finalizar, vamos fazer um sucesso, o hino da gauchada.
0: Agora vai.

0: muito obrigado. Até semana que vem e fui. Valeu.
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10: Opa, minha gente, estamos chegando nessa sexta-feira. Sexta-feira de Dia dos Namorados, a sexta mais romântica do ano. Vem com a gente.
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Fala, turma, muito boa tarde pra você. Tá começando mais uma edição do Show da 89, edição desta sexta-feira. Sexta essa que é especial, uma sexta mais romântica, dia dos namorados, é. 2:12 da tarde, 24 graus é a temperatura aqui na cidade Coração do Vale. Muito prazer e com muito amor, eu, Marcelo, te faço companhia até às 6. Vamos juntos, claro, ouvir muita música boa e a sua participação também através do nosso WhatsApp 988-230738. Já que hoje é um dia romântico, tá sendo o dia mais romântico do ano, eu quero que você me conte, algumas histórias, alguns relatos seu aí, que você aí que tem, que tá casado, mas que são eternos namorados, você que tá começando o início de um namoro, tá noiva e tá prestes a casar, conte pra mim um pouquinho da sua história, quanto tempo você já tá com essa pessoa, compartilha comigo aqui no nosso WhatsApp 988-230738. E claro, todo mundo que participar, compartilhar um pouquinho das suas histórias, vai tá concorrendo a pizza lá da Tito Pizzaria, que maravilha, hein? Então, gente, hoje é dia dos namorados, mas é um dia, pra mim, eu, Marcelo, particularmente falando, é um dia muito especial, porque hoje meu filho tá de aniversário, o Samuel, ele faz 2 aninhos, filho! Papai te ama muito, muito, muito, muito, que Deus te abençoe e te dê muita, muita vida, meu filho, muita esperança, que Deus te proteja sempre, tá? Papai tá aqui sempre, papai tá um pouquinho longe, mas tá com o coração sempre pensando em você, tô sempre presente na tua vida, pode ter certeza, tá bom? Então, eu queria compartilhar isso com vocês, que além de ser dia dos namorados, é aniversário do meu filho, no dia que se celebra o amor. Que maravilha, né, gente? Não tem data melhor e mais especial que essa. Gente, olha só, eu fiquei na dúvida hoje com qual música eu ia abrir o programa de hoje, já que a gente tá nesse dia de Dia dos Namorados, um dia romântico. Pensei, poxa, que música que eu vou tocar hoje? Mas eu pensei nessa daqui, ó. Isso aqui é um hino, e não tem quem não cante, né? Então assim, ó, você vai aumentar o volume do seu carro agora, se você estiver no carro, em casa, no trabalho, porque simplesmente é Chitãozinho e Chororó, Evidências. Ótima tarde de sexta, de muito amor. Show da 89, tá no ar.

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15: Vamos lá então para a previsão do tempo aí com o nosso querido meteorologista Peter Scheuer, para ele passar os detalhes pra gente, como que vai ser este final de semana. Boa tarde, Peter.
17: Boa tarde. Uma baixa pressão atmosférica vem organizando inúmeras instabilidades. Segue com previsão de chuva, lá de vez em quando algumas breves melhorias e isoladamente alguns temporais. Temperaturas permanecem amenas. Durante o sábado e domingo o tempo é bom, o sol acaba predominando, só apenas no decorrer do domingo assim que tem um aumento das nuvens, principalmente na faixa litorânea do estado de Santa Catarina, alguma garoa isolada, mas nas demais regiões aí o tempo é bom, o alto vale, o médio vale aí que também vai ter um pouco mais de nebulosidade, mas dá para aproveitar bastante. A temperatura ela se mantém um pouco mais baixa ao amanhecer durante o fim de semana, as mínimas elas permanecem próximas aí da casa dos seus 10 graus, 8 graus do oeste à serra. Já no litoral, médio vale, alto vale, uns 10 a 13 graus, 14 graus. E no domingo é um pouco mais frio, né? Com geadas isoladas nas baixadas e vales do topo da Serra Catarinense, mas ainda frio no litoral. A tendência é que nós tenhamos o domínio do tempo seco durante essa próxima semana. É uma semana com tempo bom. Durante as madrugadas e manhãs, sempre tem aquele friozinho durante... Mas, destaque principalmente para a serra, obviamente, onde tem chance de geada. Peter Scheuer, meteorologista, com a previsão do tempo.
15: Valeu, Peter. Obrigado pelas informações aí com o tempo para esse final de semana. E a gente segue por aqui, chegando Henrique e Juliano.
18: 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Olha a fonte. O céu.

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1: Boa tarde.

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0: É, então. Mas a gente não pode esquecer também que tem muita gente solteira, muita gente hoje vai pra frente, né? Foguete não tem ré e por daí por diante, né? Sexta gole, hoje é sexta love, mas pra muitos é sexta gole. Então muita gente vai pra frente hoje, vai curtir, vai pra um baile, vai pra uma balada, vai sair, vai curtir com os amigos, enfim. Vai curtir uma vida de solteiro também, né, gente? Afinal de contas, final de semana tá começando. E a galera tá participando comigo através do nosso WhatsApp no 988-230738. E eu perguntei lá no começo do programa, pra você mandar sua história ou compartilhar um pouquinho delas, falar um pouquinho da tua história aí, principalmente aí os casais aí que estão apaixonados. Enfim, compartilha comigo, porque eu acho que é muito legal nesse momento romântico que a gente tá vivendo nessa sexta-feira. A Maísa Vipel quer participar do sorteio da pizza. Valeu, Maísa, beijo pra você, boa sorte no sorteio.
1: Boa tarde, Marcelo Almar do Arraial do Ouro.
0: Fala, meu querido.
1: Estou 42 anos casado.
0: Olha aí.
1: Tenho dois filhos muito ótimos e quatro netos.
0: Que maravilha.
1: Adoráveis.
0: Que bom.
1: Sextou, 89, nossa rádio.
0: Valeu, meu querido, grande
1: Estou
0: abraço.
1: Estou muito contente com o casamento.
0: Que bom, que
1: Amo
0: bom.
1: Minha filha, meus filhos, meus que netos
0: bom.
1: Todos.
0: Como é bom ouvir isso. Que bom, como é bom, a gente fica feliz, né, em saber que o Mauro aí com a sua esposa, a família, tá muito bem, tá muito feliz no casamento, valeu, obrigado por compartilhar isso, 42 anos, né, foi isso que ele falou aí pra gente, e claro, a gente sabe que tem os momentos de baixa, né, de dificuldade, de situação muito difícil, mas assim é que se vive um casal, né, gente, com parceria, com honestidade, fidelidade, enfim. Boa tarde, Marcelo, tudo bem? Hoje é dia dos namorados e posso dizer que hoje estou muito feliz com o meu namorado. Estamos juntos há 6 anos, que maravilha! E somos muito parceiros. Quero participar do sorteio da pizza do Tito, é a Bruna do Poço Grande. Ô, Bruna, beijo pra você, um abraço pro seu namorado, felicidades pro casal e muito, muito, muito, muito amor pra vocês e que comemorem muito o dia de hoje, porque é isso mesmo, né? Dia de celebrar o amor. Curtam bastante. Guilherme Sábio com a gente aqui também. Valeu, meu querido Gui. Tá participando com a gente aqui no show do 89. Quem mais? O Alexandre de Amorim também participa com a gente. Valeu, meu querido. Tamo junto. Quem mais? Oi, Marcelo. Boa tarde. Tudo bem? Quero participar do sorteio da pizza. Silvana do Arraial. Parabéns pro seu pequeno. Que os anjos iluminem sempre. Ótima sexta. Obrigado, minha querida. Obrigado pelo carinho. Realmente, hoje ele tá de aniversário, meu filho Samuel, tá fazendo 2 aninhos. Depois o papai vai lá pra Blumenau pra dar um beijo, um cheiro bem gostoso. Oi, Marcelo, boa tarde, tudo bem? Quero participar do sorteio da pizza Iris Sidneia Russell. Valeu, minha querida Iris, tá participando, boa sorte pra você. Sônia Margarete, também participando, valeu Sônia, beijo, boa sorte no sorteio. Boa tarde, aqui a Júlia, do bairro Figueira, quero ganhar essa pizza. Valeu, Júlia, beijo pra você, boa sorte. 988-230738 é o WhatsApp da sua Rádio Top pra você participar e compartilhar um pouquinho da sua história de amor. Enfim, como é que tá teu coração aí, hein, dia dos namorados? Me conta aí, quero saber de você, tá? Se tá solteiro, se tá amando, se tá apaixonado, enfim, vale tudo. E nesse clima gostoso, claro, de muito amor, a gente continua por aqui com Jorge e Matheus.

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1: A dupla Bruno e Barreto aposta na autenticidade de voz e violão. Entre uma rodada de conversa e o barulho da torcida e também a expectativa que antecede, né, que já começou na verdade a Copa do Mundo, Bruno e Barreto encontram o cenário ideal para apresentar o seu novo capítulo em sua trajetória. A dupla lançou o projeto Voz e Violão, gravado ao vivo em Maringá, no interior do Paraná, que aposta em solidariedade com pouco exploradas no gênero sertanejo. Entre violões, resenha e clima de jogo, o projeto aproxima o público da essência da dupla em evidência e disposição dos artistas em experimentar novos caminhos sem abrir mão da própria identidade. Com duas faixas inéditas, o trabalho entrega uma experiência intimista e sem grandes produções ou elementos cenográficos. A proposta é simplicidade e destacar aquilo que sempre esteve no centro da carreira de Bruno e Barreto. A primeira inédita, ela vai rodar, aposta no humor e na reverência a partir de um clássico improvável para o universo sertanejo. O sucesso, né, que foi lançado ali no começo dos anos 2000 com Because Go To E, também foi referência e ganhou uma releitura própria, adaptada no estilo de Bruno e Barreto e transformada em um refrão marcante. Tá aí então, né? Bruno e Barreto apostando um novo projeto, mais voz e violão. E aqui no Momento Backstage você fica muito bem informado. Vou pro intervalo comercial e volto já.
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0: Seguimos por aqui com o nosso show da 89, nesse dia 12 de junho, dia dos namorados, o dia mais romântico do ano. A galera também tá participando comigo através do nosso WhatsApp 988-230738. E deixa eu lembrar pra você, falando em amor, falando em dia dos namorados, faz o seguinte, vai lá no nosso Instagram, no 89FMSC, tem uma história de uma ouvinte lá, que conheceu o marido dela através aqui da 89, tá, gente? Através do rádio. E é muito bacana, tá? Eu fosse você, dá uma olhadinha lá. A Letícia postou hoje de manhã. Então tá lá o post, tá? No nosso Instagram, 89FMSC. Dá uma olhada lá, porque é muito legal a história dela. E eu tenho certeza que muita gente vai se inspirar. Na época, isso foi lá em 2009, se eu não me engano, pelo que a Letícia me passou de informação. Deve ter sido aí no programa, talvez na época, quando tinha o 89, que eu cheguei a apresentar por um momento aqui também na 89 ano passado. Provavelmente deve ter sido por essa época aí. E aí, enfim, vá lá dar uma conferida no nosso Instagram lá, que você vai saber detalhes dessa história da ouvinte que conheceu o marido dela através aqui da nossa rádio top da 89 FM. Legal demais, né, gente? Por isso que eu falo que o rádio, ele é fantástico por isso. Ele une casais, a gente tá aqui pra levar muito amor, muita alegria pras pessoas. O rádio tem essa magia. 988-230738. Deixa eu ver as outras mensagens. Só antes de eu continuar lendo aqui os recadinhos, deixa eu só fazer uma correção aqui. Que eu falei da Bruna lá do Poço Grande. A Bruna falou pra mim que ela tá já há 6 anos, mas eu falei namorado e não é namorado, é namorido, né, Bruna? Agora sim, tá feita a correção aí, já é marido, né, Bruna? Então tá certo, é isso aí, tá feita a correção, tá? Desculpa aí. Às vezes isso que dá, o locutor lê meio rápido e por cima dá nisso. Quem mais tá por aqui participando comigo? Boa tarde.
1: Boa tarde, Marcelo. Oi. Sextou, aqui Elaine do Poço Grande, eu quero participar do sorteio da pizza do Tito. Uhum. E hoje eu vou fazer uma pedida, tocar Manu Batidão Daqui Pra Sempre, oferecer especialmente pro meu eterno namorado Mike. Oh. Te amo, amor. E manda essa pizza top aí pra mim, que eu tô só na espera. Beijo.
0: Valeu, Elaine, beijo pra você. E ela colocou aqui, ó, lá se vai 15 anos da nossa história e uma família maravilhosa. Parabéns pro casal e pra toda a sua família, tá? Um abraço pro maridão aí. Boa tarde, Marcela. Kátia Regina, aqui do bairro Figueira. Quero participar do sorteio. Estou 25 anos casada. Se conhecemos na escola, estamos até hoje juntos. Temos 3 filhos e uma neta. Amo a minha vida de casada. Que maravilha, que bom ouvir essa história e saber disso, né? Parabéns, Kátia. Felicidades a vocês, tá bom? Tudo de bom e muito amor, sempre.
2: Oi, Marcelo. Oi. Boa tarde.
0: Boa tarde.
2: Olha, Marcelo, eu sou 25 anos casada, uhum. Bem casada,
0: que
2: um
0: bom.
2: Matrimônio muito bom, ele é caminhoneiro, viajante, com amor de Deus, namorado, então eu vou passar sozinha, que tá viajando, vem só amanhã, então amanhã que é meu dia dos namorados. Ah,
0: amanhã você aproveita.
2: Uhum. E parabéns também pelo teu filho, né?
0: Obrigado, meu amor.
2: Dele, que Deus abençoe.
0: Amém.
2: Ele.
0: Amém. Obrigado.
2: Eu vi no Instagram hoje de manhã. E assim segue a vida.
0: É isso.
2: Boa sexta-feira.
0: Amém. Pra você também,
2: para
0: Aninha.
2: Nós todos.
0: Valeu, Ana. Obrigado pelo carinho, viu? Obrigado pelo carinho com meu filho. É isso. Hoje ele tá fazendo 2 aninhos, o Samuel. Depois o papai vai lá brincar com ele. Ai, ai, que maravilha, né? Como passou rápido, gente. Parece que foi esses dias que eu peguei esse menino no colo, no hospital, assim, com medo de deixar ele cair, com medo de quebrar ele, porque era muito bebezinho. Ai, ai, ai, coisas da vida, né? Luan Santana chegando por aqui.

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0: Que emoção, hein, gente?
1: Obrigado, Brasília!
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3: Existe uma teoria que se chama 90-10, onde uma pessoa tem 90% daquilo que você procura em alguém.

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8: Na 89, 14 minutinhos para as 4.

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1: Pois é, minha gente, vamos recordar então um grande clássico, e eu vou recordar um clássico, já que a gente tá nesse clima de Dia dos Namorados, vamos recordar o clássico da banda Toto. É, a música é I'll Be Over You, lançada em 1986. Essa banda que fez muito sucesso, e essa música também se destacou aí na época nas rádios também, foi recorde da Billboard também, e quando estourou em vários países também, fez sucesso também em novelas da Rede Globo, trilhas sonoras de algumas novelas da Globo na época, em 1986. Então, pra gente manter esse clima romântico de Dia dos Namorados, esse grande clássico da banda Toto aqui no momento Túnel do Tempo.

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7: Na 89, 4 e 5.

0: Estamos de volta com o nosso show da 89 para todo o Vale de Itajaí, litoral norte catarinense. Galerinha participando aqui no nosso WhatsApp no 988-230738. Todo mundo compartilhando um pouquinho, contando um pouquinho das suas histórias de amor aqui para mim, né? Afinal de contas, hoje é dia 12 de junho, dia dos namorados. O dia mais romântico da semana, né, gente? É, da semana não, do ano, né? O dia mais romântico do ano aí, e caiu justamente numa sexta-feira, que maravilha, né? Que coisa boa pra muitos aí que já vão poder aproveitar o final de semana, entrar naquele clima gostoso, né? Então, é... O clima tá assim, né, gente? Tá de muito romance, o amor está no ar nessa sexta-feira. Que maravilha, né, gente? É isso aí. Deixa eu ver quem tá comigo participando. Muitas mensagens de carinho, muitas histórias compartilhadas também. Desculpa se eu não der conta de ler todas, tá? É... Marlize do Posto Grande tá participando com a gente. Valeu, Marlize. Beijo pra você, boa sorte. Fabiana do Santa Terezinha quer participar do sorteio também. Eu tô 1 ano e 2 meses com o meu love. Nos conhecemos pelo Facebook. Tá bom, parabéns então pra vocês. Felicidades pro casal. E muito amor aí, tá? Deus abençoe. Oi, Marcelo, boa tarde. É o Eliseu do Arraial. Estou 26 anos casado. Somos eternos namorados. Amo muito minha esposa, Milta. Parabéns pra esse casal também. Felicidades. Muito amor. É, quem mais por aqui participando? Oi, Marcelo, boa tarde. Conheci meu namorado, é a Ruth, né? Conheci meu namorado na empresa, já vai para 5 anos que estamos juntos. É, que faz que ele me conquista foi que eu tinha uma filha. Ah, entendi. Ela tinha uma filha, né? E ele tratou ela como se fosse filha dele. E para completar o nosso amor, tivemos o nosso menino. Palavra é gratidão. Feliz dia dos namorados, Valmor. Valeu, Ruth. Obrigado pelo carinho. A Ruth fez essa declaração aí pro Valmor, pro esposo, né? Ele que teve um gesto muito bonito, né? Começou a namorar com a Ruth aí. A Ruth já tinha uma filha. Assumiu aí o papel de padrasto. É isso aí. Maravilha. Coisa linda essa história, hein? A Milta do Arraial também tá aqui com a gente. Ah, ela tá compartilhando aí os 26 anos de casados com o maridão. Valeu, minha querida. Beijo. A Sabrina do Barracão tá com a gente. Ela disse que tá 17 anos casada e feliz. Valeu, Sabrina. Parabéns, felicidades ao casal. Oi, Marcelo, tudo bem? Boa tarde. Quero a pizza do Tito, Aline do Bateias. Valeu, Aline. Beijos pra você. Fala, meu querido Gui.
1: Oi, boa tarde, Marcelo.
0: Tudo bom? E aí, tudo certo?
1: Quero participar da pizza do Tito.
0: Eu tá moro bom.
1: Na Figueira.
0: Beleza.
1: Manda os parabéns pro teu filho, Samuel, que ele tá no aniversário, né?
0: Tá.
1: Fica
0: sim.
1: Fica com Deus com ele, tá?
0: Valeu, beleza, cara.
1: Beleza?
0: Valeu. Pode deixar que eu vou dar os parabéns pro Samuel depois, tá bom? Deixa eu falar que tu mandou um abração pra ele. Obrigado pelo carinho. Hoje ele tá fazendo 2 aninhos, o meu filho. Que é uma bênção de Deus também. Boa tarde, meu amigo. O amor está comigo. O meu amor está comigo desde os 14. Ah, entendi. Mulher, namorada, esposa, mamãe, vó. Amo muito. É a Sandra, o Ivonei do Alto Gasparinho. Beleza. Eu tô aqui, assim, eu tô lendo as histórias de vocês. Tá chegando um monte de história aqui, uma atrás da outra. Que maravilha. Fico muito feliz com isso. Quem mais tá por aqui? A Paloma. É, me chamo Paloma, sou moradora aqui do bairro Sertão Verde. Quero participar do sorteio. Obrigado, Paloma, pelo carinho. Boa sorte.
2: Boa tarde, Marcelo.
0: Boa tarde.
2: Simone do Gaspar Grande. Marcelo,
0: oi,
2: quero
0: Simone.
2: Participar do sorteio da pizza do Tito. E eu quero dizer que eu conheci o meu marido na Paradise.
0: Oh.
2: Faz 32 anos. Beijo.
0: Beijo, Simone. E depois dizem que embalada. Ah, mas embalada não se encontra namorado, não se encontra namorada. Mas também há 32 anos. Era uma outra geração, né? Nessa época, as coisas na balada aconteciam de fato. Nesse clima gostoso, a gente continua por aqui, claro. Zezé Di Camargo e Luciano.

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1: A dupla Fidiuma e Jeca disponibilizam mais um jingle inédito do projeto Country Vive. Embalados pelo sucesso, o Country Vive, projeto que já acumula 110 milhões de streams nas plataformas digitais. Fidiuma e Jeca dão continuidade aos lançamentos do audiovisual e com a inédita Sol do Japão. A faixa chega às plataformas de áudio no YouTube. Na verdade, já chegou, né? Esta semana, trazendo uma atmosfera romântica e leve. Composição dos próprios artistas, Fidiuma e Jeca, em parceria com Marco Antônio, Sol do Japão retrata o convite para uma noite especial a dois. Longe da correria e do dia a dia, a letra transforma momentos simples em grandes memórias. Observar as estrelas na carroceria de uma caminhonete, dividir uma jaqueta durante a madrugada fria e tocar violão, aproveitando a companhia de um do outro, até o amanhecer. Refrão que ganha ainda mais força com o verso que dá nome à canção Até o Sol Voltar do Japão. Uma forma poética de dizer que a noite parece não ter hora pra acabar. Então tá aí o novo projeto, a sua nova música, né? O seu novo jingle de Fidiuma e Jeca. Vou pro intervalo comercial e volto já. Show.
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11: 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Tem bolão aí pro jogo da seleção brasileira, que é amanhã, né, gente? Amanhã estreia da seleção amanhã contra Marrocos na Copa do Mundo. Que maravilha, né? Na 89, 4 e 31.

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2: Na 89, 4:48.
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2: Seguimos por aqui com o nosso show da 89, nesta sexta-feira, dia 12 de junho, dia dos namorados. Sexta-feira romântica, o dia mais romântico do ano. A galera também tá participando, mas como eu disse, né? Pra muitos também não é nada, nada romântico. Pra muitos, hoje é sexta gole, sexta de ir pra frente, aproveitar com os amigos, né? Pegar um bom baile, uma baladinha, enfim. Cada um vai fazer o que bem entender nessa noite de sexta-feira. E ó, por falar em noite de sexta-feira, a gente tá, você tá compartilhando comigo as suas histórias, contando um pouquinho aí no nosso WhatsApp, valendo pizza lá da Tito Pizzaria. E por favor, né? Você que ganhar aí, que tem uma namorada, tem um namorado, esposa, marido, enfim, não pede a pizza em casa. 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A minha querida Dani Rodrigues está por aqui. Ela falou: Marcelo, boa tarde. É, quero desejar um feliz dia dos namorados pro meu companheiro, que há 16 anos me faz muito feliz. Quero participar do sorteio da pizza do Tito. Valeu, minha querida. Beijo pra você, um abraço pro casal, felicidades e muito amor. Que bom que tu vai poder aproveitar, né, Dani? Porque eu, tá feia a coisa. Hoje minha companhia vai ser meu travesseiro, velho. Tá feia a coisa pro meu lado, viu? Eita, nós. Eita, que coisa. Luciana Vipel com a gente. Valeu, Luciana. Beijo pra você. Boa sorte no sorteio. Quem mais tá por aqui? Patrícia do Santa Terezinha quer participar do sorteio também. Beijos e abraço pra você, Paty. É, deixa eu ver quem mais tá por aqui participando comigo. Chegou um áudio. Boa tarde.
4: Boa tarde, Marcelão. Que eu moro do Arraiador. Gostar de participar dos prêmios. Beleza, hoje estou 42 anos casado.
2: Ah, é verdade. Esse áudio aqui eu já rodei. É verdade. O do Arraial do Ouro, né? O meu querido Mauro, que já tá 42 anos casado. E assim, deve ter algum. Não digo segredo, mas tem alguma. É, algum jogo de cintura, né, gente? Porque olha, tem que ter muito companheirismo, muito amor, né? 42, maravilha.
5: Boa tarde, Marcelo, tudo Oi? Bem? Aqui é a Karina do bairro Mais Esquerda. Marcelo, quero participar do sorteio dessa tarde. E eu conheci meu esposo há 14 anos atrás. E ele é meu eterno namorado. Foi o primeiro, meu primeiro namorado. E a gente se conheceu num baile no Alvorada, como tu disse. A gente acha que. A minha avó sempre dizia que não se arruma. Que não se arruma namorado em baile, em festa, assim. Mas foi lá que eu arrumei, já temos 14 anos juntos.
2: Legal.
5: E temos duas filhas abençoadas. É isso aí, uma ótima sexta a todos.
2: Pra você também, minha querida, uma ótima sexta-feira. Karina, tudo de bom pra você e pro seu marido. Um abraço pro casal, muito amor, felicidades. Oi!
6: Boa tarde, Marcelo. Boa tarde. É a Roseli da Mar de Esquerda, Lagoa. Eu queria participar do sorteio da pizza do Tito. Uma boa tarde a todos.
2: Pra você também, uma ótima tarde. Tá participando, boa sorte no sorteio. Juliana da Margem Esquerda também tá com a gente. Valeu, Ju. Beijo, beijo, boa sorte no sorteio. Quem mais? Oi, Marcelo, boa tarde. Eu, Eduardo de Lhota. Conheci minha esposa no Ramiro Hidg em Blumenau. Olha, já estamos há 8 anos juntos. Amo muito. É, amo muito a minha esposa. É, manda essa pizza pra gente. Pô, que legal, hein, cara? Conheceu, pô... Conheci essa nossa cidade vizinha aqui de Blumenau, lá no Parque Ramiro, né? Do ladinho da Vila Germânica, que aliás é um lugar muito bacana pra você ir, tá? Você que não conhece ainda, é uma baita área de lazer pra você aproveitar no final de semana, o Parque Ramiro.

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0: Estamos de volta com o nosso show da 89 para todo o Vale do Itajaí, litoral norte catarinense. Entramos na última hora do nosso programa. Dá tempo de você participar ainda com a gente aqui através do nosso WhatsApp 988-230738. Vamos para um áudio aqui. Boa tarde.
1: Bela Vista. Fala, ainda me lembro querido. Hoje, foi no recreio da escola. Eu e minha esposa Débora nos vejamos pela primeira vez. Era dia 2 de abril de 1993, às 8h30 da noite.
0: Caramba, hein? Lembra até a hora, velho.
1: Então, por isso, quero desejar a ela um feliz dia dos namorados e a todos os enamorados e apaixonados. Felicidades. Valeu, querido.
0: Valeu, querido. Grande abraço, Jean Carlos Chicato. Pô, ele lembra o dia, a hora, inclusive, que ele conheceu ela, né? Parabéns, parabéns ao casal, felicidades. Boa tarde, Marcelo. Natália de Ilhota. Quero ganhar essa pizza pra comemorar o dia dos namorados hoje. Conheci o meu esposo. Ela tá compartilhando também que ela conheceu ele lá no Ramiro, né? Há 8 anos. Parabéns ao casal, viu? Bruna do Poço Grande também tá com a gente. Valeu, Bruninha. Beijo pra você. Quem mais? Oi, Marcelo. Hélio, aqui do Poncinho. Quero participar do sorteio. Tá participando, meu cara. Boa sorte. Karine Bueno, do bairro Bela Vista. Quero participar do sorteio. Mandar um beijo pra facção da tia Raquel, no bairro Figueira. Valeu, minha querida. Beijo pra você. E ela disse que sobre a enquete, eu conheci meu namorado no Facebook. Estamos juntinhos há 9 anos. Poxa, Letícia Reiner. Reinert, eu tenho que cuidar agora com o teu nome, porque daqui a pouco tu vai me dar um esporro. Pô, tu viu isso aqui no Facebook.
2: No Facebook?
0: É.
2: Sabia que a Amanda, eu deixei ela no vácuo por uns 2 anos?
0: No Facebook?
2: No Facebook não, no Facebook.
0: Meu
2: no
0: Deus.
2: No Tinder. Eu dei match com ela no Tinder, aí eu dei oi, deixei ela no vácuo. Aí depois de um tempo eu voltei, dei oi de novo, deixei ela no vácuo de novo. Aí depois eu falei, me passa teu Instagram. Aí ela passou o Instagram, eu chamei ela no Instagram, deixei ela no vácuo.
0: Ou tu enrolou ela esse tempo todo e depois tu foi namorar?
2: Não, aí. Mas aí passou um tempo, aí a gente nunca mais conversou. Eu comecei a trabalhar com a melhor amiga dela. E aí comecei a frequentar a casa dela, eu nem lembrava que era ela, mas assim, a gente nunca conversou de fato, era só oi, tudo bem? Como é que você tá? O que você tá fazendo? E o assunto morria. Aí ficava por isso. Aí eu comecei a trabalhar. Quando é, ó, olha pra vocês, quando é pra ser, vai ser, entendeu? E aí a gente começou a trabalhar, comecei a trabalhar com a melhor amiga dela, elas moravam juntas, comecei a sair com a amiga dela, mas na amizade sempre, sim, né? A gente começou a sair, a entrar no mesmo ciclo de amigos. Aí comecei a frequentar a casa dela e eu vi a Amanda lá, achava que era muita areia pro meu caminhãozinho, pro meu carrinho de mão. E foi isso. E a Amanda sabia que já tinha dado match comigo, mas eu não sabia, não lembrava.
0: Entendi.
2: Aí foi saindo e acabou.
0: E aí rolou um beijão e aí pronto. Aí
2: rolou e...
0: Maravilha, hoje tem comemoração então.
2: Hoje é dia dos namorados, né, gente? Dia dos namorados, no nosso caso.
0: Parabéns pra você, né? Porque meu negócio é só o travesseiro mesmo, é dormir, não tem outra coisa pra fazer.
2: Esse homem, gente, ele não sai da Coitadolândia, ele é o presidente da Coitadolândia.
0: Eu não sei, não tem aqui a musiquinha que o Du, eu não achei aqui, eu tentei colocar antes aqui, eu não achei. Vamos lá. Mas, tu tá indo já?
2: Tô indo.
0: Tá bom. Amanhã tem ação, né? Amanhã tem.
2: Amanhã sim, amanhã eu tô na Quanta Coisa e tu na LCR Motos.
0: É isso aí.
2: Fechou, time. Bom final de semana pra vocês. Boas comemorações pra quem vai comemorar Dia dos Namorados.
0: Isso.
2: Boa sonequinha pro Marcelo, né?
0: É o que resta?
2: É o que resta. Valeu, tamo junto.
0: Valeu, Lê. Beijo pra você, Letícia. Amanhã tá aí também na programação aqui com a ação, né, que vai ter na Quanta Coisa e na LCR Motos. Eu estarei com a Ana Carol na LCR e a querida Lê vai estar lá com o Praguinha na Quanta Coisa. E a gente continua por aqui, Corpo e Alma.

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2: Da 89, faltando 18 minutinhos para as 6.
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2: Muito obrigado a todo mundo que mandou mensagem, que participou, que compartilhou as suas histórias, que falou muito de amor nesse programa especial do Dia dos Namorados, do show da 89. Vamos ver quem vai comer pizza lá da Tito Pizzaria nessa noite romântica de sexta-feira. Vamos ver quem vai levar. Pode comemorar você do telefone, já saiu o resultado por aqui. 47 99753, final 13, foi a Karine Bueno do Bela Vista. Parabéns, Karine. Vai poder jantar com o seu namorido lá no na Tito Pizzaria nesta noite de sexta-feira. Pra você que não ganhou, não fica triste. Daqui a pouquinho, daqui a alguns minutinhos, o Cleiton tá chegando por aqui com 89 na pista pra continuar nesse clima gostoso de Dia dos Namorados, deixar tua noite de sexta-feira ainda melhor. Gente, eu vou ficando por aqui, volto na programação amanhã, que amanhã a gente tem ação na LCR Motos, aqui no centro da cidade. Também teremos ação lá no Fora da Curva, ah, no Fora da Curva, ô locutor. É porque, sabe o que é? É porque quem vai estar lá na Quanta Coisa é a Letícia Praguinha. Amanhã terá ação também lá na loja Quanta Coisa, tá? Na loja Quanta Coisa, estará o Praguinha, a Letícia e eu estarei aqui com a Ana Carol na LCR Motos. E logo depois, à 1 da tarde, eu chego com o Flashback 89 pra gente fazer aquela viagem no tempo e fazer o esquenta pro teu final de semana. Beijo no coração, gente. Uma ótima noite de sexta-feira, de Dia dos Namorados. Muito amor, celebrem o amor. Aproveitem bastante essa noite especial e até amanhã. Tchau!

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Sejam todos bem-vindos ao último 89 da pista desta semana. É dia 12. Noite do dia 12. Noite do dia 12 de junho, dia dos namorados. E o nosso 89 na pista está nos momentos iniciais. 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

É isso mesmo, Ritinha ali disse tudo. Ninguém quer sair desse shopping não molha. E aí a gente vai tocando com a barriga. É mais um ano, ano de Copa, e dá-lhe circo e dá-lhe comida, dá-lhe pão e circo. É assim que a gente leva aqui no nosso 89. Não é, é bem diferente. Aqui a gente tem música boa. Vamos nos divertir, vamos sim com Banda Movimentos. Abrindo o nosso 89 na pista.

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Gotas de amor. Gotas de amor com Corpialma, o tal de zap zap. É, o tal de zap zap realmente dominou. As pessoas não falam mais ao telefone, mandam mensagenzinhas, áudiozinhos pra lá e pra cá. E é isso mesmo, o Portal Gaúcho disse tudo. Chucro Minuano, Candinheiro, sexta-feira à noite, foi com a banda Movimentos. Esse foi o nosso início, sim, os minutos sonoros iniciais do nosso 89 na pista com Binos Lanches, que está com você até a meia-noite de hoje para te atender. 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
5: 6:28 no 89 na pista. No final do programa de hoje, nós vamos sortear para você. Sim. Vamos sortear para você uma carga de gás dos nossos amigos da Gás Camargo. Uma carga de gás da Gás Camargo. E também vamos sortear um sabão em pó girando sol acompanhado de um amaciante de roupas da marca IP. Presentão da loja Rabi para você finalizar esta semana com presentes, com alegria, com saúde, com satisfação de que a semana te deu bons motivos para se alegrar e também, é claro, pra ficar ao lado de quem você mais gosta. Pois, afinal, hoje é o dia dos namorados. Então vamos namorar? Daqui a pouquinho a gente vai ouvir aqui. Atuais, vamos curtir São Marino, Zezé de Camargo. Olha quanta gente boa chegando. Alô, boa noite para Guilherme Sabel. Sim, hoje é sexta-feira, garotão, é isso mesmo. Grande abraço, Guilherme Sábio, sintonizado na 89. Oi também para Maicon aqui do centro, em comemoração ao Dia dos Namorados. Ele pediu então aquela que já é uma marca registrada da dupla Zezé de Camargo e Luciano. É o amor, é isso mesmo. Abraço também para a Luciana Vipel. Oi, Luciana, grande abraço. Participa do programa de hoje, muito bom. Daqui a pouquinho vamos ter também os atuais do outro lado da cidade. Vamos saber quem pediu daqui um pouquinho também. Alô também para Paula e Camila de Blumenau, bela Blumenau. Sintonizado também aqui no 89 na pista, pedindo a música com eles, Banda Céu e Cantos, Moreira Misteriosa.

Os atuais, os reis do baile, cantaram pra você a música que se chama Do Outro Lado da Cidade. E não tanto assim, não tanto assim, não é o outro lado da cidade. Do outro lado da cidade que eu falo, a pessoa que pediu foi a Thaís. Bem perto daqui, inclusive, bairro Santa Terezinha, é isso? Sim, grande abraço. Além dos atuais, vieram o Zezé de Camargo e o Luciano na pedida de Maicon aqui do centro. Maravilha! Quem mais está passando por aqui para dizer o alô, que vamos saber daqui um pouquinho. 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
6: 89 na pista, estão faltando 10 minutos para 7.
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6: 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Olha lá, estamos nos divertindo todos, ligados aqui no 89 na pista, nessa noite de sexta-feira, dia e noite dos namorados. 19 graus e a temperatura aqui no bairro 7. Estamos em Gaspar, Santa Catarina, sul do Brasil, planeta Terra. Hoje, dia dos namorados, muitas comemorações, alegrias, abraços, beijos carinhosos, olhares atentos e também você sintonizado aqui no nosso 89 na pista. Saiba que no final do programa sortearemos especialmente para você uma carga de gás da Gás Camargo e vamos sortear também um sabão em pó Girando o Sol, acompanhado de um sabão em pó da marca IP. O presente é da loja Rabir. Muito bem, sexta-feira chegou, mais uma sexta-feira, estamos ainda no mês de junho, que bom. Daqui a pouquinho vamos ter bailaço, sim, bailaço bem pra pista. Bailaço está chegando daqui a pouquinho. Abraços para Flávio Zancanella, é aqui do bairro 7. Ele está sintonizado, gostando muito do nosso 89 na pista. Na pista também, daqui a pouquinho, Perigosa e Linda, Daniela Tognoli gosta muito. Alô também para Paulo Neumann, do Santa Terezinha. Quem mais? Oi também para Solange Moraski, do bairro Santa Terezinha. Vamos ver quem mais está chegando aqui pelo 988230738.
7: Boa noite, meu nome é Maria, eu sou aqui da mais esquerda, eu quero participar dos sorteios de hoje. Quero mandar um um abraço pro meu irmão Gustavo e Bruno, pra minha mãe Simone e pro meu pai Douglas.
6: Ok, valeu família, abraços também para... Alô, oi, boa noite.
8: Boa noite, Cleitos e amigos da 89. Sim. Aqui quem fala é o Rivelino, morador aqui da Mais Esquerda. Gostaria de participar dos prêmios da noite e claro. Também pedir uma música com os atuais, A Valsa do Amor.
6: A Valsa
8: oferecer
6: do Amor.
8: Para todos os casais apaixonados, esses casais, porque hoje é o Dia dos Namorados. Valeu, um grande abraço.
6: Muito bem. Ah, quem mais aqui? Tem mais gente chegando pelo 988-230-738. Alô, boa noite.
9: Boa noite, meu nome é Simone, sou aqui da Margem Esquerda, quero participar do sorteio dessa noite. E quero desejar, né, uma boa noite aí pro pessoal da rádio e pra toda a minha família, né? Meus filhos, Maria, Gustavo e o meu enteado Bruno. E o meu maridão, claro, né, nesse Dia dos Namorados, e desejar um feliz Dia dos Namorados para ele. Ah, meu grande amor, Douglas Braz.
6: Abraço, família. Quem mais?

Quem vem pra pista agora é... eu gostaria de participar dos sorteios. Sim. Tô tentando encontrar o nome da pessoa que está mandando aqui. Vamos ver aqui. Vamos ver. Boa noite. Gostaria de participar, se poderia. Te ofereço para uma esposa muito especial, minha esposa Marta. Assinado Daiane. Ah, Cristine, muito bem. Então vamos lá. Ah, grupo Bailaço.

0: não desanda.
1: É, e seu anjinho já aprendeu a andar, a caminhar por entre nós, e ele veio a pedido do Elias, do bairro 7, com um sorriso lindo. A perigosa e linda. Só que dessa vez veio com o seu pause, viu? O seu pause também fez vocal com corpo e alma, pétalas de prata, rainha musical. Essa coisa ficou assim, ficou muito boa. 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
4: 7:13 no 89 na pista.
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4: 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E é claro, estamos numa noite bem especial, uma noite do Dia dos Namorados. Isso significa muito para você, significa muito para nós também, que nós entramos, evidentemente, nessa atmosfera festiva, sentimental, amorosa, e contribuímos também para que a tua noite seja super especial, com um repertório para lá de especial também. É claro, você também dá os teus pitacos, dá as suas indicações, hoje com uma todas as sextas-feiras, há uma movimentação, eu diria até que há um congestionamento de pedidos, e eu espero até o final do programa atender a todos os pedidos que estão chegando pelo 988230738. No final do programa, vamos sortear para você um presente, dois presentes, na verdade, um sabão em pó girando só, acompanhado de um amaciante de roupas da marca IP. Presentes da loja Rabi. Vamos sortear também uma carga de gás dos nossos amigos da Gás Camargo. Muito bom, ótimo. Ótimo saber que você também está ligado. E vamos continuar sim, sintonizados na 89, claro que sim. Alô, boa noite para Flávio Zancanella, aqui do bairro 7. Quem mais apareceu por aqui? Oi, boa noite.
6: Oi, sou Elisângela do bairro 7, queria Oi, participar de todos os sorteios.
4: Claro, venha.
7: Olá, sou Davi Vicente, queria participar dos sorteios.
4: Oi, boa Davi. Noite. Boa noite, grande abraço.
7: Boa noite, Cleiton, tudo Oi. Bem? Sou Lange da Sociedade Macuco, gostaria Sim. muito de participar de todos os sorteios desta noite. Okay. Agradeço muito.
4: Um abraço.
7: Ótimo final de semana a vocês todos. E dale, Brasil.
4: Feito,
7: toca uma música dos Filhos do Rio Grande, fazendo favor.
4: Filhos do Rio Grande, pedida. Daqui a pouquinho vamos ter também Barros de Alencar, de 1973. É isso mesmo, daqui a pouquinho. Elinir, do bairro 7, já dei um oi pra ela. Quem mais aqui? Oi, boa noite, oi.
8: E aí, Cleito, boa noite, beleza? E aí? Me coloca no sorteio aí, beleza? E também quero desejar um feliz Dia dos Namorados para minha mulher, Silvia Regina Pereira, beleza? E toca uma música para nós aí do Tchê Garoto aí. Valeu. Okay. Um grande abraço para todos aí. Um feliz Dia dos Namorados para todos.
4: Ok. Abraços também para o Andy do Bateias. Quem mais? Da Terezinha da Margem Esquerda pedindo que o Leonardo venha pra pista cantar Sonho por Sonho. Abraços também para Elias, aqui do bairro 7, que antes ouviu Anjo Sem Asas, e ele pediu, sim. Alô também para Silvia Regina. É, Silvia Regina oferece a música Eu Te Seguro, com o Grupo Panda. É, não é o grupo do Urso Panda, não é, é do Panda mesmo. Então tá bom. E desejando um feliz dia dos namorados. Que bom! Alô também, Daniela Antonioli, que curtiu a Perigosa e Linda. Duas vidas em um só coração, a pedida. Deixa eu me ver aqui. Antônio do Centro, que pé oferece para Lene, que ainda está na máquina de costura, tenta os movimentos e a costura também. A costura tem que sair perfeita. É isso mesmo. Duas vidas em um só coração, daqui um pouquinho. Rivers of Babylon com Bonnie M. A pedida da Laís Vila Franca do Poço Grande. Oi também para Dilson Ferreira do Santa Terezinha. Olha que movimentação para lá de especial. Maísa Vipel de Amorim da Margem Esquerda. Duas vidas em um só coração na pista.
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absurdo do Buzicamp. Rivers of Babylon foi a pedida da Laís Vila Franca do Poço Grande. Duas vidas e um só coração aqui no nosso 89 na pista. Foi do Antônio aqui do centro, que ofereceu com muito carinho para Leni, que está na lida e também está sintonizada aqui na 89. 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
7: Vamos ter um final de semana ensolarado, segundo a previsão da meteorologia. Uma frente fria vai segurar e vai trazer esse sol bonitão, gorducho e amarelo, que vai nos encobrir e vai nos deixar muito felizes, porque afinal vai dar praia. É. Temperaturas mínimas de 13 graus e 12, a máxima de 22 graus neste final de semana. E falando em final, no final do programa sortearemos para você uma carga de gás da Gás Camargo e também um sabão em pó girando sol, acompanhado de um amaciante de roupas da marca IP e presente da loja Rabi. Abraço para você que está chegando, abraço, ótima sexta-feira, ótimo final de semana. Daqui a pouquinho vamos ter Barros de Alencar, muitas pedidas hoje, tá bem movimentado e é claro, até o final do programa vamos curtir todas as músicas pedidas. Abraço para o Andy do Bateias, ótimo final de semana. Terezinha da Margem Esquerda vai curtir daqui um pouquinho na próxima sequência, aliás, sonho por sonho com ele, com Leonardo. Tem Leonardo, chega pra cá. O Panda. Deixa eu ver. Que é a pedida da Silvia Regina, que oferece essa música. Eu Te Seguro, com o grupo Panda. Oferece para o marido, é claro, em homenagem ao Dia dos Namorados. Daqui a pouquinho vamos curtir também a versão em português de Rivers of Babylon, com ela, com a Perla. É isso mesmo que você ouviu. É isso mesmo que você ouviu. Panda na pista.

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Noite de 12 de junho é noite de pisar em nuvens de algodão, segundo Leandro Leonardo, e ainda mais sonhando com ela. Sonho por sonho, a pedida foi mais do que apropriada para uma noite de 12 de junho. Terezinha da margem esquerda pediu, curtiu, gostou muito. A força do amor foi com um São Marino. 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
8: Estão faltando exatamente 13 minutos para as 8 horas dessa noite de sexta-feira.
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8: 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A finaleira do nosso 89 na pista dessa noite de sexta-feira, especial do Dia dos Namorados, sortearemos para você um detergente girando sol, sim, um sabão em pó limpando, girando sol, acompanhado também de um amaciante de roupas da marca IP. E vamos sortear também, aliás, o presente da loja Rabi. E vamos sortear também, apresentando os nossos amigos da Gás Camargo, uma carga de gás da Gás Camargo. Muito bom, daqui a pouquinho Monster Barros de Alencar, tem algumas pedidas ainda que a gente não pôde atender, mas vamos lá. Ednei do bairro 7, grande abraço, ótima noite também para Josi do Gasparinho, oi também para Lizy do bairro 7, Paola Santos é o nome dela? Sim, José Lourenço do Santa Terezinha também está por aqui. Joel Castilho do Gaspar Mirim também, grande abraço. Adair da Silva do Santa Terezinha. Quem mais passou por aqui para dar aquele alô especial? Clarice do Santa Terezinha, grande abraço. Ela que enviou a mensagem alguns minutos atrás e ela estava no carro, não sei se ela está ainda, esperando a filha Valentina, que participou do campeonato estadual de vôlei em Itajaí. E a, o time a qual a filha é, pertence venceu por 3-0. Então, parabéns a nossa querida Clarice, a mamãe orgulhosa da filha, que venceu, então, um jogo de vôlei. Foi disputado em Itajaí. Grande abraço. Bom, boa notícia. Abraços também para Adilson Ferreira, do Santa Terezinha. Alô, oi, boa noite.
9: Boa noite, Cleito, aqui é Nilce do Bateias.
8: Oi, Nilce.
9: É, nós estamos ouvindo a rádio aqui no Espetinho do Gurizinho e quero desejar um feliz dia dos namorados a todos os namorados e todo o casal de namorado que vier comer aqui no Espetinho do Gurizinho vai ganhar uma taça de... Aparece aqui também.
8: Ok, abraço. Abraço pra você que está aqui, deixa me ver aqui. Alô, oi, boa noite. Alô, opa, alô, alô, boa noite.
10: Oi, Cleito, tem como tocar o Rio da Babilônia em português?
8: Sim.
10: Eu queria tanto ouvir em português.
8: Ok. Sim, quem vai cantar em português é a cantora paraguaia Perla, lá de dos idos de 70, 78 para ser mais exato.

comando a estação, está, aterrizou aqui na pista, ao lado de Flávio Dalcin, também Shot de Patrão, os Filhos do Rio Grande, você e do Macuco que pediu. Curtimos os Filhos do Rio Grande, bonita por sinal, Shot de Patrão, é esse o nome da música. 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
4: Na pista, 8 horas e 3 minutos, 19 graus.
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4: 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Continuamos nessa noite de sexta-feira. Sexta-feira, dia dos namorados. E no final do programa tem presente da loja Rabi pra você. Sim, um sabão em pó girando o sol, acompanhado de um amaciante de roupas da marca IP. Os nossos amigos da Gás Camargo vão te dar, vão dar de presente para você uma carga de Gás Camargo. É noite de sexta-feira e a Rose do Gasparinho já está na pista. Quem pediu o Amado Batista, Vida Cor-de-Rosa, foi o José Lourenço. Abraços também para a Neuza Klein, do Santa Terezinha. Que oferece a promoção de hoje? Para a Valentina, que está de aniversário hoje. E para a mãe, Cilita, é isso mesmo? Ah, muito bem, está ao lado, muito bom. Abraço então, Neuza Klein, abraço também para a Valentina e a mãe Cilita. Grande abraços. Oi, alô, boa noite.
6: Boa noite, Preto. Aqui é Orlando, do bairro 7.
4: Sim.
6: Gostaria de participar do sorteio.
4: Claro. Seja bem-vinda. Alô.

Muito bom, ótima essa do Tchê Garoto, tinha que ver, porque afinal estamos numa noite de sexta-feira, dia e noite dos namorados, e um amor de infância sempre é inesquecível, sempre está presente na nossa memória, onde quer que vamos, onde quer que nos encontremos, sempre essa presença, mesmo estando ausente, vai estar ao nosso lado. Amor de infância, Tchê Garotos, volte coração com a banda G10, nossa noite com a banda Catedral. Uau, que repertório maravilhoso, hein? Que repertório pra lá de especial. Pois saiba que, além desse repertório, que tem tudo a ver com uma noite do Dia dos Namorados, nós também vamos... vamos sortear no final do programa de hoje uma carga de gás da Gás Camargo. É isso mesmo, um grande abraço para os nossos amigos da Gás Camargo. Vamos sortear também um sabão em pó da marca Girando Sol, acompanhado de um amaciante da marca IP, presentão da loja Rabi para você. Porque nós voltamos. Amado Batista, vem pra pista, daqui a

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2: Oito horas e 25 minutos no 89 na pista.
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2: 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Estamos de volta ao nosso 89 na pista dessa noite de sexta-feira. Boa noite para Marilene do bairro Figueira. Ótima sexta, sim. Pedindo uma com o Amado Batista. Sim, o Amado Batista bem daqui a pouquinho. Ah, velha infância, velha infância. Olha, pedido do Everton do Gasparinho. Abraço também para Rosileia dos Santos, do Santa Terezinha. Oi, Rosileia. Abraço também para Alexandre Rogério, da Margem Esquerda. Noite boa para você também, boa noite. Quem mais aqui tá passando para dizer? Ah, sim, José Lourenço pediu a música Vida Cor-de-Rosa com o Amado Batista na pista.

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1: Boa noite, Cleiton. João Edson Choreiro aqui do Barracão, passando para desejar uma feliz e abençoada noite de sexta-feira. Vou fazer um feliz dia dos namorados para minha esposa Luana. Pedir a música aí com Hugo Pena e Gabriel aí, 20 anos de namoro. E tamo aí, né? Oferece pra ela aí, tá bom, Cleiton? Põe lá no sorteio.

0: Olha só, Hugo, Pena e Gabriel, vou te amar. Emoções fortes e vibrantes essa noite de Dia dos Namorados. Essa mulher é o anjo, foi com a banda Elite. É isso mesmo. Banda Elite também apareceu por aqui. Que bom, que ótimo. Aliás, essa do Hugo, Pena e Gabriel foi a pedida do João Edson Schreder, que ofereceu com muito carinho para a esposa. Essa mulher é o anjo, foi com a banda Elite e daqui um pouquinho vamos ter tribalistas, sim, cantando Velha Infância. Daqui um pouco, é já. Breve pausa no nosso 89 na pista.
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8: Estão faltando 13 minutos para as 9 horas no 89 na pista.
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8: 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Ótimo final de semana para Sueli Bittencourt, que está aqui na pista da 89. Noite boa também para Cristiane, do Gaspar Mirim. Oi, Cristiane. Abraços também para Marilene, do bairro Figueira, que antes gostou muito de ter ouvido o Amado Batista cantar A Vida Cor-de-Rosa, que há muito, na verdade, ele não cantava aqui no 89 na pista, mas ele veio. Abraços também para Everton, do Gasparinho, que além de participar do sorteio, pediu a música Velha Infância, que eu acredito que seja com os Tribalistas.